0: setores do Estado, no governo federal, das agências reguladoras, das empresas de comunicação. Então, o que a gente está dizendo é que se você comprou um telefone sem saber que era roubado, mas comprou, você tem que procurar uma delegacia para entregar. Se você souber de onde você comprou, melhor ainda, porque a gente quer punir quem rouba, a gente quer punir quem vende, a gente quer punir o crime organizado.
1: Por meio do site ou do aplicativo do programa Celular Seguro, o cidadão pode verificar a procedência de um telefone celular, tendo em mãos o número e-mail, um código de 15 dígitos que é como se fosse a identidade do celular. Esse número pode ser encontrado na caixa do aparelho, atrás da bateria ou discando asterisco Jogo da Velha 06 Jogo da Velha. Nesse último caso, o código aparecerá automaticamente. Reportagem Natália Kozlik.
2: Novos equipamentos para o tratamento de câncer.
3: E aparelhos de ressonância para todas as regiões do país.
2: Investimentos de mais de 160 milhões de reais do Ministério da Saúde para ampliar o atendimento especializado no país.
3: O presidente Lula esteve hoje em São Paulo anunciando os investimentos.
4: O acelerador linear de alta tecnologia entregue ao Hospital Santa Marcelina, na Zona Leste de São Paulo, vai ampliar o tratamento de câncer na unidade. O equipamento é capaz de gerar raios-x precisos, exatamente no local do tumor, sem causar maiores danos no tecido saudável. O presidente Lula, que concluiu sessões de radioterapia este mês, destacou a alta tecnologia do equipamento.
0: A máquina que vocês vão fazer radioterapia aqui na Zona Leste é muito mais moderna do que aquela que eu faço em Brasília, e eu acabei de fazer 15 sessões de radioterapia. E nós não estamos fazendo favor. O que nós queremos é que, independentemente do lugar onde mora, independentemente da cor, independentemente da religião, todos têm direito a um tratamento igual, justo e de boa qualidade.
4: Também nesta terça-feira foram entregues aceleradores lineares em Fortaleza, Ceará, e em Sinop, no Mato Grosso. Em Sinop, que tem 500.000 de habitantes, a chegada do aparelho vai facilitar a vida de pacientes que percorriam até 1.800 quilômetros para receber atendimento em cidades como Cuiabá e Barretos. Já em Fortaleza, o acelerador linear vai para o Instituto do Câncer do Ceará, referência na região. A ampliação do cuidado aos pacientes com câncer é uma prioridade do programa Agora Tem Especialistas, que busca reduzir o tempo de espera por consultas, exames e cirurgias, incluindo os procedimentos radioterápicos. O ministro da Saúde, Alexandre Padilha, destacou as entregas dos aceleradores lineares em todo o país.
5: Nós estamos comprando nesses 3 anos 105 aparelhos, nenhum país do mundo está fazendo essa compra. Graças a essa expansão, todos os estados brasileiros têm agora um centro de radioterapia para cuidar da sua população. O último que faltava era o estado de Roraima, o equipamento já chegou lá, tratando a população inteira.
4: Durante o evento, Lula e Padilha assinaram ainda contrato que vai garantir a compra de 20 aparelhos de ressonância magnética para 15 estados. Os novos equipamentos contarão com investimento de 111 milhões de reais. Reportagem Graziele Bezerra.
2: Inaugurada hoje a primeira etapa das obras da nova Serra das Araras, na Via Dutra, no Rio de Janeiro.
3: O trecho de 4 quilômetros no sentido para São Paulo vai dar mais segurança viária e conforto para os motoristas e pedestres.
2: A inauguração contou com a presença do presidente Lula, que ressaltou a importância econômica do investimento para o estado.
6: Com investimento de 1,5 bilhão de reais, a nova Serra das Araras integra a modernização da Via Dutra. Com mais de 70% das obras executadas, o projeto deve aumentar a segurança e melhorar o fluxo de veículos. Nesta primeira etapa, foram liberados 4 quilômetros da pista de subida, no sentido São Paulo, com 4 faixas de rolamento e 8 novos viadutos. Segundo o ministro dos Transportes, Jorge Santoro, as obras resolvem um problema antigo da região.
7: Resolve um problema de uma rodovia que fica mais de 40 dias do ano fechada, se somar todas as interrupções que acontecem nela todos os dias, por acidentes. A ideia aqui é segurança, olhar as pessoas.
6: O trecho recebe cerca de 390 mil veículos por mês, sendo mais de um terço de carga. Segundo a ministra-chefe da Casa Civil, Miriam Belchior, os benefícios vão além da infraestrutura.
8: E a gente investe em infraestrutura que a gente chama econômica, mas também em infraestrutura social. É aumentar esse tipo de investimento que melhora a economia brasileira e melhora a qualidade de vida das pessoas nas cidades.
6: O presidente Lula destacou os impactos da obra para o desenvolvimento econômico e a geração de empregos no estado.
0: Eu tenho certeza que o resultado dessa obra aqui vai significar mais desenvolvimento para o Rio de Janeiro, mais empresas para o Rio de Janeiro e mais emprego de qualidade para o Rio de Janeiro.
6: Ao todo, serão 16 quilômetros de extensão, 8 em cada sentido. A nova configuração contará com 4 faixas por direção, 24 viadutos, 2 rampas de escape, 3 passarelas, iluminação integral, monitoramento inteligente e cobertura 4G. Reportagem Luciana Colares de Holanda.
3: Um estudo divulgado pelo Ministério do Desenvolvimento e Assistência Social, Família e Combate à Fome apurou os resultados do Programa de Aquisição de Alimentos, o PAA, sobre a vida dos agricultores familiares.
2: E os números apontam aumento da renda de 30% de cerca de 30% na renda per capita das famílias.
3: E queda da permanência desses agricultores em programas de transferência de renda.
9: Agricultores familiares parceiros do Programa de Aquisição de Alimentos, o PAA, registraram aumento de até 30% na renda per capita. Além disso, estes agricultores reduziram até 57% a probabilidade de permanência no Cadastro Único, porta de entrada de programas sociais. Atualmente, 75% dos agricultores participantes do PAA, na modalidade compra com doação simultânea, estão inscritos no CadÚnico. Os dados são de uma pesquisa realizada pela Universidade Federal do ABC e pelo Centro Brasileiro de Análise e Planejamento. Os resultados foram divulgados pelo Ministério do Desenvolvimento e Assistência Social, Família e Combate à Fome, que é gestor do PAA. O secretário de Avaliação, Gestão da Informação e Cadastro Único, Rafael Osório, falou sobre o PAA como ferramenta de emancipação econômica dos agricultores familiares.
10: Então, acessando o PAA, esse agricultor familiar que está no Cadastro Único, ele pode investir na sua produção, ele pode vir acessar outros programas, receber assistência técnica e, dessa forma, sair de uma forma definitiva do Cadastro Único e da necessidade de ter apoio de programas sociais.
9: A pesquisa mostra que os beneficiários na modalidade compra com doação simultânea tiveram aumento médio de R$ 50,00 na renda per capita. Isso equivale a um crescimento de 30%. Entre os participantes da modalidade PAA Leite, o aumento foi de R$ 32,00 por pessoa, um avanço de 19% na renda destes produtores. A secretária de Segurança Alimentar e Nutricional do MDS, Lilian Raal, destaca a importância do PAA para a garantia de comida na mesa dos brasileiros e para a economia.
11: O recurso público investido no programa de aquisição de alimentos retorna com muitos bons investimentos para a nossa sociedade, para cada pessoa que participa, mas também para a nossa sociedade como um todo, ao promover a venda de alimentos, comprando da agricultura familiar, principalmente agricultores do Cadastro Único, povos e comunidades tradicionais, povos indígenas, incluindo, abrindo a porta do mercado da comercialização para muita gente que vinha ficando para trás, ao mesmo tempo mostrando para os municípios a importância das compras públicas da agricultura familiar e de ações de segurança alimentar e nutricional.
9: O ministro do Desenvolvimento Social, Wellington Dias, elenca como meta para o PAA alcançar uma quantidade maior de pessoas, tanto os que produzem alimentos quanto os que precisam deles.
12: Mas é preciso uma jornada que possa alcançar maior escala e possa, a partir daí, colocar produtores e produtoras em condição de uma linha direto com o mercado. E, é claro, com isso, elevar a renda.
9: Em 2024, o PAA alcançou 3.334 municípios brasileiros. 84% deles relataram ampliação da busca ativa de agricultores familiares. 76% apontaram avanços na identificação de pessoas em situação de insegurança alimentar. 29% dos municípios realizaram levantamentos junto a povos e comunidades tradicionais, o que ampliou estratégias de inclusão desses públicos no PAA. 86% dos municípios consideram decisivo o suporte oferecido pelo governo federal para a execução do programa. Para acessar a pesquisa na íntegra e conhecer detalhes sobre o PAA, busque por gov.br/mds. Reportagem Érica Brás.
2: Pois é, e além de melhorar a vida dos agricultores familiares, o programa de aquisição de alimentos também ajuda a melhorar a qualidade da merenda consumida pelos estudantes de todo o país.
3: É que parte dos alimentos frescos comprados pelo PAA é destinada à alimentação escolar, que agora usa menos ultraprocessados.
2: E comida fresca, feita na hora, abre espaço também para a criatividade das merendeiras.
3: Hoje, o governo do Brasil premiou as melhores receitas preparadas por essas profissionais.
13: Tem receita que vai muito além do sabor, tem afeto, cuidado e uma vontade enorme de ver os estudantes bem alimentados. Foi assim que 55 merendeiras de todo o Brasil conquistaram um lugar entre as melhores receitas da alimentação escolar do país. A Vânia Patrícia, de Boa Vista, em Roraima, apostou no frango flambado com creme de abóbora. Prato cheio de sabor e memórias da culinária local.
14: Prato foi aprovado pelas crianças, gostaram e querendo, pedindo para repetir mais.
13: Já o Evandro dos Santos, de Francisco Beltrão, no Paraná, levou para a disputa um yakisoba vegano, receita de tradição e sabor.
15: Na composição dele, macarrão, os legumes, que os alunos não tinham tanta saída com os legumes e verdura. Então, veio essa inspiração, vamos fazer alguma coisa com nossos legumes, com a nossa agricultura familiar, que geralmente está com produtos orgânicos.
13: As receitas estão entre as vencedoras da terceira edição do concurso Melhores Receitas da Alimentação Escolar, realizado nesta terça-feira em Brasília. A iniciativa do Fundo Nacional de Desenvolvimento da Educação, o FNDE, valoriza o trabalho das merendeiras que todos os dias ajudam a levar uma alimentação saudável, equilibrada e de qualidade aos estudantes da rede pública. Fernanda Pacobaíba, presidente do FNDE, lembra que o Programa Nacional de Alimentação Escolar repassa anualmente cerca de 6 bilhões de reais para garantir mais de 50 milhões de refeições diárias. Em 2023, após anos sem reajuste, o FNDE elevou os valores para a compra de merenda. Também subiu de 30% para 45% a obrigatoriedade para a compra direta de alimentos da agricultura familiar e restringiu ultraprocessados nas escolas.
16: Cerca de 3 bilhões de reais do orçamento total do programa vão ser destinados à agricultura familiar. Mais oportunidades para pequenos produtores, mais alimentos frescos nas escolas e mais desenvolvimento nos municípios.
13: Com foco em alimentos mais saudáveis, o Programa Nacional de Alimentação Escolar quer mostrar com o prêmio que o principal ingrediente está todos os dias no prato servido aos estudantes. O carinho de quem sabe que alimentar também uma forma de educar, um exemplo para os profissionais que fazem toda a diferença na vida das crianças, disse a primeira-dama Janja Lula da Silva, embaixadora da Aliança Global contra a Fome e a Pobreza.
17: São pessoas que conhecem os estudantes, as estudantes que acolhem com um sorriso, que oferecem afeto e oferecem também uma refeição saudável e ajudam a construir um ambiente escolar mais humano e acolhedor.
13: Além do reconhecimento, cada merendeira vencedora recebe um prêmio de R$5.000. As escolas representadas pelas receitas também recebem R$8.000 para investir em equipamentos e melhorar a estrutura das cozinhas escolares. Reportagem Pablo Mundim.
2: O governo do Brasil anunciou hoje um pacote integrado de ações voltadas para a população em situação de rua durante a programação da Semana Nacional de Políticas sobre Drogas.
3: A iniciativa interministerial prevê recursos para a qualificação de cozinhas solidárias, ampliação do atendimento em saúde e inclusão social de pessoas em contexto de vulnerabilidade.
2: Durante o evento, a ministra dos Direitos Humanos e da Cidadania, Janine Mello, reforçou que o país precisa avançar nas ações integradas de assistência para garantir direitos à população de rua.
18: A agenda de população em situação de rua, ela não é a agenda de um ministério só. O que importa é que a gente tenha um governo federal todo unido em prol e em defesa da proteção dos direitos da população em situação de rua. Não é um espaço de disputa, é um espaço de construção, é um espaço de avanço.
3: O Ministério da Justiça e Segurança Pública anunciou o maior esforço orçamentário da história para ações voltadas à população de rua.
2: Os repasses vão ser destinados à criação de novos Centros de Acesso a Direitos e Inclusão Social, os CAIS, executados em parceria com a sociedade civil e universidades.
3: O secretário-executivo do Ministério da Justiça, Ademar Borges, detalhou a distribuição dos recursos.
19: Nós aplicamos 46 milhões para 263 centros POP, 27 milhões na implantação de 30 unidades CAIS. Nós também fizemos um investimento para a formação de mais de 5 mil profissionais de segurança pública, para que esses profissionais tenham acesso a uma cultura orientada pela proteção de direitos humanos, além de mais 70 milhões de investimento junto com o Ministério de Direitos Humanos para o programa Cidadania POP.
2: Já na área da saúde, vão ser investidos 120 milhões de reais anuais para as equipes do consultório na rua, o que deve garantir atendimento em todas as unidades da federação.
3: O pacote também engloba o Ministério do Trabalho e Emprego e o Ministério do Desenvolvimento e Assistência Social, com a implantação de novas cozinhas solidárias e a formação profissional.
2: Atenção contribuinte, a Receita Federal abriu hoje as consultas para o segundo lote de restituição do Imposto de Renda 2026.
3: Trata-se do maior lote de restituição da história do país. Ao todo, o governo federal vai injetar 11 bilhões de reais na economia.
2: O valor vai beneficiar mais de 9 milhões e 500 mil contribuintes em todo o Brasil.
3: Desse total, cerca de 8 milhões e 900 mil pessoas utilizaram a declaração pré-preenchida ou optaram por receber via Pix.
2: A restituição será paga na próxima terça-feira, dia 30 de junho.
3: Para consultar o segundo lote, basta acessar gov.br/Receita Federal ou utilizar o aplicativo do Imposto de Renda no seu celular.
2: Projetos culturais, de esporte, muitas das políticas públicas são patrocinadas por empresas estatais do governo do Brasil.
3: Esse contrato ou esses contratos são acompanhados de perto pela Secretaria de Comunicação Social da Presidência da República.
2: E para isso, a SECOM conta com uma plataforma que permite checar a implementação dos projetos patrocinados em todo o país.
20: É com o patrocínio que muitos projetos conseguem sair do papel. E quando esse patrocínio parte de empresas e órgãos públicos, regras devem ser seguidas para garantir, por exemplo, a transparência do processo. O acompanhamento da gestão desses recursos é feito pela Secretaria de Comunicação Social da Presidência da República, a SECOM, que agora ganhou uma plataforma mais moderna. Como explica Ana Luísa Fraga, diretora de patrocínios da SECOM.
21: O patrocínio hoje agrega muito à política pública. Então a gente está fazendo essa caminhada de melhorar a nossa ferramenta e transformar o patrocínio como política pública, agregando os dados que as estatais nos prestam de informação com relação ao que elas vão fazer.
20: 50 empresas parcial ou completamente controladas pelo governo federal ofertam patrocínios no país. Só em 2025 foram mais de 2.400 ações de patrocínio feitas por estatais. A secretária de Publicidade e Patrocínio da SECOM, Samantha Marchiori, afirma que a expectativa é que a nova ferramenta ajude a identificar onde os investimentos estão chegando e quais resultados estão sendo alcançados.
22: A gente avalia muito isso, se aquele projeto ele faz sentido para aquela região que está recebendo, seja um projeto de esporte, seja um projeto de cultura, e claro, se ele está dentro das condicionantes, né, que a própria governança dos órgãos passa.
20: A ferramenta incorpora recursos de monitoramento, avaliação de resultados e inteligência de dados para tornar a gestão mais transparente e eficiente, permitindo acompanhar em tempo real os impactos sociais, econômicos, culturais, esportivos, ambientais e territoriais dos investimentos. Reportagem Luana Karen.
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3: de R$1 bilhão investidos na retomada econômica de comunidades rurais na bacia do Rio Doce.
2: A ação vai beneficiar comunidades rurais de 49 municípios de Minas Gerais e Espírito Santo, atingidos pelo rompimento da barragem do Fundão.
3: O recurso é destinado ao fortalecimento da agricultura familiar, ao incentivo à produção de alimentos saudáveis e à regularização gratuita de propriedades rurais.
2: De acordo com o Ministério do Desenvolvimento Agrário e Agricultura Familiar, o foco também é em recuperar o solo da região e abrir novos mercados para os produtores locais.
3: O governo federal já havia repassado mais de R$400 milhões para a retomada das produções rurais.
2: E essas foram as notícias do governo do Brasil.
3: Uma realização da Secretaria de Comunicação Social da Presidência da República.
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3: Fique agora com as notícias do Poder Judiciário e do Congresso Nacional. Boa noite.
2: Boa noite para você e até amanhã.
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5: STJ aprova regras para que juízes decidam sobre participação de crianças e adolescentes em conteúdos digitais.
7: TSE determina a remoção de publicações que associavam político e partido a organizações criminosas.
5: TST divulga levantamento sobre risco de endividamento por motoristas por aplicativo.
7: Boa noite, eu sou Marcela Luiza.
5: Eu sou Walter Lima.
7: Conselho Nacional de Justiça aprova regras para a atuação de crianças e adolescentes na produção de conteúdo para plataformas digitais.
5: A medida é uma consequência da entrada em vigor do chamado Estatuto da Criança e do Adolescente Digital em março deste ano. Marta Ferreira.
24: A norma estabeleceu que crianças e adolescentes precisam de autorização judicial em casos de exposição nas redes sociais, tanto em perfil próprio quanto em canais de adultos e quais são os procedimentos a serem adotados pelos magistrados. Entre os pontos a serem analisados estão o grau de exposição, a carga horária semanal e a remuneração. A resolução define prazos para a validade dessas autorizações. Os alvarás terão duração máxima de 12 meses para crianças e de 18 meses para adolescentes, podendo ser alterados a qualquer momento por decisão judicial.
7: TSE determina a remoção de publicação que associa Flávio Bolsonaro a facções criminosas.
5: Em outra decisão, o tribunal já havia determinado remoção de publicação que associava o PT a organizações criminosas. Mariana Fabre.
25: A ministra Estela Aranha, do Tribunal Superior Eleitoral, determinou a remoção de vídeo e imagens veiculados por diversos perfis em redes sociais que associam o pré-candidato à presidência Flávio Bolsonaro à operação da Polícia Federal denominada Unha e Carne. Para a relatora, o conteúdo extrapola os limites da crítica política admissível e constrói uma narrativa sem indicação de dado concreto, investigação formal ou imputação jurídica. Em outra decisão liminar concedida pelo vice-presidente do TSE, ministro André Mendonça, foi determinada a remoção de vídeo publicado nas redes sociais que associava o Partido dos Trabalhadores ao financiamento de campanhas eleitorais por organizações criminosas. O ministro entendeu que a publicação extrapola os limites da crítica política ao atribuir suspeita ao partido sem demonstração mínima de veracidade. Em ambos os casos, as decisões liminares determinaram a remoção das publicações em até 24 horas, sob pena de multa diária. O plenário do TSE ainda vai analisar os casos.
7: Levantamento do Tribunal Superior do Trabalho aponta que motoristas por aplicativo têm risco maior de se endividarem.
5: O que influencia isso são os custos e riscos com a atividade, além das condições de trabalho. Rocine Gomes.
26: O levantamento concluiu que o motorista tem um custo mensal que gira em torno de R$ 5.600. Para superar esse valor e ter lucro, é preciso trabalhar por, no mínimo, 8 horas diárias durante 22 dias sob uma condição instável de trabalho. Como o modelo não garante previsão, folga remunerada nem assistência médica, as chances de endividamento aumentam. Segundo o estudo, é possível pegar dinheiro emprestado direto com as plataformas de transporte. E para pagar, os valores são descontados do pagamento recebido pelas corridas.
7: Pessoa relativamente incapaz pode ser sócia em holding familiar que é um tipo de empresa criada para administrar o patrimônio de uma família, facilitando a gestão e o planejamento sucessório.
5: Essa decisão é do STJ. Fátima Uchoa.
0: Uma mulher curadora do esposo relativamente incapaz ajuizou ação para criar uma sociedade limitada do tipo holding familiar, tendo como sócios ela e o marido, casados em comunhão parcial de bens, cada um titular de 50% das cotas. As instâncias ordinárias julgaram a ação improcedente. No STJ, a terceira turma deu provimento ao recurso especial da mulher. Para a relatora ministra Nancy Andrighi, o incapaz não pode ser impedido de participar de sociedade, pois há previsão expressa no Código Civil que admite isso em contratos sociais.
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7: Uma boa noite.
5: E até amanhã.
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1: Eu sou Paula Groba.
2: E eu sou Humberto Pinheiro.
1: E estes são os destaques de hoje do Jornal do Senado, que começa agora.
2: Congresso vai analisar socorro de 8 bilhões para companhias aéreas.
1: Cota do Senado para vítimas de violência doméstica completa 10 anos e inspira lei federal.
2: Projetos e análise no Senado podem fortalecer combate ao crime organizado.
1: Boa noite.
2: Boa noite.
1: O Congresso vai analisar uma medida provisória que pretende evitar cortes de voos e o fechamento de rotas aéreas no país.
2: O texto prevê um aporte de 8 bilhões de reais para as empresas do setor afetadas pela alta do preço do querosene de aviação. Mais informações com a repórter Marcela Cunha.
3: Segundo o governo, o objetivo é amenizar os impactos da guerra no Oriente Médio sobre o setor, principalmente por causa da alta do querosene de aviação. As companhias aéreas alegam que tiveram uma elevação rápida dos custos, provocada pelo aumento de 70% no preço do combustível. O socorro financeiro busca dar fôlego às empresas para evitar cortes de voo e a descontinuidade de rotas, mas não significa redução automática no preço das passagens. Para o senador Marcos Rogério, do PL de Rondônia, a baixa concorrência no setor aéreo aumenta o risco de prejuízo aos passageiros.
4: Nós estamos vivendo no Brasil hoje quase que um monopólio do sistema de aviação nacional. Nós temos 3 companhias que se comunicam, que interagem e que têm parcerias, inclusive, econômicas, e há, inclusive, movimentos de fusão que torna esse ambiente ainda mais monopolizado.
3: Os créditos extraordinários não entram no cálculo da meta fiscal, mas aumentam o endividamento público. As empresas que acessarem a linha de crédito terão que devolver os recursos com juros. Segundo regulamentação do Conselho Monetário Nacional, a taxa será de 4% ao ano, com prazo de pagamento de até 5 anos. A medida provisória já está em vigor, mas ainda precisa ser aprovada pelo Congresso Nacional. O texto foi encaminhado à Comissão Mista de Orçamento e, se aprovado, ainda precisa passar pelos plenários da Câmara dos Deputados e do Senado. O prazo de deliberação vai até 31 de agosto.
1: E o presidente do Senado, Davi Alcolumbre, prorrogou por mais 60 dias a validade de 6 medidas provisórias. Entre elas está a que criou o novo Desenrola Brasil, programa do governo federal voltado à renegociação de dívidas. Pelo texto, pessoas com renda mensal de até R$ 8.105 podem refinanciar dívidas de até R$ 15.000 por banco. A proposta também traz regras específicas para beneficiar pequenas e microempresas, além de contemplar estudantes com débitos do FIES, o Fundo de Financiamento Estudantil.
2: As outras medidas prorrogadas são propostas que destinam recursos para a renovação da frota de caminhões, ônibus e micro-ônibus, ampliam as garantias de acesso ao crédito, reforçam o Fundo de Garantia à Exportação, subsidiam a importação de gás de cozinha para conter a alta dos preços e liberam 305 milhões de reais para ações emergenciais de proteção e defesa civil em diferentes regiões do país. A prorrogação garante que as regras continuem em vigor enquanto os textos são analisados por deputados e senadores. As medidas provisórias entram imediatamente em vigor, mas precisam ser analisadas pelo Congresso Nacional antes de perder a vigência.
1: Pichações e atos de vandalismo que danificam prédios, monumentos e outros bens públicos ou privados poderão receber punições mais severas.
2: Um projeto apresentado no Senado propõe o aumento das penas para esses crimes, com o objetivo de reforçar a proteção do patrimônio em todo o país. O repórter Pedro Pincer tem mais informações.
5: A atual legislação prevê detenção de 3 meses a 1 ano e multa para pichação. Pelo projeto, ficaria entre 2 a 5 anos, além da multa. Se o ato afetar monumento ou edificação tombada, a pena atual de 6 meses a 1 ano iria para 3 a 6 anos, mantendo a multa. Para o autor do projeto, senador Hermes Clã, do PL de Santa Catarina, a legislação praticada não tem sido suficiente para enfrentar um problema que afeta cidades de todo o país e gera custos significativos para a população.
6: O que está em discussão é o modelo de cidade que queremos deixar para as nossas próximas gerações. Queremos cidades limpas ou cidades degradadas? Queremos patrimônio preservado ou patrimônio vandalizado? Eu não tenho dúvida da resposta. proposta. E acredito que a imensa maioria dos brasileiros também não.
5: Pelo projeto, quem financiar ou promover a pichação também passará a ser punido com prisão de 3 a 6 anos e multa. A proposta ainda prevê que os autores sejam obrigados a reparar os prejuízos causados.
1: E o Senado poderá retomar a análise de propostas voltadas ao combate ao crime organizado e à sua influência sobre agentes e estruturas do poder público.
2: São projetos que integravam o relatório final da CPI do crime organizado. A reportagem é de Alexandre Campos.
7: Uma das propostas do senador Alessandro Vieira, do MDB de Sergipe, prevê o monitoramento contínuo e aprofundado de relações econômico-financeiras de pessoas expostas politicamente, com o objetivo de combater a corrupção, a lavagem de dinheiro e outros ilícitos econômicos. Serão submetidos a esse regime detentores de mandatos eletivos nos poderes executivo e legislativo da União, ministros de Estado, integrantes de tribunais superiores, presidentes de partidos políticos, entre outras autoridades estaduais e municipais. O senador ainda propôs sindicâncias patrimoniais aleatórias de agentes públicos para detectar enriquecimento ilícito ou prevenir a prática de crimes.
8: São projetos importantes para que a gente possa avançar no combate ao crime organizado, especialmente na questão da lavagem de dinheiro e na recuperação de ativos. São caminhos importantes, a gente tem identificado isso desde o momento da tramitação do PL Antifacção e também da CPI do crime organizado.
7: Para fortalecer o trabalho de comissões parlamentares de inquérito, o senador defende o prazo de 5 dias para que as autoridades policiais e judiciárias atendam à requisição do colegiado de compartilhamento de provas.
1: O Senado vai analisar um projeto aprovado pela Câmara que garante atestado ao trabalhador que precisa acompanhar filho doente. A proposta vale para responsáveis por crianças menores de 12 anos e prevê licença de até 14 dias quando não houver outra forma de conciliar o trabalho com o cuidado.
2: No Senado, um projeto semelhante já está em análise na Comissão de Assuntos Sociais. Repórter Henrique Nascimento.
9: O projeto aprovado na Câmara prevê que o atestado informe o período de repouso da criança e a necessidade de acompanhamento direto. Sempre que possível, o trabalho poderá ser cumprido por teletrabalho, compensação de jornada ou outra forma prevista em lei ou acordo coletivo, como explica a advogada trabalhista Elaine Ruman.
10: O projeto prevê emissão de atestado para acompanhante, ausência justificada no trabalho, proteção ao vínculo empregatício, mais segurança jurídica para as famílias, respeito ao direito da criança de receber cuidados.
9: No Senado, já está em discussão uma proposta semelhante do senador veneziano Vital do Rego, do MDB da Paraíba. O texto permite o abono de faltas de pais e mães que acompanham filhos com patologias graves ou hospitalizados. Quando a proposta passou pela Comissão de Direitos Humanos, o senador Flávio Arns, do PSB do Paraná, defendeu a medida.
11: Não é razoável esperar que o trabalhador continue a trabalhar normalmente caso tenha algum ente querido gravemente enfermo ou hospitalizado. Tal expectativa chega a ser desumana.
9: O projeto está agora na Comissão de Assuntos Sociais.
1: E o Senado celebra 10 anos de uma iniciativa que ajuda mulheres vítimas de violência doméstica a reconstruírem suas vidas por meio do trabalho.
2: Nos contratos de terceirizadas do Senado, 2% das vagas são reservadas para essas trabalhadoras. Repórter Patrícia Oliveira.
12: Desde 2016, contratos terceirizados com 50 ou mais vagas no Senado reservam 2% dos postos para mulheres em situação de vulnerabilidade causada por violência familiar. A seleção das candidatas é feita em parceria com a Secretaria da Mulher do Distrito Federal, que identifica e encaminha mulheres aptas a ocupar essas vagas. Atualmente, 44 trabalhadoras do Senado foram contratadas por meio da cota. A terceirizada Jaqueline Couto Alves é uma delas.
13: Eu passei até uma independência financeira e me livrei do ciclo de violência doméstica. É a libertação da mulher. E além de ser acolhida, tem a questão da proteção aqui dentro. E esse projeto que o Senado criou foi uma coisa maravilhosa.
12: Em 2023, a iniciativa do Senado inspirou a legislação federal, que passou a prever a reserva de 8% das vagas em contratos da administração pública para mulheres vítimas de violência doméstica.
2: Edição de Paula Groba e trabalhos técnicos de João Lira, o Jornal do Senado fica por aqui. Acompanhe agora as notícias da Câmara dos Deputados. Boa noite.
1: Boa noite e até amanhã.
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15: Câmara aprova incentivo à participação dos jovens em serviço voluntário.
16: Prevenção obrigatória da trombose em hospitais vai à sanção presidencial.
15: Deputados aprovam exigência de qualidade para registro de medicamento.
17: Boa noite. Câmara aprova regras mais rígidas para registro de medicamentos. A repórter Sofia Peçanha tem mais detalhes sobre a proposta, que já foi aprovada também no Senado e segue para a sanção presidencial.
18: A Comissão de Constituição e Justiça da Câmara dos Deputados aprovou o projeto que altera regras para o registro de medicamentos no país. O texto já foi aprovado pelo Senado e altera a Lei de Vigilância Sanitária sobre Produtos Farmacêuticos. A proposta altera a legislação para exigir que todo medicamento e insumo farmacêutico, nacional ou importado, comprove que foi produzido seguindo as regras das boas práticas de fabricação, que são um conjunto de normas que garantem padrões de qualidade, segurança e controle na produção de medicamentos, e são fiscalizadas pela Anvisa, a Agência Nacional de Vigilância Sanitária. Atualmente, no caso de medicamentos importados, prioriza-se principalmente a comprovação de que o medicamento já é registrado no país de origem. Com a mudança, o foco passa a ser a qualidade do processo de fabricação, tanto para produtos nacionais quanto estrangeiros. A relatora na Comissão de Constituição e Justiça, a deputada Laura Carneiro, do PSD do Rio de Janeiro, destacou que a medida reforça a segurança dos pacientes.
19: Seja esse produto nacional ou estrangeiro, para uso da população, ele tenha um certificado de boas práticas, o que é ótimo, porque a gente está tratando de medicamentos, portanto a gente está tratando de saúde, a gente está tratando de vida.
18: Segundo o parecer aprovado na Comissão de Saúde, a regra atual pode dificultar a entrada de novos medicamentos no mercado brasileiro, especialmente quando a produção ocorre em parceria com empresas no exterior. O relator na comissão, o deputado Júnior Mano, do PSB do Ceará, apesar de recomendar a aprovação da proposta, alertou para esse risco em seu parecer. Lido pela deputada Adriana Ventura, do Novo de São Paulo.
20: Aliás, essa é uma barreira que pode impedir que produtos regulares e de efeito comprovado circulem no mercado nacional, prejudicando pacientes e a própria cadeia de comercialização.
18: O projeto pretende fortalecer o sistema de vigilância sanitária no Brasil, coordenado pela Anvisa, e busca garantir a qualidade dos medicamentos sem criar barreiras desnecessárias para o setor. Da Rádio Câmara de Brasília, Sofia Peçanha.
14: Saúde.
15: Os deputados aprovaram a prevenção obrigatória à trombose em hospitais com internação. Depois de aprovado pelo Senado e pela Câmara, o texto aguarda sanção presidencial, como informa a repórter Daniele Lessa.
21: A Comissão de Constituição e Justiça da Câmara dos Deputados aprovou o projeto que torna obrigatória a adoção de medidas de prevenção ao tromboembolismo venoso em hospitais públicos e privados e em unidades de saúde com internação. Pelo projeto, hospitais deverão manter uma estrutura voltada à prevenção da doença. O tromboembolismo venoso acontece quando um coágulo se forma nas veias e se desloca, fazendo obstruções que podem causar a morte. O relator da proposta, deputado Hildo Rocha, do MDB do Maranhão, recomendou a aprovação do projeto com uma mudança de redação. Em vez de estabelecer a criação de uma comissão, como no texto aprovado pelo Senado, o projeto passa a usar o termo estrutura para dar mais flexibilidade às unidades de saúde. Segundo o relator, a proposta pode ajudar a reduzir complicações durante internações hospitalares, especialmente em tratamentos mais complexos.
22: Formar o protocolo para evitar esse tipo de doença, que é uma consequência de um tratamento. Todo tratamento que é feito nos grandes hospitais do Brasil de combate ao câncer, ele já tem. Os nossos hospitais públicos não existem.
21: O projeto

0: crianças e adolescentes, para moradores de rua, para idosos e pessoas com deficiência, poderão contar com serviço voluntário de jovens entre 15 e 29 anos. Os jovens que precisarem terão acesso a um serviço de acolhimento durante o voluntariado, conforme regulamentação futura. Mas a participação em serviço voluntário não pode ser colocada como condição para esse acolhimento. A relatora na Comissão de Constituição e Justiça, deputada Laura Carneiro, do PSD do Rio de Janeiro, comentou a importância da proposta.
1: É uma tentativa de unir jovens com pessoas idosas e com pessoas com deficiência. Então, esse jovem, né, que está no serviço voluntário, vai ser habilitado para trabalhar nos abrigos, enfim, nas áreas de recebimento, que são de acolhimento tanto de pessoas com deficiência como de idosos.
0: O projeto, que busca incentivar a participação de jovens em serviço voluntário voltado ao amparo de idosos, pessoas com deficiência e crianças, vai ser analisado agora pelo Senado. Da Rádio Câmara de Brasília, Paula Bittar.
2: Educação.
3: Avança na Câmara projeto que garante o uso gratuito de espaços das universidades por estudantes e funcionários. A repórter Júlia Lopes tem mais informações sobre a proposta.
4: A Comissão de Educação da Câmara dos Deputados aprovou o projeto de origem do Senado que autoriza universidades federais a cederem espaços de forma gratuita para associações de estudantes, professores e servidores. Atualmente, a legislação proíbe instituições federais de ensino de doar ou ceder imóveis gratuitamente, independente da finalidade. A proposta altera essa regra ao reconhecer que essas entidades fazem parte da própria comunidade universitária e contribuem para a missão acadêmica, o debate interno e o desenvolvimento institucional. A relatora do projeto, deputada Dandara, do PT de Minas Gerais, explica que hoje esses grupos precisam pagar taxas para utilizar os espaços das universidades, mesmo quando se reúnem para atividades internas. Segundo ela, o projeto vem justamente para garantir esse uso sem custos.
5: A de garantir a cessão de espaços da universidade à sua comunidade acadêmica, ou seja, professores, estudantes, técnicos, sem ter que cobrar uma contrapartida de volta. Porque, infelizmente, alguns regramentos exigiam pagamento de taxas. Então, você imagina os estudantes tendo que fazer uma reunião do conselho, do curso, a convocar uma assembleia com todo o custo e ter que pagar para usar aquele espaço que é da universidade.
4: A deputada também destacou que a Constituição Federal assegura a autonomia universitária. Por isso, algumas universidades já resolveram essa questão internamente, por meio de decisões dos conselhos superiores, enquanto outras ainda enfrentam dificuldades para avançar nesse tema. O texto, que trata da disponibilização gratuita dos espaços das universidades para suas entidades, já foi aprovado pelo Senado e segue agora para análise na Comissão de Constituição e Justiça da Câmara. Da Rádio Câmara de Brasília, Júlia Lopes.
2: Votação.
6: Deputados podem votar proposta que exclui construção e reforma de escolas do limite legal de gastos orçamentários. O repórter Antônio Vital tem as informações.
7: Ganhou o regime de urgência e pode ser votado a qualquer momento no plenário da Câmara, projeto que tira dos limites de gastos do arcabouço fiscal os recursos destinados ao programa do MEC responsável pela construção e reformas de escolas de educação básica. O projeto apresentado pela comissão especial que analisou o Plano Nacional de Educação exclui esses gastos dos cálculos do resultado final, que é a diferença entre as despesas e as receitas do setor público. De acordo com a deputada Tabata Amaral, do PSB de São Paulo, que presidiu a comissão especial e assina o projeto, os recursos do Programa Nacional de Infraestrutura Escolar virão dos royalties de petróleo e gás. A justificativa apresentada para excluir esse total dos limites do arcabouço fiscal decorre da necessidade de ampliar os investimentos nas escolas. Para a presidente da comissão especial, isso vai ajudar a alcançar as metas previstas no Plano Nacional de Educação para os próximos 10 anos. Com regime de urgência, o projeto pode ser votado diretamente no plenário da Câmara, sem passar pela análise das comissões permanentes da Casa. A urgência foi aprovada de maneira simbólica, mas foi criticada por deputados da oposição. Para o deputado Bibo Nunes, do PL do Rio Grande do Sul, a proposta desrespeita os limites dos gastos públicos.
8: O PL orienta não, porque existe aí um aumento velado, indireto, para estourar o teto de gastos públicos. E nós somos contra estourar o teto de gastos públicos. Precisamos colocar ordem, disciplina e respeito aos gastos públicos.
7: Já o

0: relator do projeto, o deputado Moses Rodrigues, do União do Ceará, disse que a exclusão dos gastos do arcabouço vai permitir investimentos de 280 bilhões de reais nas instalações físicas das escolas da educação básica. Segundo ele, 15% do total serão investidos na melhoria das universidades e institutos federais.
1: Nós estamos garantindo 280 bilhões de reais para a educação brasileira nos próximos 10 anos, para que nós possamos garantir que todas as metas do Plano Nacional sejam atingidas. Nós encontramos esse recurso dentro dos recursos extraordinários do pré-sal, e aí todo o excedente do pré-sal nos próximos 10 anos, ele seria colocado fora do arcabouço fiscal, viriam a atender toda a demanda de infraestrutura escolar no Brasil.
0: Ainda não há data para votação no plenário da Câmara do projeto que tira dos limites de gastos do arcabouço fiscal os recursos destinados à construção e reformas de escolas públicas. Da Rádio Câmara de Brasília, Antônio Vital.
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0: explica por que a medida foi proposta.
1: A Comissão de Agricultura da Câmara dos Deputados aprovou o projeto que proíbe a conversão de leite em pó e outros derivados

0: e circulação de aeronaves civis e seus componentes, incluindo serviços de manutenção e reparo. Esse acordo está em vigor desde 1980 e conta hoje com 33 membros, incluindo Estados Unidos, União Europeia e Japão. Entre os principais pontos, o acordo prevê a eliminação de tarifas de importação para aeronaves civis e diversos itens do setor, como turbinas, simuladores de voo e equipamentos de bordo. Também estabelece diretrizes para reduzir barreiras comerciais e garantir condições para o mercado. Relator da proposta na Comissão de Viação e Transportes, o deputado Júlio Lopes, do PP do Rio de Janeiro, disse que o acordo aumenta a segurança jurídica e insere o Brasil de forma mais ativa nas decisões globais sobre aviação civil. Ele destacou também os efeitos positivos no setor aéreo.
1: Para o setor de transporte, os efeitos são diretos. Redução de custos operacionais para as companhias aéreas, facilitação do acesso a insumos e tecnologias, estímulo à modernização e à expansão da frota nacional, com impactos positivos na conectividade e na qualidade dos serviços prestados à população.
0: Na balança comercial brasileira, o comércio de produtos cobertos pelo acordo movimenta cerca de 41 bilhões de dólares por ano. Os principais parceiros do Brasil nesse setor são Estados Unidos, China, Alemanha e Argentina. O país importa a maior parte dos equipamentos, mas também tem presença importante na exportação de aeronaves de médio porte, principalmente por causa da Embraer. O projeto que aprova o Acordo Internacional da Organização Mundial do Comércio sobre o comércio de aeronaves civis seguiu para análise no Senado. Da Rádio Câmara de Brasília, Daniele Lessa.
2: Termina agora o Jornal Câmara dos Deputados, produzido pela Rádio Câmara, com trabalhos técnicos de Alan de Souza e apresentação de Val Monteiro e Márcio Aquilissardi. Uma boa noite para você.
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2: Platão é um dos grandes filósofos da Grécia Antiga. A trilogia clássica de Atenas, ela é formada por Sócrates, Platão e Aristóteles. Platão faz uma reflexão importante sobre o dual do ser humano. Nós somos razão e nós somos desejo. O desejo vem do corpo e pode ser profundamente escravizante. A razão vem da alma e, se compreendida corretamente, ela é profundamente libertadora. A razão, na visão platônica, me ajuda a controlar os meus desejos. Desejos que me fazem mal, por exemplo, a raiva, a vingança, a paixão por quem não tem paixão por mim. Isso é muito comum. Eu me apaixonar por quem não quer nada comigo. O que eu faço com essa paixão? A razão me ajuda a perceber que os desejos, mesmo os mais fortes, passam se eu conseguir comandar a mim mesmo.
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0: pensar no significado das bandeirinhas juninas? Essa tradição chegou ao Brasil com os portugueses, que usavam bandeiras para enfeitar festas religiosas em homenagens aos santos. Por aqui, elas passaram a fazer parte das comemorações de três figuras muito importantes: Santo Antônio, São João e São Pedro. E tem um detalhe curioso: as bandeirinhas com duas pontas representam a tradição cristã, enquanto as de uma ponta fazem referência às origens pagãs da festa. Viu só? Por trás da decoração colorida existe muita história e significado.
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Olá, muito bom dia para você que tá aqui na sintonia da Nova Brasil nesta quarta-feira. Hoje é dia 24 de junho de 2026. Tudo certo contigo? Por aqui, Cláudia Nakazato. Vamos juntos aqui pela Nova Brasil FM, uma empresa do Grupo Tati de Comunicação. Você pode nos ouvir pelo rádio, pelo aplicativo ou então pelo site novabrasil.com. A gente vai ter aqui a participação dos colunistas do dia, a previsão do tempo, muita música boa, começando com Nando Reis, Muito Estranho. Bom dia pra você.

0: Nova Brasil, e esse foi o Caetano Veloso, Queixa 6:11.
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3: Você sabia que a obesidade está se tornando um dos maiores desafios de saúde pública do mundo? E o Brasil, infelizmente, faz parte desta realidade. Hoje, um em cada 3 brasileiros vive com obesidade. E mais da metade da população está acima do peso. Segundo o Atlas Mundial da Obesidade de 2025, 68% dos brasileiros têm excesso de peso. Destes, 31% têm obesidade e 37% sobrepeso. E os números podem piorar. Até 2030, estima-se que a obesidade cresça mais de 33% entre os homens e 46% entre as mulheres. No mundo, quase 3 bilhões de adultos terão IMC elevado, o que representa metade da população adulta global. É importante lembrar que a obesidade não é uma questão estética. Trata-se de uma doença crônica, complexa, multifatorial, ligada a condições graves como doenças do coração, diabetes, câncer, apneia do sono, problemas articulares e redução da qualidade de vida. E o que podemos fazer? Ações individuais e também coletivas, alimentação saudável, prática de atividade física regular, sono de qualidade, acompanhamento médico e políticas públicas eficazes na prevenção. Obesidade tem tratamento. Movimento é saúde, informação é poder. A obesidade precisa ser encarada com seriedade, empatia e ciência.

0: FM, essa foi Zélia Duncan, não vá ainda.
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0: São 6:16, Maria Clara Sasaki está chegando com as informações do tempo para esta quarta-feira.
2: Olá a todos que nos acompanham. Toda a metade sul do país segue sob influência de uma massa de ar frio que derrubou as temperaturas e mantém a sensação térmica baixa ao longo dos próximos dias. Tem potencial ainda para ocorrência de geadas amplas no Rio Grande do Sul, Santa Catarina, Paraná, e para os próximos dias, entre quinta e o final de semana, há potencial também para geadas isoladas e de fraca intensidade em São Paulo, sul de Minas e áreas também de Mato Grosso do Sul. Para hoje, a expectativa é de chuvas no sudeste do país devido à passagem de uma frente fria. Pode chover em São Paulo, Rio de Janeiro, interior de Minas Gerais, até mesmo na região de Belo Horizonte, e temperaturas que não devem passar dos 14 graus na capital paulista, 24 no Rio de Janeiro, entre 26 e 27 graus em Vitória. No Nordeste, temperaturas acima dos 30 graus na maior parte dos municípios. Pode chover fraco nas áreas litorâneas, uma chuva que não traz grandes volumes acumulados, bem normal para esta época do ano. Já no Centro-Oeste, algumas chuvas se espalham pelo interior da região. Pode chover até mesmo no Distrito Federal, de forma bem isolada, bem localizada. A máxima em Brasília fica na casa dos 26 graus. Maria Clara Sasaki, da Tempo Ok Meteorologia, para Nova Brasil.
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0: Brasil FM, esse foi o Seu Jorge, seu olhar aqui na Mais Que Moderna Brasileira, 6h23.
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2: Se você teve um filho até pouco tempo atrás, talvez lembre daquele colírio que pingavam nos olhos do bebê assim que ele nascia. Muitos ardiam e choravam, pois ele acabou de sair de cena no Brasil. Era o famoso método Credé, um nitrato de prata, que era usado desde 1977 para prevenir a conjuntivite grave do parto, que sem tratamento podia até cegar o recém-nascido. Em 2024, o Ministério da Saúde trocou por um antisséptico mais eficaz e mais suave, a iodo-povidona. A proteção continua, o ardor não. Eu sou o Marco Negreiros, oftalmologista e CEO da iCare, e o recado da semana é este: o cuidado com os olhos do bebê não acabou, ele mudou de foco. O herói hoje é o teste do olhinho, rápido, indolor, feito na maternidade. O médico procura aquele reflexo vermelho, o mesmo da foto sem flash, sabe? Se vem branco ou alterado, investiga. Pode ser algumas coisas: catarata congênita, glaucoma ou mesmo retinoblastoma, até um tumor de retina. E ele deve ser repetido nas consultas do bebê. E tem um grupo que não pode, de jeito nenhum, ficar sem oftalmologista. É o prematuro. Os bebês nascidos com 32 semanas ou menos, ou com menos de 1.500 gramas, eles precisam de um exame de retina entre a quarta e a sexta semana de vida. É por causa da retinopatia da prematuridade, que é a principal causa de cegueira infantil evitável no mundo, sabia? A retina do prematuro ainda está se formando e pode evoluir mal. A boa notícia? Se identificada na janela certa, tem tratamento e geralmente é laser. Fora da janela, a chance se perde. Por isso o exame do prematuro é inegociável, tá? Mas doutor, e o leite materno? Aqui tem ciência, mas também tem crença antiga. A ciência é que o leite materno ele tem ômega 3, DHA, que é essencial para a formação da retina. Bebês amamentados desenvolvem melhor a visão. E no prematuro, o leite ajuda a reduzir a gravidade da retinopatia. Amamentar protege os olhos. Já aquela crença da nossa avó, sabe? De pingar leite no olho para curar conjuntivite, ter sol e etc. É mito. Pode até piorar, tá, gente? O leite pode carregar bactérias e atrasar o tratamento certo. Leite materno é para amamentar, não é para ficar pingando no olho. Nos olhos do recém-nascido, ver cedo é salvar, às vezes a visão, às vezes até a vida. Exija o teste do olhinho, amamente, e se o bebê for prematuro, garanta o exame de rotina. Eu sou Marco Negreiros, até semana que vem, na Visão de Futuro, trazendo temas cada vez mais relevantes para vocês.
0: Tá aí o doutor Marco Negreiros e a coluna Visão de Futuro, fechando esse bloco aqui pela Nova Brasil, são 6 horas e 25 minutos, já já tem Jornal Nova Brasil.
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14: Polícia Federal acusa Banco Digimais do Bispo Edir Macedo de usar o mesmo método do Master para maquiar contas e disfarçar dificuldades de caixa.
15: Jair Bolsonaro diz à Polícia Civil de Brasília ter pedido a sargento para verificar o estado da arma de fogo.
14: Ministro Alexandre de Moraes pode decidir ainda hoje se mantém a prisão domiciliar do ex-presidente. O prazo acaba amanhã.
15: Agência Marítima da ONU anunciou operação para retirar 11 mil marinheiros presos na região do Estreito de Hormuz.
14: Cristiano Ronaldo marca 2 vezes na goleada de Portugal sobre o Uzbequistão e se torna o primeiro jogador a fazer gols em 6 Copas do Mundo.
15: E hoje, hein? Hoje tem o Brasil enfrenta a Escócia de olho no primeiro lugar do Grupo C. E Carlo Ancelotti dá pistas de que Ryan vai ser o substituto de Rafinha. Vamos juntos a partir de agora. Hoje é quarta-feira, dia 24 de junho de 2026. Que seja um excelente, que comece e termine como um excelente dia para todos nós.
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14: Queremos que seja um ótimo dia até as 9 da noite, inclusive, né? Por volta de 9 da noite ali, com os acréscimos do árbitro, né? Que seja um ótimo dia. Essa quarta-feira, 24 de junho, dia de São João também, para quem acredita em santos, quem também cumpre a tradição aí, hoje é dia de São João. Então a gente deseja um bom 24 de junho para todo mundo que está na Rede Nova Brasil, em São Paulo, em Campinas, Ribeirão Preto, Araçatuba, São José dos Campos, Mococa, Brasília, Recife, Salvador, João Pessoa, no sul de Minas, na região da Mantiqueira, no Rio de Janeiro, pela Rádio Nova Paradiso. A gente está aí na frequência do seu rádio. Também você pode acompanhar toda a nossa programação no aplicativo da Nova Brasil, que você baixa no seu celular. É de graça, não ocupa muito espaço da sua memória e você leva a Nova Brasil para tudo que é canto. Você pode acessar o site novabrasil.com e estamos também transmitindo ao vivo com imagens no nosso canal no YouTube, Jornalismo Nova Brasil. É só você procurar por Jornalismo Nova Brasil lá no YouTube, você já vai encontrar o nosso canal, você pode se inscrever no nosso canal, acionar as notificações, curtir a nossa transmissão e participar do bate-papo junto com os nossos ouvintes, internautas, espectadores que já estão por lá dando bom dia, começando este 24 de junho. E para abrir os trabalhos, a gente chama o professor. Vamos tomar nota com Heródoto Barbeiro.
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18: Olha, a nossa comunicação basicamente é áudio. Eu estou falando, você está me ouvindo? Claro, óbvio. No passado, essa comunicação era chamada de rádio. Ainda chama de rádio. Mas com o advento das redes sociais, ela passou a se chamar áudio. Ou seja, a gente tem várias opções, além do rádio, para ouvir a comunicação auditiva. Não é verdade? Por exemplo, você tem aí no seu celular, você pode estar me acompanhando no seu celular. Você acompanha a nossa programação no seu celular também. Esse é o novo rádio, que eu chamo de New Rádio. Bom, significa o seguinte: cada vez mais a tecnologia muda a facilidade com a qual eu posso ouvir informações, notícias, talk show, tudo mais. É que o Google, sempre o Google, está lançando um óculos com áudio. Ou seja, eu não vou precisar mais, como eu vejo aí no metrô, pessoal com aquelas orelhas e tal, ou então com o Wi-Fi, eu mesmo uso o Wi-Fi, não vai precisar mais. Se tiver óculos, o áudio vai estar no óculos. Ou seja, a comunicação auditiva ou rádio, que é a mesma coisa, é o rádio agora digital, ele vai estar com facilidade, com mais acesso, além de todos os equipamentos que a gente conhece. Vai do rádio do seu carro ao seu celular e em breve, já está à venda, no seu óculos, se você quiser acompanhar as nossas informações.
19: Essencial. E a gente segue te contando tudo que é essencial para você ficar bem informado, bem informada nesta quarta-feira. O presidente Lula assinou ontem um decreto que transforma o programa Celular Seguro numa política pública permanente. O texto cria o Banco Nacional de Celulares com Restrição, que é uma plataforma que vai reunir dados de aparelhos roubados, furtados ou extraviados em todo o país. Essa plataforma vai integrar informações de boletins de ocorrência, operadoras de telefonia, sistemas de segurança pública, da Agência Nacional de Telecomunicações e o próprio Programa Celular Seguro. Segundo o governo, esse sistema já conta com mais de 3 milhões de aparelhos aptos à recuperação.
20: Uma das principais novidades é o modo recuperação, que vai permitir monitorar o e-mail do aparelho. Quando um celular com restrição volta a ser utilizado, quando ele é ligado ali para uma nova pessoa com uma nova linha telefônica, o sistema vai poder identificar o dispositivo e iniciar procedimentos para sua recuperação. O governo também vai criar uma ferramenta pública de consulta para que qualquer pessoa possa verificar, antes de comprar um celular usado, se o aparelho possui algum registro de roubo, de furto, ou se foi extraviado. Segundo o Ministério da Justiça, essa medida busca combater não só roubos e furtos, mas toda a cadeia criminosa ligada ao comércio ilegal de celulares. A expectativa é reduzir a receptação de aparelhos roubados e facilitar a devolução para o proprietário de fato. Atualmente, cerca de 1 milhão de celulares são roubados por ano aqui no Brasil, segundo registros oficiais, mas esse número pode ser ainda maior devido à subnotificação, né? Há muitos casos em que a pessoa sequer se dá o trabalho de ir lá fazer o registro do boletim de ocorrência. Se tem roubo, é porque do outro lado tem alguém que recepciona. É isso que a cadeia deve impedir.
19: 6h35, o ministro Gilmar Mendes, do Supremo Tribunal Federal, enviou à Advocacia-Geral da União as garantias exigidas pela Itália para uma eventual extradição da ex-deputada Carla Zambelli. O caso será analisado novamente pela Justiça italiana no dia 1 de julho. O pedido envolve a condenação de Zambelli a 5 anos e 3 meses de prisão por porte ilegal de arma e constrangimento ilegal com uso de arma de fogo. Esse episódio aconteceu em 2022, na véspera do segundo turno das eleições, quando Zambelli perseguiu um homem nas ruas do bairro dos Jardins, em São Paulo. No documento, Gilmar Mendes afirma que o processo tramitou de forma regular e que a condenação foi definida pelo plenário do Supremo por ampla maioria. O ministro também informou que, em caso de extradição, Zambelli cumprirá a pena na penitenciária feminina de Brasília e terá acesso a advogados, familiares e a representação diplomática italiana.
20: E o governo decidiu renovar por 6 meses, a partir do dia 1 de julho, as cotas de importação com alíquota zero para os veículos eletrificados, desmontados ou semi-desmontados, com um limite de US$463 milhões. Essa decisão beneficia especialmente a montadora chinesa BYD, que iniciou a sua produção aqui no Brasil importando veículos desmontados ou semi-desmontados na fábrica de Camaçari, na Bahia. O governo afirma que essa medida está alinhada à política de transição energética energética, a renovação da frota e a redução das emissões de carbono, além de estimular a inovação no setor automotivo.
19: Essa decisão, por outro lado, gerou forte reação da indústria nacional. A Associação Nacional dos Fabricantes de Veículos Automotores, a Anfávia, criticou a retomada do benefício, argumentando que ela reduz a previsibilidade para as empresas que planejaram investimentos aqui no Brasil. Segundo a entidade, as montadoras haviam anunciado 140 bilhões de reais em investimentos no Brasil até 2033, voltados principalmente à produção nacional de veículos eletrificados. A Anfávia estuda, inclusive, entrar na justiça contra a medida.
20: E a Anvisa aprovou o registro do medicamento Fezolinetanto, medicamento não hormonal indicado para sintomas vasomotores associados à menopausa. Sintomas vasomotores são as famosas ondas de calor, né? Aquele calorão, que também é conhecido como fogachos ou suores noturnos. O registro do medicamento da Astellas Pharma foi publicado na segunda-feira no Diário Oficial da União. Segundo a farmacêutica, no Brasil, 36% das mulheres durante a menopausa sofrem com sintomas moderados a intensos. Taxa maior do que a média global, que é de 15%. Aqui, 36%. 6:38 agora. Vamos continuar girando, te informando sobre tudo que importa no Brasil, no mundo. Agora a gente traz a participação dos nossos repórteres.
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20: Estamos aí em período de Copa do Mundo, né? Todo mundo de olho no que acontece em campo, mas tem muita coisa que repercute também fora dele. A Copa do Mundo, o aumento da exposição ao futebol podem impulsionar ainda mais as casas de apostas, as bets. Cresce também a busca pela plataforma centralizada de autoexclusão, que é uma autoexclusão, que é uma plataforma do governo federal que é usada por brasileiros que tentam de alguma forma, né, impedir que seus dados sejam usados para apostas, tentam se afastar desse mundo. As informações vêm direto de Ribeirão Preto com Éder Martins.
21: Pelo menos um quarto da população brasileira já entendeu que a compulsão por jogos online requer ajuda. Dados do Ministério da Fazenda mostram que em apenas 5 meses, a ferramenta de autoexclusão recebeu uma média de 144 solicitações por hora. Entre os motivos mais citados está a perda de controle sobre o jogo, que é apontada por 40% dos usuários. O sistema funciona de uma forma que permite bloquear o acesso a cerca de 200 casas de apostas legalizadas em todo o país por períodos que vão de um mês até um tempo indeterminado. As apostas esportivas online já levaram mais de 519 mil brasileiros a pedir o próprio bloqueio nas plataformas autorizadas pelo governo federal. Para o economista Bruno Ramassini, esse número demonstra a gravidade da situação.
22: 500 mil de brasileiros que solicitaram essa autoexclusão já mostra que são 500 mil de pessoas que possivelmente perderam o controle daquilo que eu ia falar que era para ser uma brincadeira, mas na minha opinião nem brincadeira deve ser, porque a aposta esportiva, ela é, qualquer tipo de aposta, né, na verdade, ela é extremamente viciante. Ganhar dinheiro, a ilusão de ganhar dinheiro com um simples rolar de tela ou um simples aperto de botão, ele é algo que mexe ali com a nossa natureza e pode fazer e faz muita gente perder o controle. A gente teve uma perda no ano passado de 38 bilhões de reais que os brasileiros perderam com apostas de forma geral.
21: De Ribeirão Preto, Éder Martins.
20: 6:41. A Embraer concluiu a primeira manutenção programada de uma aeronave no modelo C-390 Millennium, operada pela Força Aérea da Hungria. Esse serviço foi realizado em Portugal e reforça a estrutura de suporte desse cargueiro militar para um país membro da OTAN. De São José dos Campos, onde fica a sede da Embraer, a repórter Dani Rivas traz mais informações.
0: A Embraer concluiu a primeira manutenção programada de 24 meses de uma aeronave C-390 Millennium, operada pela Força Aérea da Hungria. O serviço foi realizado em Portugal, nas instalações da empresa responsável, e representa um avanço na estrutura de suporte do cargueiro militar na Europa. Segundo a fabricante brasileira, a operação reforça a rede de manutenção e logística do modelo no continente europeu, especialmente após a entrada da Hungria como operador dentro da OTAN. A Hungria é o segundo operador do C-390 dentro da aliança. O país recebeu sua frota completa de duas aeronaves em um processo de expansão do uso do modelo iniciado no fim de 2024. O trabalho integra o contrato de suporte firmado entre a Embraer e a Força Aérea Húngara, que prevê manutenção programada, apoio técnico e soluções logísticas ao longo do ciclo operacional das aeronaves. O C-390 Millennium é um avião militar de transporte multimissão da Embraer, projetado para atuar em cenários de alta exigência. Entre as funções estão transporte de tropas e cargas, evacuação médica, missões humanitárias, busca e salvamento e reabastecimento em voo. No caso da frota húngara, as aeronaves contam ainda com configuração para atendimento médico avançado. De São José dos Campos, Dani Rivas.
19: São 6 horas e 43 minutos. Ontem a gente falava aqui, anunciava aqui no Jornal Nova Brasil, uma operação da Polícia Federal que aconteceu ontem cedo e teve como alvo dirigentes do Banco Digimais, banco que é controlado pelo Bispo Edir Macedo, fundador da Igreja Universal do Reino de Deus. A gente tem outras informações, outros detalhes dessa operação. O Décio Caramigo está com a gente aqui no estúdio para explicar os desdobramentos desse caso. Bom dia, Décio.
3: Bom dia, Mauro, para você, para quem acompanha a Nova Brasil. É isso aí, foram 50 policiais que cumpriram 9 mandados de busca e apreensão em São Paulo e a justiça também autorizou aí o bloqueio de até 670 milhões de reais em bens e valores, além da quebra dos sigilos bancários e fiscais dos investigados. Segundo a Polícia Federal, com base em relatórios do próprio Banco Central, os investigados teriam manipulado os demonstrativos contábeis e registros regulatórios para esconder a real situação financeira da instituição. E a suspeita é que esses balanços tenham sido alterados para transmitir ao mercado e aos órgãos de controle uma situação de solvência diferente da realidade, ou seja, viabilizar operações consideradas irregulares. Na prática, esse crime financeiro, para a gente situar aqui para o nosso ouvinte, ele pode comprometer a fiscalização do setor, afetar investidores, clientes e também os credores e dificultar a atuação dos órgãos responsáveis para monitorar a saúde financeira das instituições. E aí essa investigação ela também apura a supervalorização de ativos e a geração artificial de receitas, mecanismos que podem inflar os resultados apresentados aí para o mercado e trazer toda uma cadeia de problemas, né, pro sistema financeiro. A gente procurou a Polícia Federal para saber o balanço da operação e ela disse que as informações estão restritas ao site, ela não divulgou o que foi pego, né, nessa movimentação toda aí com esses 50 agentes. Já o Banco Digimais, ele afirmou à Nova Brasil em nota que permanece à disposição das autoridades para prestar esclarecimentos e colaborar com as apurações. A instituição também reafirmou o compromisso com a transparência, a conformidade regulatória e a colaboração com os órgãos competentes. E aí um detalhe que chama atenção também, Mauro, é que ao acessar o banco, eu acessei ontem o banco do Digimais, pula na nossa tela, eu vou pedir até para o Robson colocar na nossa tela o que aparece ali, pula na nossa tela assim do computador, uma mensagem publicada no dia 20. Então a operação foi no dia 23, mas já tinha lá no banco e está datada uma mensagem do dia 20, ou seja, 3 dias antes da operação. E no comunicado, o Digimais afirma que as notícias sobre supostas irregularidades contábeis e investigações não teriam lastro na realidade, cita ausência de provas, reafirma o compromisso com a legalidade e critica o que chama de irresponsabilidade jornalística, tudo isso porque alguns sites já haviam citado essas questões antes mesmo da operação da Polícia Federal. Então essas são as informações mais recentes. Tendo o desdobramento do caso, a gente volta aqui.
19: O esquema

0: acontecer com o Digimais ou não. Exatamente. Se eventualmente não vai ser decretada aí pelo Banco Central a liquidação desse banco, justamente por dificuldades de caixa. Então, a gente segue acompanhando, é mais um caso envolvendo bancos aqui no Brasil, e isso que a Polícia Federal aponta é a replicação, né, de um esquema que já tinha sido adotado pelo Banco Master antes.
1: Exatamente, e é o segundo já, né? Então a gente não sabe quantos mais virão por aí, né, Mauro? Parece ser, talvez, uma prática.
0: Tomara que pare por aí. E outra coisa, né? Assim como o Banco Master, esses fundos, eles jogam a responsabilidade de ressarcir o cliente no fundo garantidor de crédito. Sim. Quer dizer, o banco usa o fundo garantidor de crédito como uma espécie de propaganda. Aplique nesse fundo aqui porque ele é garantido pelo fundo garantidor de crédito, né? Faça essa aplicação aqui porque qualquer coisa você pode recorrer. Enfim, e era exatamente isso também que o Banco Master fez, né?
1: Exato.
0: Pode ser mais um rombo aí no fundo garantidor de crédito. A gente segue acompanhando. Obrigado, Décio.
1: À disposição.
0: 6h48.
2: É aquela, né? Nada novo sob o sol, mas tem coisa nova sim, tem notícia internacional quentinha saindo do forno. Vamos girar o mundo.
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2: Camilo Mota vai chegando na área para nos contar o que acontece para além da nossa fronteira. Muito bom dia para você, Camilo. Vamos começar lá pelos Estados Unidos. A AGU conseguiu uma manifestação positiva aí da Justiça dos Estados Unidos naquele processo movido pelas redes sociais, por algumas redes sociais, né, incluindo a Trump Media de Donald Trump contra o ministro do Supremo Tribunal Federal, Alexandre de Moraes.
4: É isso mesmo, Stephanie. Ótimo dia para você, Mauro. É uma decisão importante aí para o governo brasileiro. A juíza Mary Scriven, do Tribunal Distrital dos Estados Unidos para a Flórida, atendeu a esse pedido da Advocacia Geral da União para autorizar a participação do governo brasileiro no processo movido pelas empresas Rumble e Trump Media contra o ministro Alexandre de Moraes. Na decisão, a juíza suspendeu a possibilidade de julgamento do ministro à revelia, que ocorre quando uma das partes não apresenta defesa dentro do prazo. O governo brasileiro argumenta no processo que as decisões de uma Suprema Corte soberana são protegidas por tratados internacionais e não podem ser revisadas ou anuladas por tribunais estrangeiros. As plataformas digitais que acusam o magistrado de censura por ordenar o bloqueio de contas nas redes sociais, aí, né, fizeram essa ação contra o ministro lá nos Estados Unidos, lembrando que a decisão do ministro aqui no Brasil possibilitava, né, a retirada de publicações das redes sociais dessas duas empresas, justamente por investigados envolvidos em ataques contra a democracia. O ministro agora tem até o dia 7 de julho para responder aos argumentos e tentar evitar o arquivamento definitivo da ação que o condena.
0: E, Camilo, o presidente americano Donald Trump republicou um artigo que falava sobre o Brasil, sobre eleições brasileiras, é isso?
4: Esse artigo foi publicado pela Newsmax, que é uma rede conservadora aí, também tem publicações em apoio ao presidente Donald Trump, e ele republicou esse artigo que classifica o cenário nacional como estratégico para a expansão da influência política da ala republicana na América Latina. Essa publicação também cita a mobilização de partidos locais de oposição que vão atuar na disputa contra a atual gestão, seja o presidente Lula. A gente lembra das declarações recentes de Trump e Lula entre os líderes do G7 na França. Na reunião, o representante norte-americano criticou o cenário político brasileiro, enquanto o presidente Lula defendeu a soberania e o sistema de urnas eletrônicas. Sobre o assunto, o governo brasileiro informou que não vai se pronunciar sobre esse artigo aí republicado por Donald Trump, mas fica aí mais uma prova que o Brasil sim vai sofrer aí algum tipo de tentativa de interferência pelo governo norte-americano, que aliás tem aumentado a pressão e sanções contra o governo brasileiro.
2: Ah, já está, né? É. Já está, Camilo. Camilo, vamos falar também da guerra no Oriente Médio. Parece aquela história, para quem assistia aquele seriado chamado Chaves, é assim, já chegou o disco voador. Não, já se foi o disco voador. Piadas à parte, minha gente, o assunto é muito sério. A gente está falando do...

0: conflito lá no Oriente Médio, Estados Unidos e Irã, é o tal do chegamos a um acordo. Não, pensando bem, eu queria que você fizesse isso, deixasse de fazer aquilo. E esse acordo, na prática, parece que não vai sair, né, Camilo?
1: É, o acordo de acordo com os Estados Unidos está tudo ali desenhado, né, indo a mil maravilhas, mas não é bem o que o Irã tem sinalizado e também a própria diplomacia norte-americana, que informou que as embarcações internacionais não vão pagar pedágios para transitar pelas águas do Estreito de Hormuz. E o governo iraniano negou o retorno de inspetores nucleares da ONU, além de ter anunciado que as forças militares vão adotar ações preventivas e ofensivas. Ou seja, tudo indo aí pelo espaço a respeito dessas declarações do governo norte-americano. Porque aquele acordo, né, que foi aprovado recentemente e ainda prevê negociações entre 2 meses, diz que o Irã vai sim ter o controle de Hormuz e que pode inclusive voltar a cobrar o serviço de pedágio. Nos Estados Unidos, o Senado aprovou uma resolução que obriga o governo a buscar aval do Congresso antes que novas ações militares aconteçam. Essa resolução a gente já tinha trazido aqui, que havia sido aprovada pelo Congresso e agora teve o aval do Senado. No cenário regional, o Ministério de Segurança Nacional de Israel declarou que as forças do país vão atuar de forma independente contra bases no Irã e, em paralelo, a mediação internacional atestou que as operações de exportação de gás natural no Catar vão retornar à estabilidade nas próximas semanas. Isso também tinha sido afetado por causa desse conflito no Oriente Médio.
2: E por fim, um jornal alemão afastou um colunista por uso de inteligência artificial. O que, que aconteceu?
1: É isso mesmo. Um dos principais aí jornais de Berlim, o Tagesspiegel, afastou por tempo indeterminado o principal colunista político, que é o Stefan Andreas Karsdorf, após descobrir que ele usa inteligência artificial em seus textos. O jornalista de 67 anos admitiu publicamente o uso aos leitores e pediu desculpas pela falta de transparência nos artigos de opinião que ele edita. A investigação interna do veículo resultou na remoção de vários artigos assinados por ele, aí da sua plataforma digital, e outro jornal, o Frankfurter Allgemeine Zeitung, também vai retirar de circulação digital um artigo de opinião de autoridade pública pelo uso da mesma tecnologia, ou seja, por uso de inteligência artificial. Lembrando que lá na região as diretrizes editoriais determinam que a responsabilidade final pelas publicações vai continuar aí sendo a cargo das próprias redações, mas obviamente é um tema que vai voltar e acender o debate também sobre o uso da inteligência artificial, inclusive na imprensa, Mauro e Stephanie.
2: Obrigado, Camilo. São 6 horas e 55 minutos. Você segue aqui com a gente, ficando muito bem informado, muito bem informada no Jornal Nova Brasil.
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11: São 6h57, bom dia Mauro, bom dia Stephanie. Olha, 9 aves foram mantidas em condição de maus tratos e foram apreendidas pela Polícia Militar Ambiental em Hortolândia. O responsável pelos animais foi multado em mais de R$30.000. A ação aconteceu no Jardim Amanda após uma denúncia anônima. Segundo a Polícia Ambiental, os animais foram encontrados. encontrados em situação inadequada, com água suja, falta de alimentação em alguns viveiros e acúmulo de fezes. No total foram apreendidos um papagaio, dois sabiás laranjeira, duas aves da espécie encontro, um pássaro preto, um coleirinho e dois canários do reino. As aves foram levadas para uma instituição especializada em Limeira. O homem vai responder por maus tratos e por crimes ambientais relacionados à manutenção de animais silvestres sem licença. Eu volto em instantes com novas notícias aqui na Nova Brasil. Até já.
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12: Se você sai de Campinas, vai em direção a São Paulo pelo sistema Anhanguera Bandeirantes. Agora vai encontrar um pouco de lentidão na passagem por Jundiaí, depois entre o 25 e o 22 e no trecho final da Anhanguera também. Pela rodovia dos Bandeirantes, só tem lentidão no trecho final. Fique atento com as pistas escorregadias. Ainda chove em vários trechos das estradas. 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
0: Relógio acabou de virar, são 7 em ponto. Não perca a sua hora nesta quarta-feira. Nós estamos aqui na missão de te deixar muito bem informado, muito bem informada, como sempre. Nós estamos em toda a nossa rede Nova Brasil, em São Paulo, Campinas, Ribeirão Preto, Araçatuba, São José dos Campos e Mococa. Também em Brasília, Recife, Salvador, João Pessoa, na região da Mantiqueira, no sul de Minas, e também no Rio de Janeiro, através da Nova Paradiso. 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Você tem imagens aqui dos bastidores aqui de Brasília. Ó, tchauzinho para você aí do YouTube. Lá de São Paulo também tem aquele espaço generoso para você nos ajudar a construir aqui juntos o nosso noticiário, a nossa programação. E a gente adora quando o pessoal participa, né, Mauro?
2: Adoramos. E hoje o pessoal tá inspirado, viu, Stephanie? Olha, tem uma mensagem muito bacana aqui. Ele é praticamente nosso sócio aqui, que é o tio Chico, da banca de jornal de Atibaia. Atibaia, uma cidade aqui no interior de São Paulo, pertinho aqui de São Paulo, uma cidade linda. E Atibaia hoje está completando 361 anos. Ele está nos avisando aqui. Então fica aí os nossos parabéns para a cidade de Atibaia. E a gente está chegando longe, cada vez mais longe aqui. Olha, tem o Manuel que está avisando a gente aqui, que ele é de Vitória de Santo Antão, em Pernambuco, pertinho do Recife. Diz que hoje é feriado, ele está aproveitando para assistir a gente pela TV, pelo YouTube, lá no Jornalismo Nova Brasil. E aí o pessoal também
0: acordou
2: comentando.
0: Acordou cedo no feriado, hein?
2: Ah, quer ficar bem informado, tá certo ele.
0: É isso aí, parabéns.
2: E o pessoal comentando, fazendo suas apostas aqui pro placar do jogo do Brasil. E a... quem que fez esse comentário aqui, o Savério, dizendo o seguinte, que ele perguntou para a inteligência artificial como ganhar dinheiro. Sabe o que ela respondeu?
0: Ai, ai, ai, medo.
2: Vai trabalhar.
0: Ah, justo.
2: É, tá certo, né? Bora trabalhar, Stephanie. Bom, vamos lá.
0: A solução tá fácil, então tá vamos fácil, aqui daqui isso. Trabalhando, tá, Savério? É isso aí. Estamos nós aqui tentando garantir os nossos boletos. São 7:03. Vamos ver se o Weber Lima também tá chegando. Tem boleto para pagar o Weber Lima? Vamos ver. Opa.
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0: Para que a gente não fique com os nossos boletos atrasados, nosso nome não vá parar aí no sistema de proteção ao crédito, né? Weber Lima, muito bom dia para você. Estamos aqui, estão lá também os nossos jogadores, está lá Ancelotti, que deve ter uns boletos do tamanho de um bonde para pagar. Vamos ver se hoje vem essa vitória, né, Weber? Fica tudo muito melhor assim.
5: Ah, bom dia, Stephanie, bom dia, Mauro. É, o Ancelotti acho que não tem esse problema não, viu, Stephanie? As campanhas publicitárias que ele fez aqui, recentes aí pelo Brasil, giram em torno de cada homem 10 milhões de reais. Então acho que ele não está muito preocupado com o boleto do Ancelotti, não. Mas, vamos, inflacionou, né? Porque um técnico da seleção, fizeram um levantamento que um técnico da seleção chegava a ganhar 2 milhões, 1 milhão em campanhas publicitárias, mas o Ancelotti, menos de 10, ele não faria, não. Mas vamos lá, vamos falar da seleção brasileira que joga daqui a pouco contra a Escócia, né? Jogo às 19h, horário de Brasília. E eu sei que vocês estão informando, e aqui para São Paulo é muito importante. Ontem foi até uma crítica que eu fiz ao jornalismo atual, né? Que às vezes se mistura demais no entretenimento e etc. É, eu vi ontem muitos portais, né, e acho importante ressaltar isso, muitos portais atrás dos cliques colocando que o rodízio está suspenso em São Paulo, mas é só à tarde, né, Stephanie? Só à tarde.
2: Isso.
5: Pessoal que lê a manchete nos portais vai dançar, porque o cara vai sair com o carro de manhã e de manhã tá valendo. Mas enfim, foi uma crítica que eu fiz, né, uma coisa que eu faço também no jornalismo esportivo, mas hoje tem Brasil às 19h. E o Brasil tem a entrada do Rayan, pelo jeito, mesmo se não houver nenhuma surpresa. Rayan será o substituto do Rafinha. Lesão no músculo posterior da coxa direita. A Rafinha, na minha visão, está fora da Copa do Mundo. Ontem fez uma postagem falando da luta, da entrega à seleção brasileira, que estará junto da seleção. Quanto antes retornará, mas acho difícil realmente. Ele foi um jogador que recentemente ficou 5 semanas afastado do Barcelona por conta de uma lesão também na região. Não acredito que volte. O Rayan deve ser o seu substituto. O Brasil pega a Escócia, que é um freguês assim absurdo. De 10 jogos contra os escoceses, o Brasil venceu 8, empatou 2, nunca perdeu para essa seleção europeia. Então acho que não terá problemas. Como disse o Hugo Botelho ontem, é um Figueirense, né? Vai enfrentar o Figueirense na Copa do Mundo, é praticamente isso. E o Brasil deve ir a campo com Alisson, Danilo, Marquinhos, Gabriel Magalhães, Douglas Santos, Bruno Guimarães, Casimiro, Bruno Guimarães, né? Lucas Paquetá, Rayan, Vini Júnior e Matheus Cunha. Isso deve ser o time do Brasil idêntico depois da saída do Rafinha no primeiro tempo contra o Haiti. Falando do Ancelotti, né? Ontem houve um atraso para a chegada do Brasil em Miami. A coletiva foi bem mais tarde do que o programado, já na noite, né? Bem na noite aqui brasileira. E o Ancelotti estava bem tranquilo na coletiva, brincou por algumas vezes, mesmo com o atraso, a longa viagem que foi realizada. Perguntaram do Neymar, ele falou, não, o Neymar vai caminhar no campo, fiquem tranquilos e tal. Brincou com a relação do Endrick também, falou, vocês vão pedir Neymar e Endrick, mas eu acho que agora vai ter de esperar mais um pouco. Enfim, estava tranquilo o Ancelotti para essa partida contra a Escócia. Falando dos jogos de ontem, né, Mauro e Stephanie, tivemos a goleada de Portugal, atropelo de Portugal para cima do Uzbequistão, que é o que deveria ter acontecido na primeira partida contra o Congo. E essa partida ficou marcada, né, pelo Cristiano Ronaldo ser o segundo mais velho na história de Copas do Mundo a marcar um gol com 41 anos, Roger Milá é o mais velho com 42, Cristiano Ronaldo se torna o primeiro mais velho a fazer dois gols em uma partida, chega a 10, ultrapassa o Eusébio, se torna o maior artilheiro de Portugal em Copas, ele já é o maior de seleções da história, e Portugal venceu por 5-0, terá pela frente a Colômbia, que ontem também foi difícil. Fala Mauro.
2: Não, e tem mais um número impressionante do Cristiano Ronaldo, é que ele é o primeiro jogador a fazer gols em 6 Copas diferentes.
5: 6 Copas.
2: Isso é uma enormidade, né? O cara entra mesmo para a história do futebol, né?
0: O homem, a máquina. Mauro.
5: É verdade, eu esqueci desse detalhe importantíssimo, 6 gols. E não duvido, viu, Mauro? E não duvido que não tenha uma sétima Copa. Eu não duvido de Cristiano Ronaldo, né, porque ele investe milhões por ano, Mauro, em pesquisas, na sua saúde, para lutar contra o tempo, né, que é uma coisa impossível, mas ele continua aí tentando lutar contra o tempo, né, contra a velhice, né, que não tem jeito, né, mas ele continua a sua luta como atleta, em pesquisas, em tratamentos do corpo e etc. E Portugal vai entrar pressionado no último jogo, Mauro, porque terá pela frente a Colômbia, que ontem bateu a República do Congo, jogo no próximo sábado, às 20h30 da noite, horário de Brasília. E por que eu falo impressão? Porque Portugal, em tese, teria de ficar no primeiro lugar desse grupo. Vai pegar a Colômbia, que já tem 6, Portugal tem 4. Portugal vai precisar vencer em Miami para ultrapassar a Colômbia. E a Inglaterra, Mauro? Ah, não me surpreende, não tem jeito, Mauro. A Inglaterra ontem ficou no empate com o Gana, 0-0. Não tem jeito, não tem
2: vai
5: jeito.
2: Ser campeã, começa vai ser campeã, você vai ver.
5: Vai. Começa sempre do mesmo jeito. Oh, que maravilha a Inglaterra na primeira rodada, mas quando vai para o segundo jogo já tropeçou com Gana em Boston, 0-0, e na mesma chave a Croácia também suou para bater ao Panamá por 1-0. Próxima rodada a Inglaterra pega o Panamá em Nova Jersey e deve assegurar o seu primeiro lugar no Grupo L. Hoje, Mauro, nós temos, além do Brasil e Escócia, no mesmo grupo, né, o Marrocos enfrentando o Haiti. Eu sinto, Mauro, que o Brasil vai ganhar, mas vai ficar em segundo. Eu estou vendo que o Marrocos vai aplicar uma goleada histórica aí no Haiti e vai conseguir esse primeiro lugar no Grupo C. Mas tem esse jogo também no mesmo horário do Brasil. E hoje, Mauro, ainda a gente tem os jogos que definem também os grupos A e B. No Grupo A, África do Sul e Coreia do Sul, que brigam aí ainda, a África briga pela classificação, a Coreia tenta aí se manter no segundo lugar, e no Azteca, os donos da casa, o México pega a República Tcheca, o México já classificado. E pelo grupo B, teremos Suíça e Canadá em Vancouver, a jogo que define o primeiro lugar desse grupo, e Bósnia e Catar, que brigam para, quem sabe, um melhor terceiro lugar, eles têm um ponto, se enfrentam lá no Seattle Field às 16h. Portanto, esses os jogos de hoje, Mauro.
2: É isso aí, Weber. Obrigado. Vamos acompanhar, vamos torcer. Tomara que hoje às 21h, na nova coletiva que vai dar, o Ancelotti esteja tão tranquilo, tão sorridente e brincalhão quanto ele estava ontem. Valeu, Weber. Bom trabalho para você hoje.
5: Valeu, um grande abraço. E hoje tem gol de Neymar, Mauro. Tchau.
2: Aí, haja otimismo. Abraço, Weber. Vamos lá, até me perdi aqui. A gente tá às 7h11. Vamos girar a reportagem da Nova Brasil.
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0: Vambora, aquela passadinha aqui pela capital federal também, pra gente informar sobre outros assuntos. Vamos ao campo político. O ex-presidente Jair Bolsonaro prestou depoimento ontem à Polícia Civil aqui do Distrito Federal sobre aquela arma registrada no nome dele, que foi encontrada com segurança durante uma blitz de trânsito na semana passada. Depois dessa oitiva, a defesa de Bolsonaro diz esperar agora pelo arquivamento desse inquérito. Quem vai nos atualizar sobre tudo é a Stephanie Ferreira, que está aqui comigo ao vivo. Muito bom dia.
8: Muito bom dia, Stephanie, Mauro, ouvinte da Nova Brasil. É, Stephanie, o advogado de Jair Bolsonaro, Paulo Cunha Bueno, afirmou que espera o arquivamento do inquérito que apura a apreensão de uma arma registrada em nome do ex-presidente, que foi encontrada como segurança em uma blitz da Polícia Militar aqui no Distrito Federal. Mas na nota divulgada, o advogado não informou se houve um pedido formal nesse sentido. Essa manifestação ocorreu depois que Bolsonaro prestou depoimento à Polícia Civil aqui do DF, no condomínio onde cumpre prisão domiciliar humanitária. O depoimento durou cerca de 5 minutos, foi bem rapidinho, e segundo a defesa, Bolsonaro esclareceu todos os questionamentos que já havia apresentado explicações por escrito ao Supremo Tribunal Federal. A defesa reforçou a versão que já havia sido apresentada, reafirmando que o ex-presidente entregou a arma para que o militar a levasse para o conserto. Ele afirmou ainda que a pistola estava registrada sim em nome do ex-presidente e já que, segundo ele, não houve determinação de cancelamento do registro nem entrega da arma, ela deveria permanecer na residência do ex-presidente. A investigação segue sob responsabilidade da Polícia Civil aqui do Distrito Federal, com acompanhamento, claro, do Supremo Tribunal Federal. E lembrando, Stephanie, que a defesa protocolou ontem o pedido de prorrogação da prisão domiciliar humanitária de Bolsonaro, que termina amanhã. Então a gente aguarda aí um resultado, né? Uma decisão do ministro Alexandre de Moraes, deve sair ainda hoje, sobre essa prorrogação ou não da prisão domiciliar. Esse pedido tem como base as condições de saúde do ex-presidente, Stephanie.
9: É, condições que, de um lado, né, dizem que são muito graves, do outro diz que não, ele tá bem, tá em casa, mas tem esses problemas de saúde e agora essa informação, né, dessa arma. Fato é que não deve afetar, né? O mais provável é que Jair Bolsonaro permaneça mesmo em prisão domiciliar. É isso, Mauro?
2: É isso, a decisão deve sair aí por parte do ministro Alexandre de Moraes nas próximas horas. Como disse Stephanie, a defesa pediu a prorrogação dessa prisão domiciliar. O ministro Alexandre de Moraes pede também um parecer da Procuradoria-Geral da República e aí decide se concede esse benefício ou não. São 7h14, a gente segue em Brasília, a gente segue falando de política, tá chegando o Diego Amorim.
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2: Bom dia, Diego, tudo bem?
23: Tudo bem, Mauro, bom dia para você, para a Stephanie, para toda a nossa audiência da Nova Brasil.
2: Hoje o seu olhar está sobre a disputa para o governo de São Paulo.
23: Exatamente, Mauro, a gente teve aí nos últimos dias a desistência do Paulo Serra, do PSDB, e do Kim Kataguiri, do Partido Missão, mantendo até aqui dois grandes nomes para essa disputa ao governo de São Paulo, ao Palácio Bandeirantes, que é o atual governador Tarcísio de Freitas, que está no Republicanos e é candidato à reeleição, e do Fernando Haddad, do PT, ex-ministro da Fazenda do governo Lula. Existe ainda a possibilidade de um partido Missão, uma possibilidade pequena, mas ainda existe a chance de um Missão lançar um outro nome no lugar do Kim Kataguiri. E, além disso, nas últimas horas, o PSB de bola do Geraldo Alckmin passou a defender ali na figura do líder Donizete, que é do PSB, que o Márcio França se candidate ao governo de São Paulo. Vamos ver como é que o PSB vai resolver isso junto com o PT. Por quê? Qual é a questão que está pegando aí na eleição de São Paulo, Mauro? É que se nós tivermos apenas dois candidatos competitivos, que são Tarcísio de Freitas e Fernando Haddad, a eleição vai ser antecipada para o primeiro turno. Nós vamos ter um segundo turno no primeiro turno. E a decisão vai acontecer ali. Ontem eu conversava com um deputado do PT aqui em Brasília, que me dizia exatamente isso. Olha, a chance de eleição no primeiro turno em São Paulo é grande, o que é uma novidade, o que não é comum, né? São Paulo decidir a eleição no primeiro turno, assim. Então, o Tarcísio hoje é o nome da direita, né? O Tarcísio vem como um franco favorito. A esquerda reconhece isso, o entorno do Haddad reconhece isso, que Tarcísio é favorito. Lembra o nosso ouvinte que o Tarcísio era para ser candidato a presidente, se não fosse a lealdade, entre aspas, que ele tem ao clã Bolsonaro, que escolheu o Flávio Bolsonaro no lugar dele, preferindo ele. Tarcísio colou ainda mais no prefeito de São Paulo, Ricardo Nunes, nos últimos meses, está tentando fazer um investimento maciço junto com a prefeitura na segurança, porque sabe que esse vai ser uma pedra no sapato, aí me perdoe o clichê, da reeleição do Tarcísio. Já o Fernando Haddad já mapeou quais são os pontos mais frágeis do Tarcísio. Tem a questão do free flow aí, dos pedágios, que está uma polêmica danada aí em São Paulo, Mauro. A questão da segurança, que preocupa e preocupa muito. A privatização da Sabesp, esses são os três pontos que a campanha do Haddad já mapeou. E também mapeia uma insatisfação de prefeitos. Prefeito hoje tem voto? Essa é uma polêmica na política. Eu já escutei de deputados que hoje prefeito não tem tanta importância assim como já teve num passado recente nas eleições majoritárias. Agora, o Tarcísio é franco favorito, embora algumas pesquisas mostrem aí uma diferença com a Haddad diminuindo. E o entorno do Flávio Bolsonaro, eu finalizo meu comentário de hoje, Mauro e Stephanie, o entorno do Flávio Bolsonaro torce para que o Tarcísio vença no primeiro turno em São Paulo, liquide logo essa situação em São Paulo, que é o maior colégio eleitoral do país, no primeiro turno, porque aí daria ao Tarcísio mais espaço, mais tempo e mais liberdade para ele, como um player nacional. O Tarcísio hoje é conhecido nacionalmente, para rodar o Brasil ao lado do Flávio Bolsonaro, e aí também o entorno do Flávio acredita que isso demonstraria uma força do campo bolsonarista, desmobilizaria a militância petista num colégio eleitoral que é muito importante, que é São Paulo. Então, essa é a torcida no entorno de Flávio Bolsonaro. Até porque hoje o Tarcísio é criticado por não se envolver demais na pré-campanha do Flávio Bolsonaro. Muita coisa para acontecer, mas hoje a gente está vendo uma tendência forte de polarização já no primeiro turno e uma grande possibilidade da eleição ao governo de São Paulo ser decidida no dia 4 de outubro. 4 de outubro, né, gente? Salvo engano, é isso, 4, né?
2: Agora você me deixou na dúvida. Pera também. Aí,
23: 4 de outubro, exatamente.
2: É isso, né?
23: 4 de outubro, isso, domingo, primeiro turno das eleições.
2: Tá certo. Vamos aguardar. Exato. Esse cenário realmente tá se desenhando aqui em São Paulo. E aí a gente também fica na dependência disso que você falou, Diego, de se surgem ou não outras candidaturas para tentar dividir um pouco, tirar um pouco de voto do Tarcísio no primeiro turno para que haja segundo turno em São Paulo. Seguimos acompanhando. Obrigado por hoje, Diego.
23: Valeu, coragem, até amanhã e vai, Brasil.
2: Até amanhã. Tem palpite?
23: vamos de 2-1, vai. 2-1, Brasil.
2: 2-1zinho tá bom.
0: Mas vai com a polêmica. Gol do Neymar ou não gol do Neymar, como disse o Weber? Bora.
23: Não, eu três quedas do Neymar. Três quedas do Neymar do Sul.
0: Olha!
23: Deixa eu limpar o veneno da boca aqui. Vou limpar isso, o veneno da boca.
2: Isso, isso.
0: Por favor, não morde a língua, não.
2: Valeu, Diego.
23: Até amanhã.
2: Até amanhã. São 7:20 e a gente continua te contando tudo que é essencial para você ficar bem informado nessa manhã de quarta-feira.
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0: E ainda no noticiário político, né, a gente está de olho também na situação do senador Jax Wagner. Dois ex-ministros de Lula ontem tiveram respostas diferentes sobre a situação dele, que é líder do governo Lula no Senado e alvo da nona fase da Operação Compliance Zero da Polícia Federal, que aconteceu na semana passada. De um lado está a ex-ministra do Planejamento, Simone Tebet, que disse em uma entrevista ao jornal Poder 360 que Jax Wagner já deveria ter deixado o cargo que ele ocupa de líder do governo Lula no Senado. Vamos ouvir Simone Tebet.
4: Eu acho que ele já deveria ter entregue o cargo. E eu falo como advogada, tá? Eu falo como advogada que garanto, que acho que todos têm direito à ampla defesa e contraditório. Mas ele é líder do governo. Então, para não expor o próprio governo, ele deve pedir, obviamente, a meu ver, o afastamento da liderança, até para que possa cuidar aí da sua defesa.
2: Já o ex-ministro da Fazenda, Fernando Haddad, disse numa entrevista à Folha de São Paulo que Jax Wagner agiu contra o Master, abre aspas, inclusive a meu pedido, fecha aspas. Haddad se colocou à disposição para depor a favor do senador. Na sexta-feira, em entrevista à Band News, Jacques Wagner admitiu ter pedido para o banqueiro baiano Augusto Lima, ex-sócio de Daniel Vorcaro, que ele comprasse um apartamento sob a condição de recomprar o imóvel depois. Ou seja, o Augusto Lima compraria esse apartamento e Jacques Wagner recompraria depois. A Polícia Federal investiga se o senador recebeu um apartamento e outras vantagens para entender a interesses de Vorcaro no Congresso. Jacques Wagner está insistindo muito na inocência dele. Hoje deve ter um encontro entre Jacques Wagner e o presidente Lula para decidir a situação de Jacques Wagner à frente aí da liderança do governo no Senado Federal. Hoje, Lula deve bater o martelo se Jacques Wagner continua ou não. A tendência é de que não continue.
0: Bom, enquanto acompanhamos isso e ainda dentro do guarda-chuva, né, dentro dessa grande editoria que virou Banco Master aqui no nosso noticiário, a gente te conta agora que a defesa do ex-presidente do BRB, o Banco de Brasília, aqui, Paulo Henrique Costa, pediu para o Supremo Tribunal Federal a revogação da prisão preventiva. Os advogados alegam que não existem requisitos legais para manter a prisão dele. No pedido que foi enviado ao Supremo, a defesa também afirma que aguarda uma resposta da PGR sobre um acordo de confidencialidade. Esse acordo é considerado uma etapa inicial, uma prévia para uma eventual delação premiada. Até agora, não houve uma proposta formal de colaboração. Os advogados dizem ainda que Paulo Henrique Costa não foi interrogado desde a primeira decisão cautelar, que saiu em novembro do ano passado. A defesa pede que a prisão seja substituída por medidas alternativas, como a retenção do passaporte e o comparecimento periódico à justiça. Paulo Henrique Costa está preso desde abril na Operação Compliance Zero da Polícia Federal. Ele é investigado por suspeita de irregularidades em negócios entre o BRB, Banco Público aqui de Brasília, e o Banco Master. São 7 horas e 24 minutos da nossa quarta-feira, né? Quarta-feira é aquele dia que a gente adora. Pega aquele fôlego, respira aí comigo e vamos para aquele convite à reflexão.
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0: Porque hoje, quarta-feira, dia 24 de junho, é dia de São João e é dele que a gente fala, de São João Batista, da dimensão religiosa e dessas festas populares, que a gente não fique só no, na parte gastronômica das festas, né, Chalita? Que são ótimas, são deliciosas, mas não é só isso que importa. Muito bom dia para você.
10: Bom dia, Stephanie, bom dia, Mauro, bom dia aos ouvintes. Coisa boa, festa de São João. Quem foi São João? Tem o São João Evangelista, tem o São João Batista. Hoje é dia de São João Batista, que, segundo a tradição, nasceu 6 meses antes de Jesus. Era primo de Jesus, filho de Isabel. Aí tem uma história muito bonita que Zacarias, né, já era um homem mais velho, Isabel era uma mulher estéril, né, ela não poderia ter filhos, e o anjo Gabriel aparece no templo para Zacarias e avisa que Isabel ia ficar grávida e que seria um homem importante para a história da salvação e que deveria ter o nome de João. Zacarias não acredita muito, fica perguntando demais, então ele fica mudo e só volta a falar no dia em que Zacarias, João Batista já nasceu, e ele está no templo e pergunta um nome, né? Qual vai ser o nome? Todo mundo achava que deveria ser o nome do pai. E Isabel diz, não, será João. E aí ele volta a falar e diz, é João mesmo o nome. Tem uma história bonita também da visita de Maria à sua prima Isabel, e tem o Magníficas, quando ela diz que está grávida. E aí vem a história da fogueira, quando Maria está indo embora e fala, como é que eu vou ficar sabendo que ele nasceu? Falou assim, eu vou acender uma fogueira e você vai ver a chama subindo para o céu e vai se lembrar da nossa conversa e do nascimento de João. E aí, da fogueira surgem outras festas, tem uma festa que vem do paganismo por causa do verão na Europa, aqui essa festa é trazida pelos jesuítas, mas tem uma coisa, é muito bonita, aliás, a festa de São João em Campina Grande, em Caruaru, no Nordeste brasileiro, em São Paulo, no Rio, no Mato Grosso do Sul, virou muito popular essa festa. Mas tem uma coisa aqui para o nosso aprendizado, né? João Batista, ele também é considerado o santo da humildade, porque as pessoas chegavam para ele e diziam, o senhor é o Messias, o senhor... Não, não, o Messias ainda virá, e eu não sou digno de desatar as sandálias dele. Então, ele anunciava a voz de uma outra pessoa. Em tempos de egoísmo, em que eu sou eu, sou eu, sou eu, a gente olha na figura de João Batista feliz com seu papel de abrir espaços para que o Messias, de fato, pudesse realizar ali o seu papel, a sua vida, a sua história. Tem uma voz que anuncia no deserto. Esse é um outro sentido também, né? O deserto aqui na Bíblia significa os corações fechados, os corações egóicos, trancados neles mesmos, né? Quando a gente olha para um mundo assim devastado, que é um deserto, a dimensão cristã é que tem semente ainda, esse mundo pode brotar de uma outra maneira. Então é uma festa de aprendizado da humildade e é uma festa da alegria. Por isso a marca das festas juninas em qualquer lugar do Brasil é uma festa da alegria, com quadrilha, com fogueira, com as músicas, com comidas boas, com Correio do Amor, com Pé de Moleque, e assim vai. Que São João possa ser um inspirador para a gente e a gente possa celebrar com outras pessoas, porque alegria é um sentimento para que a gente consiga viver compartilhado.
2: E é curioso também, Chalita, né, a mistura de culturas que existe aí, né? Você mencionou também as tradições na Europa de fazer festejos nessa época do ano, a época do solstício de verão na Europa, né, saudando o fim do inverno, que não deixa de ser a renovação de uma esperança, né, o final de um período difícil, o começo aí de um novo período, começo do verão, né? Então, enfim, e essa mistura de culturas e com religião, tradição religiosa, tradição do povo, tradição pagã, isso também é muito interessante nessas festas, né?
10: É uma mistura total, Mauro. Tem tendências africanas no meio das festas, europeias. E uma coisa muito legal, né, essa lembrança sua do verão da Europa. Aqui, por exemplo, faz um pouquinho de frio, né? A gente já fica meio assim. Agora, você imagina a Europa, os meses sem sol. O que significa isso? Quando chega o verão. Aí o verão vem, tem sol, não está nevando mais, né? Que também tem uma dimensão religiosa ali que... É como se no inverno as árvores morressem e na primavera elas renascem, que é um sentido pouco da fé. Quando a gente morre, também é uma primavera da alma que a gente espera que vá acontecer, que a gente renasça de uma outra maneira, né? Agora, tudo isso eu acho que o mais legal...
2: Diga.
10: Mauro, é a história da alegria. Eu sou daqueles que ficam cada vez mais preocupados de muita gente olhando em tela. A gente tem que olhar no olho das pessoas. Então, dançar na quadrilha, pegar na mão, cantar junto, se dizer apaixonado numa festa de São João, tudo isso é muito bom.
2: É isso.
0: E eu gostei do detalhe que ele chama de Correio do Amor. Aqui pra gente, no Centro-Oeste, é Correio Elegante. Eu não sei por que leva esse nome de Correio Elegante, mas aquelas mensagenzinhas que a gente manda, né, na festa junina aqui, chama Correio... Não conhecia o Correio do Amor, achei muito melhor, viu?
10: É, agora, o Correio do Amor, pra ser amor, tem que ser elegante, né, senão não é amor.
0: Ah, sim, muito bem.
2: Principalmente para ser efetivo, né? Na conquista tem que ter um mínimo de elegância, né?
0: Muito bom.
10: Combina, vai correr elegante e correr do amor.
2: Chalita, obrigado por hoje. Vai assistir o jogo da seleção?
10: Sim, senhor. Estaremos aqui na torcida.
2: E o palpite,
10: Vamos de 2-1 mesmo, né? Tá, eu dei o palpite do 3-0, acertei. Mas vamos econômico, na humildade, as pessoas estão criticando muito, calma, vamos na paz.
2: Está todo mundo econômico hoje. Obrigado, Chalita, bom fim de semana para você.
10: Bom fim de semana.
2: Obrigado, Stephanie, bom dia e boa quarta para você, e vai Brasil.
0: Para todos nós, vai Brasil, hoje é 2-0.
2: É bom, eu botei 2-0 no bolão também, acho que vai dar 2-0. Amanhã conferimos. Valeu, Stephanie. Beijo.
0: É isso. Valeu. Até amanhã. Tchau, tchau.
2: Até amanhã. Stephanie Alves fica com você, que nos acompanha no Distrito Federal. Eu fico com você, que está na Grande São Paulo. E em toda a rede Nova Brasil, você segue com as notícias da sua cidade e da sua região. Obrigado pela companhia. Boa quarta. Vai, Brasil. A gente se encontra amanhã. Tchau, tchau.
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24: Campinas. São 7h32, os serviços públicos de Campinas terão um horário especial nesta quarta-feira por causa do jogo do Brasil na Copa do Mundo. Um decreto publicado no Diário Oficial, a Prefeitura definiu que o expediente nas repartições e nos centros de saúde termina às 16h, no dia em que a seleção entra em campo às 19h contra a Escócia. Serviços essenciais continuam funcionando normalmente, com cada secretaria responsável por garantir o atendimento à população. O decreto também prevê compensação das horas não trabalhadas em até 90 dias. Na educação, o cronograma será definido pela própria secretaria. 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
28: Olha, já tem rodízio municipal de veículos valendo no centro expandido da capital agora pela manhã, entre 7 e 10 da manhã. O período da tarde foi suspenso por causa do Jogo do Brasil. Então você que tem carros com placas finais 5 e 6, no período da tarde, entre 5 da tarde e 8 da noite, pode circular normalmente no centro expandido da capital paulista. 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
0: 7h35, bom dia, 24 de junho de 2026, quarta-feira, dia de Jogo do Brasil, hein? Seja bem-vinda, seja bem-vindo, bom dia para você que já tá com a gente logo cedinho. Começa agora a edição local do Jornal Nova Brasil com as principais informações de Campinas e de toda a nossa região. Eu sou Lilian de Souza e sigo com você até às 8 da manhã. Aqui você fica por dentro de tudo que impacta o seu dia. Saúde, trânsito, economia, segurança, serviços e os principais destaques da nossa região. Você nos acompanha pelo 103.7 do seu rádio e também ao vivo no nosso canal do YouTube, o Jornalismo Nova Brasil. Participa com a gente lá também, você pode nos assistir. Vai inclusive ver que hoje eu tô totalmente torcedora do Brasil, hein? Hoje é dia de jogo. A sua participação é sempre muito importante. Manda sua mensagem pra gente, interaja ao longo de toda a nossa manhã. E aqui ao meu lado, Rony Viana. Bom dia, Rony.
32: Bom dia, Lilian. Tudo bem? Gostei do figurino aí. Vai, Brasil.
0: Vai, Brasil.
32: 7h36, estamos de volta.
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1: E vamos aos destaques do noticiário desta quarta-feira com as principais informações de Campinas e região, para você já começar o dia bem informado.
32: Hoje tem conteúdo exclusivo por aqui com a coluna Café e Carreira. Marcos Tonin fala sobre o novo filme da Pixar, o Toy Story 5. E esse olhar sobre a maturidade e a vida adulta.
1: E no Bate-Bola, claro, Beto Quinalha vai falar tudo sobre futebol e também sobre a Copa do Mundo. É isso. Então fica com a gente porque tem muita coisa boa vindo por aqui no Jornal Nova Brasil.
32: 7h37 agora.
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1: É, e o dia começou com chuvinha, frio, 13 graus lá no termômetro do meu carrinho, viu? E hoje a máxima deve ser de apenas 17 graus. O sol aparece entre nuvens ao longo do dia, mas a previsão de pancadas de chuva a partir do fim da manhã e durante toda a tarde. À noite, o tempo segue ainda chuvoso. A umidade do ar fica elevada, variando entre 90% e 98%, e o volume de chuva pode chegar até 19 milímetros. Mas uma boa notícia, viu? Com o céu mais carregado e instável, pode ser que hoje haja arco-íris. Então, vale a pena dar uma olhadinha de vez em quando lá pro céu para ver se tem essa beleza.
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1: E tem prêmio para quem tá sempre aqui com a gente no Jornal Nova Brasil. E hoje tem mais chances de ganhar, porque serão sorteados dois pares de ingresso para o Aquário de São Paulo. E claro, já que é jogo do Brasil, eu quero saber o quê? Quero saber o seu palpite? Eu tô arriscando no 3-1. Tô otimista, apesar de tudo. E você, Rony Viana?
32: Tô torcendo também. Eu vou ser um pouco mais modesto com você, Lilian. Eu acho que vai no 2-0. Vamos ver, vamos aguardar.
1: Bom placar, né? Também. Vamos ver. Vamos ver o que, que os nossos ouvintes técnicos também estão achando. Conta pra gente aqui. Manda o seu nome, o seu RG, pra gente saber. E, claro, o seu palpite do jogo do Brasil. Vai, Brasil. Qual é o número, Rony número, Viana?
32: Anota aí o número pra você participar aqui, mandando também sua mensagem através do nosso canal no YouTube. 19-999-587-188. Daqui a pouco tem sorteio. A Lilian divulga aí o nome do ganhador. Confirmado, Lilian?
1: Confirmado.
32: E vamos seguindo com o trânsito, não é isso? Olha lá, presta atenção.
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1: É, e atenção mesmo, porque hoje tem mudança no rodízio de veículos lá na capital paulista. Se você está a caminho de São Paulo, atenção, por conta do Jogo do Brasil, o rodízio municipal segue valendo apenas no período da manhã, das 7 às 10 no centro expandido. Já no período da tarde, das 17 às 20, a restrição fica suspensa para os carros de passeio com final de placa 5 e 6. Segundo a Prefeitura, a mudança não altera as restrições para caminhões, fretados e zonas especiais de circulação, que continuam em vigor normalmente. E aqui em Campinas, vai haver uma operação especial de trânsito no entorno da Praça Arautos da Paz, em razão da transmissão do jogo entre Brasil e Escócia pela Copa do Mundo. Lá tem a Arena do Torcedor. A partir das 5 da tarde, a INDEC vai reforçar o monitoramento da região com agentes de mobilidade urbana, além da equipe semafórica e operadores de centro de controle de trânsito. A expectativa é de maior movimentação de veículos e pedestres no local. Por isso, para facilitar o acesso dos torcedores, há uma linha especial de ônibus que vai fazer o trajeto entre o Terminal Central e Arautos da Paz. O serviço começa às 5h30 da tarde, com saídas a cada 24 minutos. Então, a orientação para quem vai acompanhar a partida lá na Arena do Torcedor, na Arautos, é chegar com antecedência e, se possível, utilizar o transporte público para evitar congestionamentos no entorno da praça.
32: Faltam 20 minutos para as 8.
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1: E vamos às notícias, a gente começa com um alerta, porque Campinas registrou mais duas mortes por gripe neste ano, segundo a Secretaria Municipal de Saúde. As vítimas eram mulheres de 53 e 93 anos, ambas com comorbidades e sem vacinação. Com isso, a cidade chega a 202 casos de ISRAG por influenza e 15 mortes já foram registradas em 2026. A vacina segue disponível para toda a população a partir de 6 meses, nos 69 centros de saúde e na Igreja Divino Salvador, ali no Cambuí. Desde o início da campanha, já foram aplicadas mais de 291 mil doses em Campinas. Além da vacina, a orientação é manter os cuidados básicos, como higiene das mãos, ambientes ventilados e uso de máscara em caso de sintomas respiratórios.
32: Ligou o rádio agora, são 7h41, bom dia.
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1: O número de solicitações de refúgio feitas por pessoas que declararam Campinas como município de residência chegou a 387 entre janeiro e abril de 2026, segundo dados do Observatório das Migrações Internacionais, em parceria com o Ministério da Justiça.
32: Este volume já representa quase o total de solicitações registradas em todo o ano de 2025, quando a cidade somou 452 pedidos.
1: No Brasil, o movimento também voltou a crescer após a pandemia. Em 2025, foram mais de 75 mil solicitações de refúgio, um aumento em relação ao ano anterior.
32: Em Campinas, o crescimento é contínuo nos últimos anos. Os pedidos subiram de 330 em 2024 para 452 em 2025.
1: No recorte mais recente, o Haiti lidera solicitações na cidade, seguido por Cuba e Gana. Também chama atenção o aumento de pedidos vindos de países como Togo e Benin. O Haiti vive uma crise política e social agravada nos últimos anos, com instabilidade governamental e expansão da violência, o que ajuda a explicar o fluxo migratório.
32: Muito bem, são 7h43, hora do nosso conteúdo exclusivo.
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8: Bom dia, Lilian, bom dia, Rony, bom dia a todos os nossos amigos da Nova Brasil FM. Prazer enorme estar com você mais uma semana aqui no nosso Café e Carreira. E ontem eu fui ao cinema com meu filho assistir Toy Story 5 e confesso que eu saí da sala pensando muito mais sobre pessoas, tecnologia e futuro do que brinquedos. Porque a grande discussão do filme não está apenas em Woody e no Buzz Lightyear ou em novos personagens. Neste momento, no Toy Story 5, ela fala muito sobre a Bonnie, que é a irmã do Andy, e a Bonnie está crescendo. E ela já não é mais aquela criança que vivia apenas da imaginação. Olha que interessante, ela está entrando numa fase de transformação, tentando encontrar o seu lugar, construir amizades e desenvolver a sua própria identidade. E é justamente nesse momento que o filme apresenta uma das reflexões mais interessantes dessa história. Na tentativa de ajudar, né, a Bonnie a se conectar com outras crianças, os seus pais colocam em suas mãos uma ferramenta tecnológica. Eles dão um tablet para ela, inteligência artificial. E a intenção realmente é muito positiva naquele momento, até porque ela tem estado muito sozinha. Mas Toy Story 5 faz uma pergunta muito atual, que é o seguinte: uma ferramenta de IA, por exemplo, ela cria realmente conexão? Ou apenas ela facilita uma conexão que deveria existir? A Pixar acerta, obviamente, no filme, porque ela não transforma a tecnologia em vilã, o filme não diz que o digital é ruim, e ela também não faz aquele discurso nostálgico de que o passado era melhor e no meu tempo, etc. O que ela questiona é algo muito mais sofisticado. É a crença de que toda evolução tecnológica representa automaticamente uma evolução humana. Então, enquanto a Bonnie tenta encontrar o seu espaço, os brinquedos e a Jessica, a vaqueira, representam algo muito maior. Eles representam a criatividade, a imaginação, as experiências que ajudam a transformar quem ela é. E quando passam a disputar espaço com a tecnologia, eles não estão lutando contra o futuro. Olha que interessante, eles estão pedindo reconhecimento pelo papel que eles tiveram na construção daquela história. E foi impossível assistir a isso sem pensar no que está acontecendo dentro das empresas e das nossas carreiras, porque nós vivemos hoje um momento em que todo mundo fala de inteligência artificial, automação, transformação digital, e tudo isso é importante, claro. Mas Toy Story 5 nos lembra de uma armadilha muito perigosa, que é acreditar que a tecnologia sozinha pode resolver problemas humanos, e ela não resolve. Comprar inteligência artificial é relativamente fácil e as empresas estão fazendo isso com uma velocidade muito grande hoje. Mas transformar cultura é algo muito mais difícil. Da mesma forma que entregar um tablet, por exemplo, para a Bonnie não resolveu, né, automaticamente a necessidade dela de pertencimento, comprar uma nova tecnologia não transforma automaticamente uma organização. Não vai deixar ela só mais produtiva, mais rápida, porque a ferramenta chegou, porque, na verdade, a maturidade para utilizá-la ainda precisa ser construída. Talvez essa seja também uma das mensagens mais bonitas do filme, que o futuro ele não exige que nós abandonemos o passado, o futuro exige que nós saibamos utilizá-lo. E aí existem todos os brinquedos, eles começam num processo de amadurecimento naquele momento,
4: para que eles possam entender o momento atual e como eles podem não lutar contra a tecnologia, mas entendendo, lembrando, né, como a criatividade, a experiência, o repertório e a conexão continuam tendo valor, mas precisam ser transformadas a cada momento. Então, no fundo, Toy Story faz uma pergunta que vale para as crianças, para os profissionais e para as empresas. Como é que a gente consegue abraçar o futuro sem esquecer aquilo que nos trouxe até aqui? Fica a reflexão. Se você não assistiu Toy Story 5, faço aqui, né, o meu convite para que você assista, faça essa reflexão e faça a reflexão também na sua carreira, no seu momento atual, de que forma que o pertencimento, né, do passado, dos

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2: 7h48, olha, a maioria dos nossos ouvintes aqui estão otimistas. É o caso da Maria Tereza, lá de Paulínia, botafoguense, dizendo que vai ser 3-0 pro Brasil. A Eliana Fratini Montali dizendo que vai ser 2-1 pro Brasil. Temos também o Diogo, 3-0 para o Brasil. A Cintia Almeida, 2-0 para a Escócia. Tem também aqui a Luciana, 3-1. Vamos ver, Laura de Sumaré. A Laura não falou o placar. Conta para a gente, Laura. 4-1 para a Escócia, a Cildete Teixeira. Tem também gente que não está muito assim empolgado, mas também está aqui fazendo suas apostas, o Alexandre de Oliveira, o Marcelo Tadeu não está nada empolgado, nada otimista. E tem também aqui a Cláudia Mauro Barbosa, vai Brasil de 2-0. Muito obrigada a todas as participações. Quero registrar também as minhas queridas e fiéis ouvintes lá da minha academia de Muay Thai, a Deise, a Natália, a Simone, a Érica, a Tânia e o meu consultor de assuntos futebolísticos, o Tadeu Hover. 7h49.
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10: Pela região do Botafogo, em Campinas, quem segue na Salustiano Penteado encontra movimentação maior, chegada para Barão de Itapura, falando também da Barão de Itapura, com excesso de veículos da rodoviária até o acesso para Andrade Neves, caminho também para quem vai em direção do Taquaral. 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
2: 7h53, tutores de cães e gatos já podem se inscrever para um novo mutirão gratuito de castração e microchipagem, desculpem,

0: Campinas.
1: Pois é, ao todo serão oferecidas 1.500 vagas para moradores de qualquer região da cidade. O atendimento será realizado entre os dias 15 e 19 de julho, na Vila Bela Vista.
0: Além da castração, os animais também receberão um microchip de identificação que armazena informações como dados do tutor e histórico do pet para facilitar a localização em caso de perda ou abandono.
1: E podem participar cães e gatos com idade entre 6 meses e 8 anos.
0: As inscrições já estão abertas e devem ser feitas pela internet. O tutor precisa primeiro cadastrar o animal no Sistema Nacional de Cadastro de Animais Domésticos e depois agendar o atendimento pelo site castrapet.com.br.
1: E em caso de dúvidas, o telefone para informações é o 19992-846-219-754.
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0: Campinas tem 113 pontos de descarte regular de lixo espalhados pela cidade, segundo o levantamento da prefeitura.
1: O número é mais de 7 vezes superior ao de ecopontos disponíveis, que somam 16 unidades. Na prática, isso significa que o volume de entulho e lixo jogado em locais inadequados ainda supera o descarte correto no município.
0: Entre janeiro e maio de 2026, foram recolhidas mais de 20 mil toneladas de resíduos em pontos irregulares, contra 16 mil toneladas nos ecopontos. Em todo o ano de 2025, o total descartado de forma inadequada passou de 54 mil toneladas.
1: E segundo a prefeitura, os pontos viciados estão distribuídos em todas as regiões da cidade, com casos de pequeno, médio e grande porte em bairros residenciais e áreas periféricas.
0: A administração municipal afirma que planeja ampliar a rede de ecopontos em uma nova licitação prevista para 2027, com a criação de mais unidades em regiões onde a demanda é maior. 7h55.
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1: Bom dia, Beto Quinalha, hoje.
2: Bom dia.
1: Você viu que eu tô totalmente torcedor, hein?
2: Tô vendo.
1: É hoje.
2: Que beleza, fez muito bem você.
1: Eu tô no 3-1, o que você acha?
2: Eu tô no 2-1, tá bom, né?
1: Tá modesto, tá ótimo.
2: Eu tô modesto, eu não fui no 3-0 na outra, né? Acabei então, acertando. Viu? Aqui, mas errei no meu bolão, porque eu mudei na última hora pros 4.
1: Mas tomara, vencendo tá bem. Mas
2: tá bom. Isso aí, vencendo. Aliás, começa hoje a terceira rodada, né? Ou seja, vários grupos serão definidos no dia de hoje, com vários jogos. A Suíça enfrentando o Canadá, a Bósnia enfrentando o Catar. Aí no grupo do Brasil, Marrocos e Haiti, Escócia e Brasil. E mais à noite, às 10 da noite, a África jogando contra a Coreia e a Tchequia jogando contra o México. Então, já conheceremos. O México já está classificado. Né? Já conheceremos aí a posição nesses três grupos. Já está fora da Copa Haiti, Turquia. Olha aí, a Turquia perdeu os dois jogos. Acredita? A Tunísia, a Jordânia e o Panamá. Esses times, essas seleções já estão fora. Ontem nós tivemos alguns jogos que chamaram a atenção, principalmente o empate da Inglaterra, hein? A Inglaterra empatando com o Gana. 0-0. Harry Kane não foi para a rede. É dos artilheiros da rodada, só ele que não foi, né? O restante todo mundo.
1: Todo mundo marcou.
2: Tivemos o Portugal, hein? Pra alegria lá do Zé do Sintimar.
1: Então.
2: Ficou felizão da vida. O robozão apareceu.
1: Grande Cristiano Ronaldo.
2: Ele é fenômeno, né, gente? Vamos combinar.
1: É tão bom quando a seleção tem craque de verdade, né, Beto Quinalha?
2: É bom, cara. É bom. Portugal fez 5-0 em cima. Tudo bem, né? O Uzbequistão, né?
1: Ah, mas tudo bem.
2: Mas fez 5, né?
1: Já dá pra ficar feliz demais.
2: Quando é assim, tem que golear,
1: sim,
2: né? E aí depois, resultados magros. A Croácia só 1-0 em cima do Panamá. E a Colômbia também só 1-0 em cima do Congo. Então, a Colômbia também com 6 pontos. A Croácia, a primeira vitória dentro de Copa do Mundo. Esses foram os resultados de ontem. E a expectativa fica, né? O Ancelotti ontem, entrevista coletiva, acabou atrasando, né? Teve o voo, atrasou para Miami, porque muita chuva, enfim, né? O tempo lá nos Estados Unidos é que nem aqui, né? Tem lugar que faz sol pra caramba. Hoje, por exemplo, a expectativa em Miami é que, na hora do jogo, 35 graus.
1: Nossa, é muito.
2: É a expectativa. Só que há expectativa também. Viu, galera? Pode levar um cooler com um pouco mais de coisa dentro, porque pode ser, sabia? Que a gente tenha paralisação no jogo.
1: Por conta de chuvas.
2: Por conta de chuva, de tempestade, raios, essa coisa toda. Mas tomara que não, né?
1: Tomara que não. Atrapalha, né, Beto, essas paralisações.
2: Atrapalha muito. O jogo da França outro dia, então, né? Demorou quase duas horas pra voltar.
1: É claro que é importante pela segurança, mas atrapalha o rendimento, né? Então tomara que não haja, não.
2: A gente está falando, né, de craques e tal. Neymar vai para o jogo.
1: Vai.
2: Não vai começar jogando, mas vai para o banco de reservas. Eu acho que isso é legal. Deve jogar, com certeza.
1: E será que marca se jogar? O que você acha?
2: Ah, eu não duvido dele, não.
1: Eu também não duvido.
2: Eu não duvido dele.
1: Tomara que marque, né, Beto?
2: Não, porque ele é um jogador de um nível diferente. É que, infelizmente, as contusões acabaram atrapalhando. O extracampo, acho que ele poderia ter administrado de uma maneira diferente. Mas aí o problema é pessoal dele. Em relação ao jogador Neymar, cara, não dá pra gente falar outra coisa, a não ser que ele é muito acima da média. E aí, ele vai estar ao lado de jogadores com qualidade, né? Ele não vai estar com um rolezer da vida lá no Santos, né? Desculpe aí, né?
1: Claro.
2: Você entendeu? Sim. Moisés, ele vai estar com jogadores mais qualificados. Então, eu entendo que ele pode sim. Ele pode, eu acho que ele pode ser um diferencial para nós e para quem vai estar lá também. De repente, o Matheus Cunha, que deve jogar, fez 2 gols, não vai sair do time, né?
1: Sim.
2: Não vai sair do time.
1: Imagino que não.
2: Todo mundo fica pedindo o Endrick, mas não vai acontecer isso, pelo menos no início. Aliás, ontem na coletiva o Ancelotti disse: ah, eu pedi um Endrick, agora vão pedir o Endrick e o Neymar.
1: Dois pedidos.
2: Exatamente.
1: Mas é natural.
2: É natural, lógico. Mas acho que não deve, os dois não devem começar jogando. A dúvida só fica para o substituto do Rafinha. Provavelmente deve continuar o Rayan, Eu não sei, mas eu tô com uma coisa que vai, acho que o Martinelli.
1: É?
2: É.
1: Mas é só sua intuição?
2: É só intuição. É só intuição. Também não seria a minha vontade, não. É, mesmo entendendo que ele é um bom jogador. Acho o Martinelli um bom jogador. Um menino que entra e que ontem, na entrevista... Só que ele deu entrevista coletiva, né? Então, Lilian, normalmente quem dá entrevista coletiva... Às vezes vai pro jogo.
1: Vai pro jogo,
2: é,
1: né?
2: Foi ele quem falou antes de ontem.
1: Então é possível.
2: Então é possível, é possível. Mas tem o Rayan e tem o Luiz Henrique. A minha opção seria o Luiz Henrique.
1: É?
2: É. É o Rayan, acho que é um bom jogador, é um garoto que... É, mas no último jogo entrou e... É, porque ele foi o substituto do Rafinha ainda no primeiro tempo, né? Quando o Rafinha machucou, foi a primeira opção. Então talvez isso leve... A crer que o Ancelotti vá permanecer, né? Apesar de que ele não tem medo de mudar, né?
1: Pois é, pelo contrário, né, Beto? Tem feito bastante mudanças.
2: Pelo contrário,
1: que,
2: exatamente.
1: Inclusive, não é muito bom, não é muito aconselhável, né?
2: Exato. Mas, enfim, não vamos aqui discutir
1: claro
2: com...
1: Claro que não. Nós para discutir com... Imagina.
2: Um cara que tem a capacidade e o histórico dele,
1: exatamente,
2: né?
1: Mas... Agora, Beto, e o que a gente
2: mas
1: espera?
2: Mas a gente pode ter a nossa opinião,
1: claro,
2: também.
1: Claro,
2: né?
1: Aqui no... somos milhares de torcedores.
2: Exatamente.
1: De técnicos, aliás. O Beto, e o que a gente espera da Escócia, você acha, hein, do adversário?
2: É um
1: vem
2: adversário...
1: com tudo. Tudo,
2: vem,
1: né?
2: Com tudo. Vem adversário difícil, vai tentar buscar a classificação também. É um time de muita força, de muita entrega. Então, acho que o Brasil vai precisar, como o Ancelotti inclusive disse isso na entrevista ontem, repetir o que fez no primeiro tempo contra o Haiti. É, tem que ser um futebol mais intenso.
1: Sim.
2: Não dá para jogar aquele futebol de toque de lado. Não, tem que ser futebol... né, como falava o Tite, vertical, né? Ou seja, tem que ir para frente, né? Tem que tocar a bola para frente e mais do que isso, né? Posicionamento, sabe? Ocupação de espaço com rapidez, com inteligência. É isso que o futebol tá mostrando na Copa do Mundo. A gente está vendo, a gente imaginava, né? Pô, 42 seleções, tem muita baba e tal. Não está tendo.
1: É isso aí.
2: Você vê? Está todo mundo criando dificuldade.
1: Sim, todo mundo afim.
2: Mesmo as seleções mais periféricas. E aí a gente está vendo, né? É, pô, os artilheiros todos fazendo gol. A Copa, olha, é o Mundial. Surpreendente, eu acho. E com algumas goleadas, né?
1: É,
2: quebras de recordes. Você viu? Ontem o Cristiano Ronaldo quebrou o recorde. Só ele na história das Copas fez gol em 6 Copas.
1: Pois é.
2: É a sexta dele e ele fez gol em todas elas.
1: É isso.
2: O Messi é o cara que mais fez gols. O Mbappé tá chegando. O Harry Kane que ontem passou em branco, né? É, o Haaland pela primeira vez já fez 4 gols.
1: Pois é.
2: Em 2 jogos. Então,
1: é
2: e que hoje a gente ganha o jogo, né?
1: Estamos merecendo um jogo bonito.
2: Exatamente.
1: Obrigada, Beto. Até amanhã.
2: Valeu,
1: a gente vem.
2: Bom jogo pra todo mundo.
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1: Encerrando aqui, Maria Tereza Brito de Paulínia, Eliana Fratini Montali são as nossas vencedoras, sorteadas, sortudas de hoje. Vai, Brasil! Estamos todos na expectativa. Amanhã eu volto às 7:30 da manhã com Rony Viana. Continuamos a semana com coragem e gentileza. Até mais.

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1: 8:06, bom dia para você que tá aqui na sintonia da Nova Brasil nesta quarta-feira. Hoje é dia 24 de junho de 2026, tá começando mais um Sob Medida, uma hora com o melhor da música brasileira. Por aqui, Cláudia Nakazato te faz companhia até às 11 horas da manhã. Nessa próxima hora, a gente vai ouvir Djavan, tem Ed Mota e a gente começa muito bem com Marisa Monte e Arnaldo Antunes, Amor, I Love You.

tinha suspirado, tinha beijado o papel devotamente. Era a primeira vez que lhe escreviam aquelas sentimentalidades, e o seu orgulho dilatava-se ao calor amoroso que saía delas, como um corpo ressequido que se estira num banho tépido. Sentia um acréscimo de estima por si mesma e parecia-lhe que entrava, enfim, numa existência superiormente interessante, onde cada hora tinha o seu encanto diferente, cada passo conduzia a um êxtase.

Nova Brasil FM, a gente ouviu Cássia Eller, Palavras ao Vento, também teve Ed Mota, Colombina. 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Combinado? novabrasil.com é o site da Mais Que Moderna brasileira. 8h31, a gente ouve Djavan com Drão.

Brasil, e esse foi o Alceu Valença, Anunciação. A gente ouviu também Colomi, Causas Naturais. A gente vai ouvir agora mais um sucesso dos anos 90 com Capital Inicial, Cai a Noite. Essa música faz parte do álbum Acústico MTV que a banda gravou e lançou no ano de 2000. O Acústico Capital Inicial foi gravado no Teatro Mars, na região central da capital paulista, e reúne vários sucessos da banda em versões desplugadas que a gente curte sempre aqui na programação da Nova Brasil. Agora a gente ouve Cai a Noite.

0: Nova Brasil FM, esse foi Moraes Moreira, Sintonia, fechando muito bem esta edição do Sob Medida, uma hora com o melhor da música brasileira.
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0: Olha, o presidente Lula assinou o decreto que transforma o celular seguro em política pública permanente. A medida cria um banco nacional com dados de celulares roubados, furtados ou extraviados. Segundo o governo, o sistema já tem mais de 3 milhões de aparelhos aptos à recuperação. E Gilmar Mendes enviou à Advocacia Geral da União as garantias exigidas pela Itália para uma eventual extradição de Carla Zambelli. A justiça italiana volta a analisar o caso no dia 1º de julho. O pedido envolve a condenação da ex-deputada por perseguir armada um homem em São Paulo em 2022. Gilmar disse que o processo foi regular e que a condenação ocorreu por ampla maioria no Supremo. Nova Brasil FM, mais que moderna brasileira, faltando 2 para as 9.
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3: Tem atendimento de um acidente no quilômetro 4 da rodovia Campinas-Monte Mor, região do Parque Santa Bárbara. Atenção para seguir em direção da Alix Taco em Campinas, no sentido de Capivari. Tem uma ocorrência em Monte Mor, região do Jardim Nova Alvorada. Atenção na região do quilômetro 21, acaba diminuindo a velocidade pelo trecho. Atenção Campinas, semana Dena do Frio, de 22 a 26 de junho, na Avenida Governador Pedro de Toledo Bonfim. Aproveite!
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0: Nova Brasil, e essa foi Marina Lima com sucesso lá de 1986 para começar. Mais que moderna brasileira, agora 9:19. 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
2: Tem uma operação de trânsito na região da Chácara da Barra, em Campinas, por conta de uma queda de árvore no cruzamento da Presidente Bernardes com a Rua Mogiguaçu. Atenção pela região, quem segue na Jesuíno Marcondes Machado encontra movimentação maior, acesso para Moraes Salles. 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
17: De volta com brilho, Noite do Prazer.

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0: Nova Brasil e essa foi Vanessa da Mata, Amado, mais que moderna brasileira. Nova Brasil FM, faltando 20 para as 10.
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3: O Uzbequistão está na sua primeira Copa do Mundo, mas você sabe qual a importância histórica e econômica desse país? Bom, o Uzbequistão é um país sem acesso ao mar, rodeado por Cazaquistão, Turcomenistão, Tajiquistão e Afeganistão. Mas olha que loucura, Samarcanda, que é a principal cidade uzbeque, foi a parada obrigatória da Rota da Seda, corredor comercial que ligava a China à Europa. Hoje, o Uzbequistão tenta reviver exatamente isso. Ele é um dos países que mais cresce na Ásia Central, cresceu 6% no último ano, atraindo investimentos chineses, russos e europeu ao mesmo tempo. O Uzbequistão exporta ouro, urânio, gás natural e algodão e é um país que ficou fora do mapa do mundo ocidental por décadas, mas agora aparece na Copa do Mundo pela primeira vez. E na economia, ele também quer ser levado mais a sério.
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3: Marisa Monte, Vilarejo.

0: Nova Brasil e o som da Ana Carolina vai.
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0: Tô chegando com destaques do noticiário nesta manhã de quarta-feira. O ex-presidente Jair Bolsonaro completa hoje 90 dias em prisão domiciliar humanitária. A defesa pediu ao Supremo a prorrogação da medida, alegando que ele ainda precisa de acompanhamento médico especializado. A decisão vai caber ao ministro Alexandre de Moraes. Antes da domiciliar, Bolsonaro cumpria a pena em regime fechado na Papudinha, em Brasília. Uma outra informação é que uma pessoa morreu e duas ficaram feridas após o desabamento de um sobrado no Cangaíba, na zona leste de São Paulo. Segundo os bombeiros, o imóvel funcionava como cortiço e desabou por volta das 11h30 da noite desta terça-feira. As causas do desabamento ainda não foram informadas. Nova Brasil FM, mais que moderna brasileira. Faltando 3 para as 10. Bom dia para você. 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
4: 9h58, um desmanche clandestino de veículos foi descoberto em Campinas durante uma operação do Detran e da Polícia Civil. O responsável foi preso em flagrante. O local funcionava nos fundos de uma oficina mecânica próximo ao aeroporto de Viracopos e guardava peças sem identificação e com suspeita de origem ilícita. Foram apreendidas 37 carcaças de veículos, cerca de 150 vidros, 80 portas, 40 motores e 30 volantes. A oficina não tinha autorização para funcionar como desmonte credenciado. Todo o material será periciado para identificar a origem e possíveis ligações com furtos e roubos. Eu volto em instantes com novas notícias no Boletim TH+.
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0: Nova Brasil FM, essa foi Rita Lee, Mania de Você, 10 e 17. 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
1: 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Moradores da região do Campo Grande terão acesso a serviços gratuitos neste sábado em Campinas. É mais uma edição do programa Chega Junto, que acontece das 8 da manhã ao meio-dia no Jardim Bassoli. O evento vai reunir atendimentos de saúde, emprego, assistência social e orientação ao consumidor. Haverá vacinação, testes rápidos, aferição de pressão e glicemia, cadastro único, vagas de emprego, PROCON, atendimento, serviços da CPFL e atendimentos também da ENDEC. O evento acontece no SEI Professora Helenice Aparecida de Moraes Ferrari, na rua Leonel Ferreira Gomes, 1112. A entrada é gratuita e não precisa agendar.
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12: Ivan Lins, lembra de mim?

0: Nova Brasil, som do Rapa, Pescador de Ilusões, 10h35, bom dia. 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
1: 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Estamos de volta com o Giro TH+. Artistas, ilustradores, editoras e coletivos independentes têm até quinta-feira para se inscrever na Feira Sub de Arte Impressa em Campinas. A participação é gratuita, mas os projetos passam por curadoria, que vai selecionar cerca de 90 expositores. A feira reúne zines, livros artesanais, gravuras, ilustrações e outras produções independentes. O evento acontece no dia 12 de setembro, na Biblioteca SINC, no centro de Campinas, com entrada gratuita. As inscrições podem ser feitas no site feirasub.com.br. Continue na Nova Brasil. A qualquer momento, mais um boletim TH+.
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0: De volta com Tim Maia, gostava tanto.

0: Nova Brasil, Lulu Santos, Condição.
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0: Bora conferir mais um clássico da nossa música, composta por Caetano Veloso em 89. Reconvexo foi um presente sob medida para a voz da sua irmã Maria Bethânia, que a transformou em um dos maiores trunfos do álbum Memória de Pele, Memória da Pele. A letra é uma resposta elegante e provocativa a quem insiste em olhar o Brasil com desdém. Para isso, Caetano joga no liquidificador referências internacionais como Andy Warhol e Henry Salvador, cruzando tudo com força mística do recôncavo baiano, as festas de Dona Canô e o balanço do Ilê Aiê. Bora curtir então no arquivo Nova Brasil, Maria Bethânia, Reconvexo.

0: Aí o destaque do arquivo Nova Brasil, Maria Bethânia Reconvexa.
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0: Pesquisas recentes sugerem que as canetas emagrecedoras como semaglutida podem estar associadas à redução do risco de metástases em alguns tipos de câncer, como mama, pulmão, intestino e fígado. Em um estudo com mais de 12 mil pacientes, o risco de progressão da doença caiu entre 38% e 50% nesses tumores. Os especialistas, porém, alertam: os dados ainda não são definitivos e ninguém deve usar as canetas para prevenir ou tratar câncer sem indicação médica. E as bolsas europeias operam em baixa nesta quarta-feira após notícias de que a Alemanha deve abandonar o plano de construir 6 fragatas de guerra. O petróleo também cai pelo terceiro dia seguido, diante de sinais de normalização do fluxo do Estreito de Hormuz após o acordo provisório entre Estados Unidos e Irã. 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Faltando 2 minutos para as 11, eu, Cláudia Nakazato, tô indo embora. Volto amanhã a partir das 6 da manhã. Você fica na ótima companhia da Ana Pellicer. Um beijo para você e até amanhã. Tchau. 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

Dourados, mais 3 minutos. Bom dia! Quarta da semana. Quarta-feira, meio da semana. É, já estamos aqui no meio da semana, 24 de junho de 2026. Aqui em São Paulo, na Zona Sul, céu cinza, manhã chuvosa, friozinho. Mas que bom que você está aqui na Nova Brasil. Por quê? Com a nossa programação, com os nossos artistas, com a nossa música. Tem um quentinho especial, aquece nosso coração, né? Dá um brilho especial nesse dia cinzento. Bom, eu sou a Ana Pelisseri, vamos juntos e juntas até as 16h. Agradecendo demais o carinho da sua companhia. Você que tá aqui curtindo a Nova Brasil pelo rádio, pelo nosso aplicativo, que você baixa gratuitamente aí no seu celular. E também pelo nosso site, que é novabrasil.com. Nova Brasil FM é uma empresa do Grupo Tati de Comunicação. Abrindo com Cássia Eller, All Star.

0: música na voz do Paulo Miklos aqui pela Nova Brasil. 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Será imperdível, hein? Mais que moderna, brasileira, agora 11h18.
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0: Nova Brasil, 11h35.
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0: Composta por Caetano Veloso e lançada pelo grupo Acordo Som no ano de 1982, Menino Deus é uma das canções mais solares da nossa música. A inspiração rolou quando Caetano andava de táxi por Porto Alegre e bateu o olho numa sinalização que indicava os bairros. Menino Deus, Tristeza e Ipanema. Bom, esse roteiro geográfico virou poesia pura sobre recomeço e luz. E essa poesia em forma de canção que a gente recorda agora aqui no Arquivo Nova Brasil. Menino Deus com Acordo Som.

0: na Brasileira, 11h39. 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

0: Nova Brasil com família, som dos Titãs, fechando essa hora, que teve também um encontro da Ana Carolina com o seu Jorge pra rua me levar.
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0: A parcela de brasileiros nas classes D e E caiu para 19,4% em 2025, o menor nível desde 2012, quando era de 31,6%. São cerca de 41 milhões de pessoas vivendo com renda de até R$ 760 por pessoa. A melhora do mercado de trabalho e os programas de transferência de renda ajudaram famílias a subir de faixa. E a gente muda de assunto. Com a reabertura do Estreito de Hormuz, analistas projetam queda nos preços do petróleo, mas dizem que o ritmo vai depender da China. O país reduziu importações, usou suas reservas e acelerou a adoção de veículos elétricos durante a guerra, amortecendo o impacto global. Agora, a Agência Internacional de Energia alerta que a volta do petróleo do Oriente Médio pode gerar excesso de oferta em 2027, derrubando os preços abaixo de $70 o barril. 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Agora faltando 2 minutos para o meio-dia. Já já, depois do intervalo, tem Sob Medida. Pessoal, vou falar uma coisa para vocês. 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

Quarta-feira, 24 de junho de 2026. Obrigada pela companhia. Nessa edição do Sob Medida, a gente vai curtir, olha que bacana, hein? Encontro do Ney Mato Grosso com Chico Buarque. Tem também Jota Quest e muito mais. A gente abre com a Marisa Monte, a sua.

Urbana com Pais e Filhos. Você tá aqui curtindo uma hora de músicas direto, sem intervalos. É o Sob Medida, obrigada pela companhia. Agora meio-dia e 23. 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A gente continua aqui no Sob Medida agora, ó, com uma banda que vai estar lá no dia 27. A gente já vai curtindo aqui no Esquenta, Jota Quest. Vem andar comigo.

0: Léo Jaime, a vida não presta aqui pela Nova Brasil.
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0: Lançada por Belchior no ano de 1976 no lendário álbum Alucinação. A canção Apenas um Rapaz Latino-Americano é um autorretrato afiadíssimo do cearense que deixou o sertão para conquistar o Sudeste. A música nasceu de uma frase que o filósofo Augusto Ponte soltou em uma aula da UNB. Sou apenas um sul-americano sem parentes no poder. Belchior transformou o estalo em um manifesto irônico contra o elitismo e o famoso pistolão necessário para vencer na vida, retratando a realidade nua e crua do jovem que enfrenta a ditadura militar sem dinheiro no bolso. Então bora recordar juntos aqui no Arquivo Nova Brasil, Belchior, apenas um rapaz latino-americano.

0: fechando essa edição do Sob Medida com apenas mais uma de amor. Som do Lulu Santos, teve também Tunai com Frisson.
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0: O candidato Ivan Cepeda reconheceu a derrota nas eleições presidenciais da Colômbia e confirmou a vitória de Abelardo de Lais Prieia. A decisão foi anunciada 3 dias após o segundo turno, encerrando as dúvidas sobre o resultado. Na apuração preliminar, Espreia obteve cerca de 250 mil votos a mais, uma diferença inferior a 1 ponto percentual. Espreia já recebeu parabenizações por líderes internacionais, entre eles o presidente dos Estados Unidos, Donald Trump. Bom, a gente muda de assunto. A Agência Nacional de Vigilância Sanitária aprovou um novo medicamento para pacientes com câncer de mama avançado ou metastático. O comprimido é indicado para tumores com mutação genética ESR1 e pode ser usado sem associação a outras terapias. Bom, segundo especialistas, o tratamento representa mais uma opção de medicina personalizada para pacientes que já passaram por terapia hormonal e enfrentam formas mais agressivas da doença. Mais que moderna, brasileira, 1h00. Uma ótima tarde para você.
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1: Agora a gente volta para o ano de 1969, quando foi lançada Carolina Carol Bela, que nasceu do encontro de dois monstros sagrados da nossa música, Toquinho e Jorge Benjor. Bom, a musa inspiradora foi Maria Carolina Whittaker, namorada de Toquinho na época. A letra é uma crônica autobiográfica charmosa sobre um amor leve, mas temperado com aquela pontinha de ciúme. Essa canção nasceu como lado B de um compacto, na base de voz e violão. A música virou um hino atemporal. E uma curiosidade, hein? Anos depois, a Maria Carolina Whittaker viria a ser mãe da cantora.

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0: Brasileira de volta com aquele abraço. Gilberto Gil.
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0: Berli esperando aviões, teve também a Barra Malho entre o céu e o mar, aqui na mais moderna brasileira, 1h39.
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0: trazendo as novidades da música brasileira é o João Marcelo Bospoli com a coluna O Novo Sempre Vem.
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3: Hoje no Novo Sempre Vem, vamos receber o Braga na sua nova composição Saudade, letra e música dele mesmo, com o auxílio luxuoso do Juliano Valle na produção, masterização, engenharia de som, baixo, guitarra e sintetizador. Então, Braga, pra você, pra todo o Brasil, em Saudade. 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

Novo sempre vem com João Marcelo Bosco, que volta amanhã durante a nossa programação com mais novidades da música brasileira. E agora atenção, hein? Toda segunda-feira em novo horário a gente vai curtir o Novo Sempre Vem a partir das 8 horas da noite. João Marcelo traz uma hora completa com artistas novos da nossa música. É só aqui na Mais Que Moderna Brasileira. Agora faltando 10 minutos para as 2 da tarde. Quase sem querer, Zélia Duncan, aqui na Nova Brasil.

0: 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Teve também Zeca Veloso com Salvador.
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0: 25 anos após de Milton Santos, pesquisas em seu acervo na USP revelam novas faces de sua atuação. Impulsionados pelas cotas raciais, novos estudos detalham sua militância junto ao movimento negro, suas análises pioneiras sobre o continente africano e a centralidade das periferias em sua obra. As descobertas consolidam o geógrafo baiano como um dos principais teóricos da exclusão social no Brasil. E agora a gente muda de assunto. Escuta essa. São Paulo deve registrar a temperatura máxima mais baixa do ano nesta quarta-feira, com os termômetros ficando abaixo dos 14 graus. Sob o efeito de uma frente fria e de muita umidade, a capital paulista enfrenta um dia de céu encoberto e chuva fraca. Céu tá cinza, viu? Bem cinza. A previsão aponta que o clima gelado e instável vai persistir na cidade até o final da semana, com sol voltando a aparecer apenas na sexta-feira. E atenção, os termômetros marcando neste momento na capital, na zona sul da capital paulista, 14 graus. 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
11: Olha que belo texto do poeta português Camões. Amor é fogo que arde sem se ver, é ferida que dói e não se sente, é um contentamento descontente, é dor que desatina sem doer, é um não querer mais que bem querer, é um andar solitário entre a gente, é nunca contentar-se de contente, é um cuidar que se ganha em se perder. É querer estar preso por vontade. Que significa querer estar preso por vontade? Coisa boa que é paixão. Coisa difícil que é paixão. Agora, o mais bonito do sentimento da paixão é a não humilhação, mas é a consciência da elevação que a paixão pode trazer para mim.
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0: Jorge Burguesinha, aqui na Mais Que Moderna Brasileira, 12h20. 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
2: Beber água pode parecer um hábito simples, mas faz uma diferença enorme para a saúde. A hidratação ajuda a regular a temperatura do corpo, a água melhora a digestão e o metabolismo, contribuindo para o controle do peso. Outro benefício é para a pele. Manter o corpo hidratado ajuda a preservar a elasticidade, o brilho natural e combate o ressecamento e o envelhecimento precoce. Além disso, a água é essencial para o bom funcionamento do cérebro e dos músculos. E não para por aí. A hidratação adequada ajuda na prevenção de doenças dos rins, evitando infecções urinárias, prisão de ventre e auxiliando no alívio de sintomas de gripes e resfriados.
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5: Tem festa, tem comida boa. E no São João, o milho é o grande protagonista. Das receitas mais simples, as mais elaboradas. Ele aparece em pratos como pamonha, canjica, milho cozido, bolo de milho e até pé de moleque. Mas não para por aí. As cozinhas fervilham com receitas que são verdadeiras heranças de família. A gastronomia junina vai muito além do milho. Embora ele seja o rei da festa, tem também munguzá, cocada, arroz doce, queijo coalho, maçã guamu. Tudo com aquele gostinho de tradição. As comidas típicas são parte essencial da festa junina. Aquele tipo, sabe, de comida que aquece o coração e que a gente espera um ano todinho pra saborear de novo.
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0: Nova Brasil, com o encontro do Ricardo Bacelar e Flávio Venturini Lareira. Teve também um certo alguém com o Lulu Santos. 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

0: Nova Brasil com Pedro Mariano, cantando ao vivo pra você dar o nome. Teve também Emílio Santiago com Saigon.
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0: Uma operação conjunta da Anvisa e da Receita Federal apreendeu mais de 25 mil cigarros eletrônicos e 107 mil maços contrabandeados. Batizada de Rede de Fumaça, a ação busca combater o comércio ilegal desses dispositivos proibidos no país. A Anvisa reforçou alerta sobre os graves riscos à saúde, destacando que o produto atinge principalmente os jovens e serve de porta de entrada para o tabagismo. E agora a gente muda de assunto, porque o governo federal renovou por 6 meses as cotas de importação com imposto zero para peças de veículos elétricos desmontados e semidesmontados. Segundo o ministro do Desenvolvimento, Márcio Elias Rosa, a medida protege o consumidor e apoia montadoras que estão se instalando no país. Por outro lado, o cronograma de aumento de tarifas para carros elétricos prontos foi mantido e a taxa subirá para 35% em julho. 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

0: Nova Brasil com Detonautas, Rádio Love Nacional. Teve também Djavan com Oceano, aqui na Mais Moderna Brasileira, 3h20.
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0: Brasil, boa tarde, 3h31.
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0: Composta por Tereza Tinoco, viajante, ganhou uma força absurda quando recebeu a voz e a alma de Ney Matogrosso em seu álbum auto-intitulado de 1981. Ney transformou a composição em uma ode à busca pelo autoconhecimento e pela emancipação, marcas que sempre definiram a sua própria trajetória na MPB.

0: Luciana Mello. Olha pra mim aqui na Mais Que Moderna Brasileira, 3h39.
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0: Júnior, sábado.
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1: Nova Brasil, som de Caetano Veloso, você não me ensinou a te esquecer.
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1: 5 para as 4 e você sabe que dia é hoje, ora. Hoje é dia de São João em todo o país. E para celebrar a data, Nova Brasil conta curiosa história de festa do interior. Um dos maiores hinos das festas juninas na música brasileira. Saiba como nasceu a canção e por que ela se tornou presença obrigatória nesta época do ano. Mais informações em nosso site, novabrasilfm.com. Acesse e confira. Mais que moderna, brasileira, 4 para as 4. Ótima tarde para você.
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1: Mais que moderna, brasileira, ótima tarde pra você. Agora 4:01, tá no ar o Sub Medida e a gente começa mais uma hora com o Zé Ramalho.

0: Nova Brasil, curtimos Djavan, Cigano.
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0: E daqui a pouco tem jogo do Brasil e todo mundo está assistindo ao mesmo jogo, mas ninguém está assistindo à mesma Copa. 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Para você, uma ótima tarde. Obrigado pela sintonia. 4:05 agora.
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15: 5:02, boa tarde. Esta é Isabela Taviani com Digitais. Curta comigo.

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0: Brasileira, agora 5h22, ótima tarde pra você. 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Chegando Nova Brasil em campo, Weber Lima, hoje com o seu timaço, você acompanha já já. Fique na sintonia, mais que moderna, brasileira. Agora 5h24, para você uma ótima tarde.
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6: Tem atendimento de um acidente na Auros em Bomaia, chegada para Francisco Glicério. Atenção na região central de Campinas, a rua Álvaro Miller, por enquanto tem boas condições. Falando também da Sacramento, lentidão chegada para Auros em Bomaia. 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
27: 5 horas e 29 minutos. Boa tarde para você ligado na Nova Brasil FM. A partir de agora, Nova Brasil em campo para você no seu rádio. Também no youtube.com/Nova Brasil em campo. youtube.com/jornalismo Nova Brasil. A partir de agora até às 7 da noite, comigo Weber Lima, Veloso, Luiz Ademar. Vamos discutir os assuntos da seleção brasileira e, lógico, também da Copa do Mundo, com os trabalhos técnicos de Ricardo Simões, Gabriel Petraço, Cezinha Martins, Lucas Monteiro na mesa de som, Celcinho Roberto na produção de Antônio Lima. A gente vai direto com as manchetes e olha, hoje é o seguinte, hein? Eu quero muito a participação pelo WhatsApp, porque você vai estar concorrendo à camisa da seleção brasileira. Eu vou pedir uma força para você. Ontem eu falei aqui no programa que eu acho uma sacanagem os portais, né? No geral, viu? Nos portais aqui, ontem eu tava fazendo programa aqui e olhava nos portais, rodízio em São Paulo suspenso, rodízio em São Paulo suspenso. Se o cara não clica na notícia, o cara não descobre que o rodízio era só no período da tarde que tava suspenso, não de manhã. Tenho certeza que um monte de gente embarcou de manhã com a placa que não poderia ser utilizada, o carro que não poderia ser utilizado, e tomou multa. Porque eu falei, meu, os caras ficam atrás desses cliques infernais e não colocam a notícia correta na manchete. Aí tava lá nas manchetes, rodízio em São Paulo está suspenso nesta quarta-feira. Agora à tarde, sim. Então, a ajuda que eu vou pedir para vocês é o seguinte. Quando você mandar o seu WhatsApp, se você estiver no trânsito, logicamente, você vai falar o nome, o lugar de onde você fala e como é que está o trânsito aí na sua região. Porque está um inferno. O trânsito está um inferno. Mais de 1.000 quilômetros de lentidão na capital paulista. E você participa conosco aqui através do WhatsApp 11 943 805 100. E como eu disse, através do YouTube. E a enquete de hoje é a seguinte. O Brasil vai terminar em qual colocação, hein? Em qual posição o Brasil ficará? Em primeiro, em segundo ou terceiro? Deixa eu ver se a enquete tá no ar. Tá aqui no ar, ó. Tá em primeiro, eu vou votar em primeiro. Ou, em primeiro não, em segundo. Porque eu acho que o Brasil vai ficar em segundo, não porque o Brasil vai perder, mas eu tô achando que o Marrocos vai atropelar o time do Haiti e vai ficar no saldo de gols à frente do Brasil. Deixa eu votar aqui também no segundo, no Nova Brasil em Campo, que neste momento tá com segundo, com 60%. E no Jornalismo Nova Brasil, o primeiro lugar está com 67%. Vamos às manchetes do programa de hoje, dia 24 de junho de 2026, com o nosso Edson Rufino, Antônio Lima, Lucas Basílio, Felipe Oliveira e Felipe Camargo.
0: Na seleção brasileira, dia de jogo decisivo, logo mais às 19h, horário de Brasília. O Brasil precisa da vitória e secar Marrocos, que joga no mesmo horário contra o Haiti, para se manter na liderança do Grupo C. A principal dúvida segue sendo o substituto de Rafinha machucado. Rayan é o favorito. Neymar fica à disposição no banco de reservas.
1: Grupos A e B chegando à sua definição de classificados e eliminados. Bola rolando neste exato momento para Suíça e Canadá e Bósnia e Catar. E mais tarde, México enfrenta a Tchequia e a África do Sul colide com a Coreia do Sul.
2: No Paraguai, meio-campista São Paulino e palmeirense disputam vaga no time titular que faz a grande decisão contra a Austrália amanhã, valendo vaga na fase 16avos da Copa do Mundo.
3: Baixa na seleção francesa na disputa pela liderança do Grupo I. O treinador Didier Deschamps acabou perdendo a sua mãe nessa última terça-feira, já embarcou de volta para a França para acompanhar o funeral e não comandará a equipe no duelo contra a Noruega nesta sexta-feira.
4: As seleções dos grupos J, K e L se preparam para a terceira e última rodada nessa fase de classificação da Copa, jogos marcados para o sábado, Argentina enfrentando a Jordânia, confronto direto no Grupo K, envolvendo Colômbia e Portugal. Portugal que ontem fez 5-0 no Uzbequistão e a Colômbia que venceu a República do Congo pelo placar de 1-0 e lidera o grupo. Panamá será o adversário da Inglaterra também jogando no sábado.
27: E já saiu a escalação da seleção brasileira. Em instantes, a gente vai trazer para você a escalação da seleção que você vai ficar sabendo aqui na Nova Brasil, no Nova Brasil em Campo. Veloso, boa tarde, Veloso. Na sua opinião, o Brasil ficará em primeiro, segundo ou terceiro do grupo, Veloso?
5: Boa tarde, Weber Lima, pessoal que está acompanhando a gente. Olha, Weber, eu estou torcendo para ser primeiro, mas acho que não vai dar não, viu? Estou com você nessa, acho que vai ser segundo. Acho que o Haiti vai atropelar aí o...
27: Marrocos vai atropelar o Haiti, né?
5: Vai atropelar o Haiti, que... Eu acho que o Haiti é o seguinte, o Haiti já tá fora, né?
27: Tá fora.
5: Aí o treinador vai olhar pro banco lá e falar assim, ó, vocês não jogaram uma Copa do Mundo?
27: Droga.
5: Vai lá jogar, vai. Entra todo mundo. E aí, meu amigo, vai ser um atropelo pra Marrocos e o Brasil vai ficar em segundo lugar.
27: Brasil vacilou, segundo vacilou, tempo. Vacilou,
5: tinha que meter um 5 também. Vacilou, se complicou e se ficar em segundo deve pegar a Holanda, que já é pedreira já para a fase de mata-mata, né?
27: Holanda ou Japão, né?
5: É, mas ele deve ser Holanda, né? Então vai se complicar, vai ficar mais difícil e acho que deveria ter metido uma goleada no Haiti e agora vai sofrer com isso.
27: E vai pro outro lado da chave, né?
5: É.
27: Esse é que é o negócio. Vai lá para ficar do lado da França. E Luiz Ademar, boa tarde. E a sua opinião? Primeiro, segundo ou terceiro?
24: Bom, eu só quero que a minha preocupação é que a vidente, vó baiana...
27: Ah, isso dá
24: falou
27: pagar,
24: que duas naves aos 38 do segundo tempo...
5: Vai baixar hoje?
24: Vão baixar lá.
27: Vai.
24: Vai abduzir o Neymar.
27: Vai.
24: Aí nós vamos perder nosso craque, não. Aí eu tô
27: abduzir Neymar, Vini Júnior.
24: Pelo amor de Deus, faz aí alguma coisa nos búzios aí, tá, pra acabar com isso daí, hein? Marrocos é um pangaré cansado no segundo tempo. Ganha goleada, nada. Ganha, vai. Ganha
27: dois, Haiti?
24: É dois ou três.
27: Dois, mas o pangaré cansado é, contra o...
24: Segundo tempo, os caras...
27: Contra um jegue, pô.
24: Então, mas o Brasil hoje ganha de 2-3 da Escócia. Eles vão ganhar de 2-3 também.
5: O time que ele tá
24: e
5: vendo
24: olha,
5: jogar.
24: Eu vou falar pra vocês o seguinte... Neymar vai estar no banco. Se ele dá aquela aquecidinha, os caras tremem, gente. Hoje eu tenho certeza que treme. É só daquela aquecidinha ali, ó. Você lembra? Vou dar licença, vou levantar.
27: De novo, vai lá, faz.
24: O jogo tá difícil. Te bote, Neymar! Aí os pangaré já ficam assim, os escoceses. Rapaz, não, hoje... Hoje é 2-3 e os pangaré cansados do Marrocos. Segundo tempo, tudo com a língua de fora, rapaz.
27: Ó, eu vou falar. Eu tô
24: preocupado com o Marrocos.
27: Eu vou falar pra vocês que a Escócia é um freguesaço. A seleção escocesa é freguesaça do Brasil. São 10 jogos na história, 8 vitórias do Brasil e 2 empates.
5: É tudo apertadinho, né?
27: Ah, sim, mas é freguês.
24: Hoje eles vão ficar 0-0, porque o empate pra eles
27: é. É, então. É por isso que
24: esse gol saindo, aí os caras vão ter que
27: sair. Vão ter que sair.
24: O Brasil é lindo.
27: É por isso que eu acho que o Brasil não vai conseguir uma goleada hoje. E já o Marrocos vai passar o carro por cima do Haiti. Olha, é o seguinte, vamos lá com a escalação do Brasil, mas antes, o nosso Felipe Camargo trazendo as informações da seleção brasileira na sequência. sequência a gente traz o time do Brasil para você aqui no Nova Brasil em Campo e participe conosco pelo WhatsApp 11 943 805 100. Hoje você manda a sua opinião, você acha que o Brasil vai terminar em primeiro, segundo ou terceiro, e me fale se você está no carro, me fale onde você está, como é que está o trânsito na sua região aí, tá certo? Vamos lá com o Felipe Camargo, tudo bem, Felipe?
6: Fala, Weber, tudo bem? Um abraço a você, um abraço ao amigo ligado aqui no Nova Brasil em Campo. Vamos atualizar as informações da seleção brasileira que entra em campo daqui a pouquinho em Miami, 7 da noite, a bola vai rolar. É o Brasil precisando da vitória para poder encerrar essa primeira parte da Copa do Mundo na liderança do Grupo C. Só vitória não é o suficiente. O Brasil precisa vencer a Escócia daqui a pouco, mas também torcer por um tropeço ou uma vitória de Marrocos que não tenha a chance de ultrapassar o Brasil no saldo de gols. Bom, vamos ser objetivos, porque o Carlo Ancelotti falou da noite desta terça-feira, houve um atraso, né, do voo da seleção brasileira lá de Nova Jersey a Miami. O Carlo Ancelotti falou quase às 9 da noite lá no horário local, bem mais tarde do que estava programado, mas ele falou coisas que chamaram atenção. Evidentemente, o técnico da seleção questionado sobre muitos assuntos e também sendo irônico, o Carlo Ancelotti brincando também em alguns momentos. Obviamente, a primeira questão que nós vamos trazer aqui é sobre o Neymar. O Neymar está confirmado, vai ficar no banco de reservas. E a pergunta feita ao técnico da seleção brasileira é quanto tempo o Neymar pode entrar em campo, quanto tempo ele pode jogar diante dos escoceses. Vamos ouvir o que fala Carlo Ancelotti aqui no Nova Brasil em Campo.
7: Ele pode jogar, eu posso jogar 90 minutos caminhando. Ele pode jogar, está bem, trabalhou muito bem, treinou muito bem. Estou muito feliz com ele.
6: Carlo Ancelotti também foi questionado sobre o Endrick, né? E ele fala sobre a possibilidade do Endrick entrar em campo também diante da Escócia. E o torcedor brasileiro, será que vai apoiar mais o Endrick? Vai apoiar mais o Neymar? Vamos ouvir o que diz Carlo Ancelotti.
7: Bom, Endrick pode jogar todo jogo, pode jogar o próximo jogo e pode jogar em qualquer momento porque tem capacidade para jogar. A verdade é que sim, noto que a torcida empuja muito Endrick, mas amanhã temos também Neymar, então vão empujar, tem dúvida aí, Neymar ou Endrick? Eu acho que vão empujar os dois.
6: A seleção brasileira chega ao seu terceiro jogo na Copa do Mundo, não conseguindo fazer uma partida equilibrada, vamos dizer assim, né? Foi muito mal no primeiro tempo contra Marrocos, melhorou no segundo tempo, saiu com empate. Foi muito bem no primeiro tempo contra o Haiti, caiu de rendimento no segundo, venceu por 3-0. O que esperar desse Brasil daqui a pouco diante da Escócia? Será que pode ser o melhor jogo do Brasil nesse Mundial? Fala o técnico Carlo Ancelotti.
7: Eu acho que temos que tentar repetir a primeira parte contra Haiti, ter intensidade com bola, ter acerto com bola, evitar erros, perda de bola. Então, esta é a linha que temos que fazer. Eu vejo a equipe melhorando no treino e eu tenho confiança que vamos a seguir melhorando.
6: O Brasil volta a encarar a Escócia depois de mais de uma década. Na Inglaterra, lá em 2011, o Brasil fez um amistoso contra a Escócia e Neymar marcou os 2 gols da vitória. Elano, que está hoje no Santos como gerente da base, também participou dessa partida. E agora o Brasil reencontra a Escócia. Em Copas do Mundo, o Brasil já enfrentou a Escócia em algumas oportunidades. A última vez em 1998, na abertura da Copa da França, lá na própria França, né? Evidentemente, em Saint-Denis. E o Brasil venceu por 2-1. Vamos ouvir o que Carlo Ancelotti fala sobre o adversário de daqui a pouco. O que esperar da Escócia?
7: Uma equipe forte fisicamente, com uma estratégia muito clara. É uma equipe bem organizada, habitualmente joga 4-4-2, muita bola longa e muito forte. Vão tentar jogar por cruzamento, muito cruzamento, então é um jogo que Temos que, neste aspecto, controlar.
6: Simultaneamente a Brasil e Escócia, Escócia e Brasil, nós teremos Marrocos e Haiti. E como nós dissemos no início desse informativo aqui, desse boletim, o Brasil depende também do resultado do Marrocos para saber se termina ou não em primeiro do grupo. E a pergunta feita ao Carlo Ancelotti é se ele vai ter alguém da sua comissão técnica no banco de reservas acompanhando o jogo para informando as pessoas que estão ali no gramado, os jogadores, sobre o que está acontecendo entre Marrocos e Haiti. Vamos ouvir o técnico da seleção brasileira.
7: Obviamente não vamos focar no jogo de Marrocos, vamos focar no jogo que temos que fazer, e temos que fazê-lo bem, tentar repetir ou melhorar o jogo contra Haiti, vai ser mais difícil. Escócia tem uma boa equipe, bem organizado. Também eles têm oportunidade para qualificar-se melhor no grupo. Então, não vamos a pensar que pode o jogo de Marrocos contra Haiti.
6: Esse então, Carlo Ancelotti. A única dúvida, como já dissemos, é o substituto de Rafinha. O provável Brasil, para daqui a pouco, de Alisson no gol, Danilo na lateral direita, Marquinhos e Gabriel Magalhães na dupla de zaga e Danilo Santos na esquerda. Meio de campo de Casimiro, Bruno Guimarães e Lucas Paquetá. Mais à frente, Vini Júnior na esquerda. Tendência de Rayan pelo lado direito, mas Luiz Henrique briga pela vaga também. E Matheus Cunha no ataque, no comando de ataque. Esse é o provável Brasil que busca a segunda vitória no Mundial, Weber Lima.
27: Então vamos lá, Felipe Camargo. Agora saiu a escalação do Brasil com Alisson no gol, Danilo, Marquinhos, Gabriel Magalhães, Douglas Santos, Casimiro, Bruno Guimarães. E aí vocês já imaginam na frente. Olha lá, tá na tela aí pra quem tá no YouTube. Lucas Paquetá, Rayan, Matheus Cunha e Vini Júnior, Veloso. Gostou da escalação, Veloso?
5: Eu esperava só essa mudança mesmo, mas esperava até o Luiz Henrique, né, Weber?
27: O Rayan entrou muito nervoso no último jogo. O
5: Rayan entrou bem, entrou nervoso, é jovem ainda e é natural, né, estreando numa Copa do Mundo. Eu esperava o Luiz Henrique, ele vai de Rayan. A característica é a mesma. O que a gente espera é que o Rayan consiga estar mais tranquilo para jogar, porque ele joga bem, gosto dele. Acho que o Brasil precisava de uma característica como essa, um jogador de velocidade pelo lado. Agora, eu não sei, né? Ganhou do Haiti, aí a gente tem que ver Matheus Cunha de novo, ver Paquetá de novo, continuar com o Casimiro, né? Então, assim, eu esperava uma mudança no jogo contra o Haiti. Hoje, realmente, depois da vitória, né? Imaginei que ele fosse manter o time, só trocar um jogador pelo outro. E ele vem de Rayan, mas eu espero que durante a partida ele possa trocar também, né? Botava gente mais jovem, gente com outro perfil, com outra característica, com o Endrick que ganhe mais minutos. Quem sabe aí ver uns 15 minutos do seu ídolo, que ele possa entrar em campo, Neymar, e tá lá pra isso, né?
27: Quem sabe?
5: Finalmente a gente possa ver um pouquinho do Neymar, porque o cara foi convocado machucado, disse que agora tá bom. Vamos ver se ele entra um pouquinho, pelo menos. É mais uma novidade da seleção do Ancelotti.
27: Boa, Veloso. Eu acho que hoje nós teremos aí o Neymar participando de 20 minutos. Acredito que na metade do segundo tempo a gente deve ter a presença do Neymar na seleção brasileira. Luiz Ademar, na sua opinião, gostou da escalação do Brasil? Você acha que era por aí mesmo?
8: Não, cara. Eu achei que, apesar que são jovens, né? O Luiz entrou mal no primeiro jogo e o Rayan entrou mal no segundo jogo. O Endrick tá jogando pelo lado direito, cara, da França. É só vocês verem, de direita pra diagonal. Como joga o Rafinha, cara? Sabe? Com todo o respeito...
27: Tem algum problema aí, Ademar? Não,
8: também acho, cara.
27: Tem algum problema nessa história.
8: Eu falei isso aqui, não é à toa que ele saiu não era aproveitado no Real Madrid. Aí, quando o Ancelotti veio pra cá, ele falou, bom, vou sair do Real, porque aqui no Real foi embora. E aí, lá, ele conseguiu a vaga, pelo menos, na Copa. Mas tem coisa, né? Tem coisa. Eu espero que, na sequência da Copa, Neymar e o Endrick ganhem vaga nesse time titular. Espero. Entendo que contra o Haiti, que com todo o respeito do mundo é a maior galinha morta do mundo, o primeiro tempo do Brasil foi nota 7, 6,5, 7. Depois do segundo tempo, se você pegar um contexto geral, eu dei nota 5 para a seleção, a partida. Que foi ridícula para mim o segundo tempo. Então, vamos ver contra a Escócia. Tô acreditando numa retranca brava. Os
24: caras fazendo aquela linha baixa, sabe? Uma linha de 5, uma de 4, com um cara só à frente, porque o empate interessa. E vamos ver se o Brasil consegue rápido, né? Rápido, que eu digo, pode ser até no primeiro tempo, os 45 do primeiro. Faz 1-0, porque daí o jogo muda. Mas não gostei, eu preferi o Hendrick.
27: É, o Rayan entrou muito nervoso. O Luiz Henrique me parece que só entra bem quando o jogo já está em andamento. Mas mesmo assim, na última não foi bem também. Eu apostaria no Hendrick também pelo lado direito. Acho que ganha velocidade, ganha força e por aí vai. Eu até comentei aqui ontem, o Rayan, na primeira bola dele no jogo, logo quando o Rafinha se machucou, a primeira bola, ele estava tão nervoso que a bola passou por debaixo do pé dele, gente. Ele foi dominar a bola passou por baixo, foi para a lateral, estava muito nervoso o Rayan.
5: Weber.
27: Ah, fala, Veloso.
5: Eu só não gosto de você botar o Hendrick pelo lado, para mim ele tem que ser o centroavante do time, porque aí o Hendrick vai correr atrás do lateral para o Matheus Cunha ficar lá esperando a bola chegar para ele definir. Não, né? O Hendrick tem que entrar na dele,
27: lá do Matheus, né?
5: Fazer gol dentro da área, que ali...
24: Mas pô, não necessariamente, se você jogar do lado, você pode ter que voltar, né? Se o seu Danilo não sobe...
5: Não, mas...
24: Se você tem o Danilo que não sobe, pra que você precisa
5: mas fazer o cara voltar? Mas o futebol de hoje, todo cara que joga pelo lado tem que acompanhar a lateral, tem que marcar a lateral. O Paquetá não tá
24: marcando pelo lado esquerdo pra poder não, fazer o...
5: O Paquetá, às vezes, fica mais centralizado.
24: Não, né? Ele fica centralizado, mas...
5: E aí o corredor fica ali... Corredor. Ficaria o Hendrick pra correr ali. Aí o Hendrick correr pro Matheus Cunha, eu acho um sacrilégio, né, cara?
24: Eu acho que eu pus jogador. O Paquetá pra correr por ele.
5: É, aí sim. Aí você bota o Paquetá e bota o Hendrick lá e resolve. Mas o Hendrick correr pro Matheus Cunha, que não faz um gol, fez gol contra o Haiti, virou titular da seleção brasileira, eu acho um sacrilégio.
27: Bom, vamos lá, o pessoal participando. Danilo Caração, a grande Danilão, acompanhando a Nova Brasil FM, o Nova Brasil em campo. Ó, neste momento, estamos chegando no finalzinho da partida lá, Suíça 2, Canadá 1. Os canadenses estão apertando os suíços aí, buscando empate no final da partida apitada por Ramon Abate Abel, o homem que não deu pênalti em cima do Tapia.
5: Aí, até hoje, cara.
27: Não vou esquecer nunca.
24: Ele ganhou por isso a vaga na Copa do Mundo.
27: É,
24: foi ali que ele ganhou.
27: Foi ali.
24: A Leila foi lá e falou lá no CBF: ó,
5: vou trazer
24: esse cara merece Copa do Mundo.
5: Eu vou trazer
24: Copa
5: um bolo aqui, ó, com uma vela de um ano que você tá chorando já.
27: Não, tem que falar disso daí. Oi, quase o Canadá chegou ao empate.
24: A Leila falou pro presidente da CBF: ele merece Copa do Mundo. E foi.
27: 6 minutos de acréscimo. Na outra partida, a Bósnia está batendo o Catar por 3-1. Mas vamos às mensagens. O pessoal na rua participando conosco no 11 943 805 100. Você está concorrendo à camisa da seleção brasileira. Vamos lá.
9: É isso aí, Weber. Tá terrível, velho. Eu tô aqui na Rude. Saí do centro, vou demorar 2 horas pra chegar em Osasco. Se eu chegar em Osasco, hein? E eu quero a camisa da seleção, velho. É, acho que não sei se eu vou conseguir ver o jogo desde o início.
5: Agora ia assistir o jogo.
9: Fala, time da Nova Brasil. Boa tarde, Gleison de Campinas falando. O trânsito aqui já tá um caos, indo pra casa pra acompanhar o jogo. Confiante, Brasil 4-0, gol do menino Ney pra loucura do Eber Lima. E eu quero ganhar a camisa da amarelinha. Valeu, abraços.
27: Tá concorrendo.
10: Boa tarde, Eber. Boa tarde, Veloso. Boa tarde, toda a bancada da Nova Brasil. Ricardo aqui de Santa Amaro. Brasil vai se classificar em primeiro, hein? Estou esperando a camisa da seleção, hein, Eber?
11: Boa noite, Weber. Boa noite, Nova Brasil. Ô, Weber. Saindo de São Bernardo, peguei minha filhota aqui na USP, Marginal Pinheiros, terrível. E sentido Cajamar, mas vamos que vamos. Brasil se classifica em primeiro, Weber. 5-1 hoje. Um abraço a todos aí, Nivaldo de Cajamar. Seu menino Ney vai tirar o cimento das costas e vai meter 3 hoje.
13: Boa noite, Weber Lima e a todos da bancada. Aqui é o Edson no Rio de Nagoya.
27: Ah lá, não.
13: Sobre
27: tá
13: enquete
27: trans.
13: De vocês. Acredito que o Brasil chegue em segundo. Só espero que não perca pro Japão, senão eu vou ter que aguentar o chefe aqui. Eu quero concorrer à camisa do Brasil. Tô aceitando até do Veloso. Eu pago o frete. Grande noite para vocês. Abração.
14: Tardo, Elber, Luiz, Veloso, nós aqui de novo. Eu acho que o Brasil também termina em segundo. Bora, Brasil, vambora. Regiana de Adolfo.
15: Weber, boa noite a todos aí. Ó, Brasil hoje, com certeza 3-0, e ainda vai ter gol de Neymar. Tá, pros invejosos de plantão. E aqui é o Cláudio de Campinas. O trânsito aqui tá o caos, tudo parado.
27: Também em Campinas?
15: Pensa agora, 17h30 e a neblina tá descendo.
27: Caramba.
16: Weber, boa noite. Cleide Rodrigues, São Paulo, saindo da Vila Olímpia para ir para a freguesia do Ó, Marginal Pinheiros, parada. Brasil vai se classificar em primeiro lugar do grupo e hoje é 4-1 para nós. Bom jogo!
17: Boa tarde, amigos aí da Nova Brasil em Campo. Rodrigo Kitkaconde, interior de São Paulo. Acho que vai ficar em segunda. Lógico que torço para ficar em primeiro, né? Mas também concordo. Acho que Marrocos vai enfiar um saco lá no Haiti. E aí o Brasil passa em segundo. Pensar que anos atrás a gente nem discutia isso, hein? Que situação. Então, em
18: segundo. Fala, Weber. Boa tarde. Aqui é o Neto de Nuporanga. Brasil termina em primeiro, goleia a Escócia aí, rumo ao Hexa, um abraço.
19: Oi, tudo bem? É Célia. Indo pra casa assistir o jogo, o Raposo Tavares travada.
20: Ô, Weber Lima, boa noite a bancada aí, Júnior de Sumaré. É, hoje o Weber Lima tem um chilique aí com o Neymar em campo, hein? Segura ele aí, viu, bancada? Que o homem não vai aguentar não, hein?
27: Calma.
20: É, e eu quero concorrer a essa camisa aí. Valeu, um abraço.
21: Fala, galera. Nova Brasil. Aqui é o Jefferson do Rio de Janeiro. Hoje é Brasil na conta. 3-0, 2 no primeiro tempo. Segundo tempo, gol do Neymar. E a camisa do Brasil vai ser do Carioca aqui, hein? Um abraço.
22: O Neymar, de muleta, sem joelho, só com uma perna, é melhor do que qualquer um que colocar ali no lugar dele.
27: Viu? Então, ah, Romário, você manja muito, Romário. É o seguinte, ó. Deixa eu mandar um abraço aqui. Um beijo pra Manu e pra Bibi, junto com o Danilo. Estão no carro também, aí no trânsito de São Paulo. Tá tudo travado.

0: terceiros colocados. Veloso.
1: Tem que falar do aniversariante de hoje, né? Messi fazendo 39.
0: É verdade.
1: Cara que tá aí fazendo 39 anos, mas arrebentando na Copa, né? 5 gols que fez em 2 jogos.
0: Poderia ter sido 6, né, Veloso?
1: Ele ia perder o pênalti ainda.
0: É.
1: O cara tá
0: 2 hat-trick ele podia ter feito.
1: É, o cara tá voando, cara. Nunca vi. Parece que tirou um peso, né, da conquista lá da Copa do Mundo do ano passado. Não, da Copa passada, né? E agora tá sobrando nessa aqui, Weber. Tá demais o Messi.
0: Boa, Veloso. 5 horas e 55 minutos. Daqui a pouquinho a sua participação conosco no WhatsApp. Onde você está em São Paulo? Está muito trânsito. Pessoal em Campinas também reclamando do trânsito. Ó, vamos lá para o YouTube. O pessoal que participa pelo YouTube. A Regina Salvador, boa tarde a todos. Galera da Nova Brasil. É, que frio aqui em Adolfo. Vai, Brasil. Vamos lá, mais um. Boa noite, Weber. Ah, o Edson Ohira lá de Nagoya. 3-0 para o Brasil. Quem mais? Tem mais mensagens aí do pessoal participando. Nilson Barreto também. É, Brasil verde, amarelo, azul e branco, uma eterna aquarela. Nilson Alves, aqui de São Paulo, também mandando a sua mensagem. O Luizão do Parque Perucho, um abraço para você. O Jefferson Silva, coloca o menino Ney no lugar do Rafinha. O lesionei, ele falou. Coloca o menino lesionei no lugar do Rafinha, tá certo. 5h56, rápido break. Na volta a gente vai falar mais de seleção brasileira. Tem informação do São Paulo também. O São Paulo fazendo vergonha, mais uma pra sua história. Rápido break, voltamos já já com pão de alhozinho. Com pão de alhozinho, tá jogo!
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5: Situação complicada na rodovia dos Bandeirantes em Campinas. Lentidão nos dois sentidos, região do quilômetro 91. Pela Anhanguera, quem vai em direção do interior encontra lentidão à altura da Prestes Maia. Também na chegada para Alix da Cunha, em direção de São Paulo. Movimentação maior, acesso para Moreiras. 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
4: 18 horas em São Paulo, você está curtindo Nova Brasil em Campo no 89,7 aqui em São Paulo, agradecendo sempre a audiência de Campinas, subindo demais, pessoal, povo campineiro, abraçou realmente o Nova Brasil em Campo, obrigado mesmo. Ribeirão Preto no 91,3 também, arrebentando no horário. Mococa 93,3, São José dos Campos 91,5 lá no Vale do Paraíba, em Araçatuba no 90,1 Araçatuba, que agora tem todos os dias, né? De segunda a sexta, estou ao lado de Renan Teixeira, no SBT Esportes Interior. E no sul de Minas, ali na Mantiqueira, no 100,5, Nova Brasil Mantiqueira. E lógico, nas capitais, Rio de Janeiro, Vitória, Brasília, Recife, Salvador, Aracaju, João Pessoa, Fortaleza e Maceió, é o futebol da Nova Brasil arrebentando. 18 horas e 1 minuto, mande sua mensagem. Hoje está concorrendo a camisa da Seleção Brasileira, sorteio na sexta-feira, no 11 943 80 500. Lembrando a você que você enviando a sua mensagem, você já está concorrendo, mas mande o áudio e fale de onde você está. Você viu? Tem gente na Raposo Tavares, Avenida Paulista, na Rude, Marginal, tem gente ouvindo a Nova Brasil em todos os lugares de São Paulo, agradecendo demais, em Campinas, Cajamar, enfim, obrigado mesmo. 18 horas e 2 minutos, mande áudio, como diz essa senhora aí, Mande áudio. É o seguinte, terminaram os jogos do grupo B. Vamos lá então para a definição. A Bósnia derrotou o Catar 3-1 e a Suíça venceu o Canadá por 2-1. Ficou assim: Suíça 7 pontos, líder do grupo B, Canadá 4, Bósnia 4 e Catar com 1 ponto. É, daqui a pouquinho a gente vai atualizar a chave.
5: Eles ficaram, tá?
4: Os três, né?
5: Isso.
4: O Canadá vai aguardar o segundo do A, né, que aí é o grupo do México, México, Coreia do Sul, República Tcheca e África do Sul, vai aguardar o segundo colocado desse, o Canadá. E neste grupo aqui, cadê, onde está a Suíça, aguardará o terceiro do grupo E, F, G, I e J. E, portanto, é isso daí, né? A definição do terceiro a gente vai ter mais pra frente, quando fecharem todos os grupos, todas as chaves, né? A, B, tal, até a L. 18 horas e 3 minutos. Vamos falar de seleção brasileira mais um pouco, da nossa seleção que joga daqui a pouquinho. Pra você, na audiência rotativa do rádio, que não viu ainda ou não ouviu a escalação do Brasil, né? Coloca aí pra gente na tela a escalação da seleção brasileira pra daqui a pouquinho, contra a Escócia, às 7 horas da noite, o jogo que acontece em Miami. E já vou avisando vocês, hein? Você que tá indo pra casa, pode ficar mais tranquilo, porque a previsão é de tempestade em Miami, chuvas fortes em Miami, está chovendo neste momento lá. E pelo jeito, não sei se o jogo começará no horário das 7 da noite. Inclusive, tá aqui, ó, quer ver a previsão do tempo aqui? Eles mandaram aqui, ó. Previsão de tempestade, corre o risco de ter o início adiado. O Brasil, portanto, pode ter a sua partida adiada. E aí você pode me perguntar, Weber, mas os jogos na última rodada não tem de ser no mesmo horário? Nesse caso, não, gente. Se o jogo do Brasil for adiado, o Marrocos já pode começar o jogo dele. Inclusive, Marrocos vai jogar onde? Em Filadélfia? Deixa eu ver onde Marrocos vai jogar. Não, em Atlanta. Marrocos e Haiti em Atlanta. O Brasil corre o risco de ter o jogo adiado. Lembrando que nessa semana já tivemos uma partida adiada, né? O jogo da França. Ficou duas horas e meia para voltar o jogo da França. E isso pode acontecer hoje na partida entre Escócia e Brasil. Luiz Ademar, em relação a essa formação da seleção brasileira. Pelo jeito, o Ancelotti não vai abrir mão, né? Ele mudou um pouco de uma partida para outra, mas pelo jeito será a formação que ele utilizará até o final da Copa do Mundo, Ademar.
5: Agora você vê, né? O Luiz Henrique foi o primeiro a ter a oportunidade de jogar.
4: Nos amistosos, né?
5: Não, tu fala assim, não é na Copa mesmo. Primeiro é
4: quando
5: ele faz o substituto.
4: Quando ele muda, tá.
5: Quando ele muda, foi a primeira. A impressão.
4: Você fala de entrada, né?
5: De entrada, né? A impressão que eu tenho é que ele não deve estar treinando bem. Ele não foi bem no jogo.
4: É.
5: O que acontece? Quando você. Eu, pelo menos, o Veloso jogou bola, conhece mais do que a gente de vestiário. Quando o técnico faz a primeira opção, é porque ele fala, pô, esse é o cara que eu. Né? E até numa entrevista no Brasil, não sei se não daria fonte, um cara entrevistando o Ancelotti falando muito bem do Luiz Henrique pra ele. Na entrevista, acho que é um cara da ESPN, se não me engano. Mas enfim, antes mesmo, então aí quando você sai com uma primeira substituição no primeiro jogo com o Luiz Henrique, é sinal que ele fala, pô, confio. Ele não foi bem? E, mas assim, quem é que foi bem aí? Se você pegar que entrou no jogo e mudou o panorama e tal, pouca gente. Então, me passa a impressão que o Luiz Henrique foi de primeiro para último. E vamos ver como é que é a situação, né? Eu gostaria muito de ver o Hendrick, que já falei, mas espero que o Brasil consiga furar o bloqueio. Hoje é um dia que, se você perceber, né, não é característica do Ancelotti nem de técnico europeu, mas se você perceber que o negócio está feio, que você tá numa... Tira um dos volantes e, né, coloca a cara mais ofensivo, traz o Paquetá para segundo... É, né? Tira o Casimiro, põe o Bruno para primeiro. Caras que tem mais saída de bola, que tem mais passe. Acho que hoje dá para você até arriscar, porque com 4 pontos o Brasil não vai ser eliminado, com todo respeito. Então hoje é dia que eu espero alguma coisa diferente, viu, Eber?
4: Ainda não está chovendo, não. Aqui na internet estava a notícia, mas agora eu estou vendo a imagem lá, inclusive, do Rivaldo tirando foto ali com os torcedores brasileiros lá no estádio em Miami. Mas não está chovendo ainda em Miami, mas a previsão... E lá, ó, vou falar, nos Estados Unidos, o serviço de meteorologia é muito bom. Eles têm... Porque o pessoal fala, ah, por que aqui no Brasil? É porque lá nos Estados Unidos... Tem muitos aparelhos distribuídos por conta do clima do país. Então eles conseguem fazer a previsão com mais assertividade. Que acontece aqui no Brasil, às vezes não é isso, né? Às vezes o pessoal fala, vai chover tal dia e não chove.
5: Sabe que, né? A última vez que eu fui para a Disney, nós fomos em dezembro. E aí minha filha fala assim, ó, esse dia tem um parque que é só de piscina lá, né?
4: Sim.
5: Ó, esse dia aqui é o único dia que a gente pode ir no parque da piscina, porque aqui tá falando que, pô, nós fomos aquele dia calor.
4: Certeza.
5: Nos outros dias um frio. Desgramado, eu falei, caramba, como... Ela falou, não, pai, aqui os caras não erram. Eu falei, não erram mesmo.
4: É verdade. Eles lá têm um serviço muito importante nessa questão do clima. E se falaram que existe a possibilidade de tempestades durante o jogo, olha, acho difícil errarem. Veloso, em relação ao trabalho do Ancelotti, pelo menos parece que ele não segura a mão de ninguém, né? Diferente do que fez o Tite nas outras Copas. Mas eu acho que o esquema ele não muda não, Veloso.
6: Ô, Eber, vou te confessar que eu tô muito decepcionado com o Ancelotti, sabia?
4: Por quê?
6: Porque, principalmente, ele tá um ano lá e ele tá dentro da Copa do Mundo ainda fazendo experiência, buscando o time, né? Não é possível. Então, ainda com um time que, para mim, não é o ideal, ainda fazendo alterações, tá certo que nesse jogo aí, pelo menos, ele só trocou um pelo outro, né? Mas no jogo do Haiti mesmo, algumas mudanças, agora também uma forçada. Mas é um time que ainda, mesmo ele tentando repetir uma escalação que não consegue, né? Mas ele não teve culpa, a lesão do Rafinha que fez ele mudar. Mas a gente não vê um grande jogo da seleção, a gente não vê um padrão de jogo. Uma seleção que tenha posse de bola, a gente não vê a cara do treinador. A gente não vê, o Brasil não tem uma característica, não tem uma identidade. Então realmente me decepcionou demais. Desde o momento da convocação, quando eu esperava que fosse diferente, ele parece que, para mim, está muito claro que ele cedeu a pressão para levar o Neymar machucado. Sabia que o Neymar estava com uma lesão grave, não tem condição de jogar ainda, está no banco no terceiro jogo da Copa do Mundo, ainda sem condições ideais. Ele não tem condição física de aguentar os 90 minutos, é por isso que ele não vai jogar. Então, assim, me decepcionou demais o Ancelotti. E a gente ainda tem um time que é muito fraco, mesmo com os jogadores que tem lá. Ele poderia ter uma escalação, um time muito mais competitivo do que o time que ele vai mandar em campo hoje num jogo decisivo, não. O Brasil está classificado, né? Mas decide a posição ali que o Brasil fica dentro do grupo. Então, o jogo é importante. E mesmo assim, para mim, ele não tem a melhor escalação para botar em campo para ganhar da Escócia e ficar mais tranquilo aí, ficando em primeiro lugar.
4: E eu também acredito nisso, Veloso. Eu tô nessa linha também. Ele demorou demais para definir a equipe do Brasil. Tá tentando acertar já com o carro andando, né? O que fica muito mais difícil. 18 horas e 10 minutos. Vamos com o pessoal no WhatsApp. Antes das notícias do Tricolor, rapaz. Tem notícia do São Paulo e agora é oficial, mas a gente já traz o nosso Felipe Oliveira em instantes. Antes, o WhatsApp 11943805100. Vamos lá.
7: Weber, Diogo Bombeiro de São Caetano do Sul.
4: Opa!
7: Minas Goiás, parada. Menino de estado, parada. Tô até pensando em largar o carro aqui e ir pra casa a pé. Abraço. São Paulo. Weber, Brasil se classifica em primeira. E 4-1 pro Brasil, eu quero a camiseta, hein? Abraço.
8: Boa noite, Weber Lima, Roberto Vieira de Heliópolis. Não dá pra falar quase nada, porque meu áudio nunca entra. Não vou nem cumprimentar todo mundo. O Brasil ganha hoje. Espero que vocês coloquem meu áudio aí. Mas acho difícil.
4: Então, dura. Então, peraí, pause aí, Celcinho. Pause. É o seguinte, o pessoal tem que entender: tem muita gente mandando mensagem. Mas muitas mensagens. O Roberto foi o que eu falei ontem. Ele manda áudio de 30, 40 segundos, não vai entrar, gente. Áudio até 20 segundos ele entra. A partir disso, fica um podcast dentro do programa. Tem gente que E outra. Áudio no faltando um minuto pro programa acabar, não vai dar tempo de entrar. Entendeu? O pessoal tem que entender isso. Outra coisa, tem gente que me procura no Instagram, isso é fato. Os caras mandam mensagem: Weber, meu áudio não entrou hoje. Gente, tem centenas e centenas e centenas de mensagens. Menos. Sua mensagem vai entrar. Se tiver abaixo dos 20 segundos, a chance é grande. Às vezes não dá tempo, né? E faz parte, né? Você não vai sofrer por causa disso, né? Vamos lá, o áudio no ar, vamos lá.
9: Edson aqui do Itaim Paulista, esperando a camiseta amarelinha aí, hein? 4-1 pro Brasil. Deixa de conversa aí, esse povo aí tudo pé frio. Vai, Brasil!
10: Boa noite, Abelinho. Boa noite, Nova Brasil. José Valmir, Santa Mara, motorista de aplicativo. Eu vim da região do Itaim para Congonha, muito trânsito. Brasil 2-0. Bora, quero ganhar a amarelinha aí. Bora, para torcer bastante. Vai, Brasil!
11: Boa noite, Weber Lima. Um abraço para você e todos aí da Nova Brasil em campo. Hoje o Brasil vai ganhar de 4-0, né? Mas vai fazer um golzinho aí, hein? E eu quero ganhar a camisa. Valdeci, aqui de Senador Canedo, Goiás.
12: Boa noite, Weber Lima. Boa noite, pessoal da Nova Brasil. Aqui é o Edson do Grajaú.
4: Quem?
12: Estava sumido, mas não perdido. Bom, pessoal, eu estou aqui na região de Moema. O trânsito está um caos absurdo.
13: Salve, rapaziada.
14: Boa noite.
13: Um grande abraço a todos da Nova Brasil e todos os ouvintes. Aqui quem fala é Marcos de Itapevi, São Paulo. O Brasil termina em primeiro no grupo e hoje é 5-0. Quero concorrer a essa camiseta aí, hein, galera.
4: Tá concorrendo.
13: A camisa do Brasil. Um grande abraço a todos.
15: Boa tarde, Eber. O Brasil hoje 3-0. Mas cadê esse Marrocos aí que vocês estão falando? O Marrocos é muito ruim. Esse pessoal é muito ruim. O Marrocos jogou só na outra Copa.
16: Boa noite, Nova Brasil. Vanderlei de Araçatuba. Hoje o Brasil vai pegar outra galinha morta, hein? Vamos ver a hora que pegar um time de verdade mesmo. Nas oitavas, nas quartas. Ô, Eber, quero ganhar essa camiseta do Brasil. Abraço, boa noite.
17: Oi, Eder Lima. Aqui é a Ângela Maria Esperança, da cidade de Sertãozinho. Um abraço a você e a toda a equipe da Nova Brasil. E eu quero ganhar essa camisa, hein? Vai, Brasil!
4: Tá concorrendo, um beijo.
18: Oi, galera da Nova. Solange aqui de Cotia. Vai classificar em primeiro. Gente, é Copa do Mundo. Tudo pode acontecer.
4: Verdade.
18: 2-1 pro Brasil hoje, hein, gente? Bora, arrumar o Hexa. Vamos, Brasil!
14: Fala, Weber. É o Jailson de Votorantim. Tô na estrada, sentido de São José do Rio Pardo. Louco pra chegar pra ver o jogo. 3-0 Brasil, gol de Neymar. Eu quero a camisa da seleção, hein?
19: Um abraço para todos vocês da Nova Brasil, aqui é o Luciano da Vila Prel. O Brasil vai ganhar, mas não vai ser muita coisa não, 2-1 no máximo. E aqui o trânsito tá tudo parado, aqui em Santa Fechirica um ônibus bateu no poste e caiu. Ixi. Tudo aqui, tá tudo parado.
20: Grande Abelima, Fernando Pia aqui de Santo André, quero ganhar a camisa. Mas me fala uma coisa, você falando do rodízio. O rodízio é liberado à tarde. A pessoa de manhã, ela, se ela não pode ir de carro, ela vai de ônibus e volta como? Ai, meu Deus do céu, não tem lógica isso. Abraço.
4: Um abraço.
21: Os caras falam menino Ney, pô. O menino de quase 50 anos. Boa noite. Tá um trânsito do caramba, não. Tá feio o negócio, tá osso. Quero ganhar a camisa do Brasil. Vai pra frente. Um abraço.
4: Um abraço.
22: Boa noite, Weber. Boa noite, Nova Brasil. O Brasil vai classificar em segundo, ok? Eu quero essa camisa, Leonardo Jundiaí.
23: Salve, Weber Lima. Boa noite a toda a bancada aí, Marcelo aqui de Sapopemba. Trânsito total aqui na Anhamela, hein? Quero amarelinha, 2-0 Brasil. É nóis.
24: Lima, boa noite, boa tarde. Cara, um trânsito danado aqui, lascado aqui na região de Campinas, em Campinas. Cara, o Brasil classifica em primeiro, sim. Todo mundo correndo pra assistir o jogo, hein? Tá feroz. Vou te mandar uma foto aí.
25: Alô, Weber Lima. Boa noite a todos aí na bancada. Hoje Brasil 3-0, hein? Vai ter jeito não. Vamos passar em primeiro. E bora lá que eu quero ganhar essa camisa aí, hein? Sou Paulo de Ribeirão Preto. Até mais, abraço.
4: Valeu. Tem mais, vamos lá.
26: Weber Lima, Ricardo Zona Sul, Vila Mariana, vamos São Paulo. 2-1 Brasil hoje, hein? 2-1 Brasil. Vê se o italianinho coloca o Hendrick lá pra meter caixa, meu. Eita, alieninho teimoso, um abraço.
27: Boa noite, Weber Lima. Adriano da Vila Ema, motor de aplicativo, rodando aqui no centro de São Paulo. Por aqui o trânsito tá tranquilo. E hoje vai dar empate, Brasil classificado em segundo. Quero essa camisa da seleção, hein? Um abraço.
4: Maravilha, olha. Isso daí é porque a gente para, tá? Porque senão tem mensagem pra fazer o programa, 20 minutos de mensagem de ouvinte, só pra vocês terem uma ideia do número de pessoas que acompanham o nosso programa. E eu vou te falar, viu, Veloso e Ademar, já tá caindo, despencando aqui, viu?
5: Tá, né?
4: Na hora, não, mas é verdade mesmo, na hora que a gente colocou ali, quanto que tava dando até em casa? 2h30, né?
5: Deu 3 no começo, assim.
4: No começo deu 3, agora já está em 1h20, tá despencando, hein? 1h20, já tá caindo. No seu ver aí se não tá mudando, já tá mudando, velho.
5: Deixa eu ver.
4: E não, temos 40 minutos ainda.
5: 39, agora estão em 36.
4: É.
5: Ah, 3 minutinhos caiu aí, meu Veloso.
4: O meu despencou. O Waze, eu tô aqui no Waze olhando. 18h17. Vamos falar das coisas do São Paulo. Virou time de várzea, virou uma vergonha. Ô, Dorival. Não me envergonhe não, Dorival. Pelo amor de Deus. Isso daí que o São Paulo tá fazendo é um absurdo. As informações do São Paulo com Felipe Oliveira.
28: Um abraço, Weber Lima. Um abraço, amigos ligados na Nova Brasil em Campo. Todo mundo sintonizado na Nova Brasil FM. Sei que o assunto principal hoje é a Copa do Mundo, é o Jogo do Brasil. Mas temos assuntos importantes no São Paulo Futebol Clube. Robert Arboleda será reintegrado de forma oficial ao elenco tricolor. Passa a estar à disposição do técnico Dorival Júnior pro restante da temporada. E na noite de ontem, o zagueiro publicou um vídeo de quase 5 minutos nas suas redes sociais, se desculpando dos seus colegas de equipe, da diretoria do São Paulo e principalmente da torcida tricolor. Ele alegou um quadro de depressão para explicar o seu sumiço de quase um mês quando foi para o Equador e não deu satisfações à diretoria, aos colegas, a ninguém no São Paulo Futebol Clube. Vamos ouvir o que disse o zagueiro Arboleda.
29: Então, eu me sinto na obrigação de esclarecer tudo isso. E como falei, né, pedi desculpa, porque faz uns meses atrás, realmente eu venho passando por um mau momento pessoal. Não tenho nada contra a diretoria, contra meus companheiros, contra a torcida, mas me senti na necessidade, porque estava praticamente passando por um momento de depressão. Isso nadie sabe, porque ninguém sabe, porque eu nunca contei para ninguém. Eu acho que esse foi meu erro também. Eu me fechei sozinho no meu quarto. Nunca falei nem para minha família. E esse foi meu erro. Então eu venho falar o motivo porque eu tomei a decisão de sumir.
28: São Paulo passa a contar com o Arboleda para o restante da temporada. Bom pontuar que a diretoria de futebol do São Paulo ainda não reforçou esse setor. Um dos motivos do retorno de Robert Arboleda, muito causado também pela demissão do executivo de futebol, o Rui Costa, nos últimos dias. Essas são as informações deste momento do São Paulo Futebol Clube. Volto com vocês aí do estúdio. Um abraço, Weber.
4: E nós vamos ouvir a opinião do Veloso e do Luiz Ademar depois do break sobre Arboleda. Eu também vou falar. Eu vou fazer uma campanha aqui. Depois eu vou explicar o que é essa campanha para você, São Paulo. São Paulino raiz, viu? Esses tricas, Nutellas, Tinderianos e Enísticos aí que estão falando, não, Arboleda é importante pra zaga. Vai pro inferno, cara. Vai ser importante lá longe. É porque colocaram ele no mercado e ninguém quis, né? Foi obrigado a ficar com a mercadoria. 18h20, rápido break. 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
3: Lentidão pela rodovia Campinas-Monte Mor, nos dois sentidos em Campinas, região da Vila Boa Vista, atenção à altura do quilômetro 1, e também na região de Hortolândia, lentidão na região do quilômetro 9, em ambos os sentidos, na ligação com Campinas pela Antônio Arten, a condição é melhor. 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

0: alhozinho com pão de alhozinho da jogo, 18 horas e 24 minutos. Vamos falar de Arboleda, Veloso.
1: Oi.
0: Que não dá, acabou, Veloso. Não dá, hein? Claro. Enquanto o Veloso tá falando, pode colocar os vídeos do Arboleda aqui. O quadro de depressão do Arboleda é diferente, gente. Mas vamos lá, vai colocar aqui na tela, pode falar, Veloso.
1: São Paulo, assim, não cansa de surpreender a gente agora negativamente, né? Já teve uma época lá na década de 90. São Paulo era referência, mas agora o que está acontecendo com São Paulo chega a ser vexatório, né, para o São Paulo, porque não é possível, né? Mas essa do Arboleda agora, que abandonou o clube, a princípio voltou para treinar separado do São Paulo, tentar vender, pelo jeito ninguém quis, né? E o São Paulo vai reintegrar o Arboleda, o cara que abandonou o clube sem dar nenhuma satisfação, trocou o telefone, não atendeu ninguém, estava convocado e simplesmente sumiu. E agora o São Paulo vai demonstrar que está tudo bem, que está sendo conivente com uma situação como essa de um jogador que não respeita o clube. E aí quem traz o Arboleda de volta também não respeita o clube, porque não é possível, né? Tudo o que aconteceu, você dá um espaço para um jogador como esse, que já demonstrou que não tem um mínimo de compromisso com o clube. Então, assim, é inadmissível, não sei como está a reação do torcedor, estou vendo você revoltado aqui, mas não é possível da forma como hoje estão dirigindo o São Paulo, né? O Rafinha é outro exemplo. O Rafinha virou diretor porque mandaram embora o outro... Como que é o nome mesmo do outro diretor que foi embora agora?
0: Rui Costa.
1: Rui Costa. Acabou de mandar embora o Rui Costa e ia colocar o Rafinha. O Rafinha está na Copa comentando o jogo da seleção brasileira por uma empresa de comunicação. Então, quer dizer, o que está acontecendo com o São Paulo hoje é um absurdo atrás do outro. E o São Paulo é uma caricatura daquele time que já foi campeão do mundo.
0: Inclusive, eu vou falar de uma pessoa daqui a pouquinho que participou desse trabalho de 90, trabalho vitorioso do São Paulo. Inclusive, o São Paulo, no sábado, completa 27 anos, né, do título daquele que foi jogar lá em Compostela, lá, bateu o River Plate na final, atropelou Real Madrid, Barcelona, atropelava todo mundo, não é que nem hoje, não, que os brasileiros vão jogar contra time europeu, vai com fraudão, não tinha isso, não. Ô, Luiz Ademar, e aí, a sua opinião em relação à reintegração de Robert Arboleda?
2: O Arboleda não foi reintegrado. Vamos falar a verdade, São Paulo tentou contratar um zagueiro, não conseguiu, não tem dinheiro, negociações horríveis, o Rafinha virou comentarista esportivo ruim, só você vê na Globo, só fala besteira, é um comentarista ruim, e o outro foi demitido, aí o São Paulo não conseguiu contratar, não conseguiu fazer, e ninguém quis, o Santos quis, colocou o Zé Rafael, que foi dispensado.
0: Foi dispensado.
2: Né? O Zé Rafael... Com todo respeito, o Zé Rafael hoje é quase um aleijado, né?
0: Não,
2: ele
0: e
2: tá
0: o Zé...
2: com um problema sério.
0: Sério, né? Ele, não é, o Zé Rafael tem um problema sério.
2: Sério.
0: Foi dispensado o Zé Rafael, Zé Ivaldo, Rincón e o Mike.
2: Rescindiu já, mas o único que rescindiu foi o Rincón. Mas enfim, aí quando São Paulo percebeu que não tinha, aí chamou o Dorival, vamos ficar. Que é a pior vergonha, não é você reintegrar, é que viu que ninguém quis o cara, ninguém se propôs. O Vitória pediu, mas queria pagar metade do salário. Essa é a grande verdade. Aí a incompetência alheia de total. Não tem dirigente, não tem negociação, não consegue contratar, não fizeram com o que prometeram pro Dorival, porque prometeram pro Dorival agora que iam de pelo menos uns 4 jogadores. Sim. Vamos lembrar. O Dorival veio com essa promessa. Não fizeram nada disso, aí trouxeram o cidadão. É uma vergonha. Eu sou São Paulino, não tenho problema nenhum, porque eu sou profissional. Eu não piso no estádio enquanto esse cidadão, esse desqualificado, jogar no São Paulo. Eu gosto de ir no estádio quando eu não estou trabalhando. Eu gosto. Enquanto esse desqualificado estiver no São Paulo, eu não piso mais no Morumbi. Como torcedor. Trabalho, faço meu trabalho normalmente, não persigo ninguém, nem nada. Mas como São Paulino, eu estou humilhado. Eu vejo um cidadão desqualificado para vestir a camisa que eu amo.
3: Então.
0: E é isso que eu... Hoje eu gravei até um vídeo lá no meu Instagram, Weber Lima 10, sobre isso. Né? Eu falei, ó, você que é torcedor novo do São Paulo, Tricas, Nutella, Tinderia, Nenístico, passa esse vídeo para frente, você não vai entender. O São Paulino que viu o tricolor de verdade não aceitaria de jeito nenhum esse tipo de coisa. Inclusive hoje, gente, eu falava com o Calef João Francisco, que participou, né, das conquistas ao lado de Tele Santana, na época que o São Paulo realmente colocava medo em todo mundo. Ele escreveu aqui um negócio interessante. O nosso São Paulo não está bem. Eu não abriria mão da disciplina, que na minha opinião é o primeiro quesito para o sucesso de qualquer empreendimento ou atividade. É isso, gente. É disciplina no clube. Se você deixa um cara desse fazer parte... numa... Porque é o seguinte, eu já falei isso daqui. O Arboleda, não é que ele... O Ademar disse bem, né? Não é que ele foi reintegrado realmente. Ele foi, né, oficialmente, mas é que não tinha praça para ele. E outra. Ah, o Weber, mas ele tinha quase depressão. Vocês viram a imagem da depressão dele? E outra, para quem não se lembra, vocês lembram do Arboleda naquela festa clandestina, no meio Covid fervendo, pessoas morrendo? Ele e o David Neres numa festa, vocês lembram? Você acha que esse cara é comprometido com alguma coisa? Ele saiu ainda da festa lá, a polícia levando, né, as pessoas que estavam naquela festa. A repórter chegou pra ele e falou assim: e aí, Arboleda? Não, tá tudo bem, eu não tô fazendo mal a ninguém, eu tô de boa. Ele falou: tô de boa, não tô fazendo nada de errado, não faço mal a ninguém. Como você não tá fazendo mal, meu amigo? Era proibido. Você poderia espalhar a doença pras pessoas. É um cara que não tem comprometimento nenhum. Eu vou falar um negócio, vou fazer uma campanha aqui. Alô, torcedor São Paulino. Tem um monte de gente, porque o jornalismo é assim, gente. Hoje em dia, se você pegar essa turminha mais nova e cair um vídeo desse na mão da pessoa, a pessoa vai publicar na hora. Eu recebi, o Arboleda está desde 2017, né? Completar 10 anos do São Paulo. O que eu já recebi de vídeo do Arboleda na noite de São Paulo, no meio entre partidas, era direto. Veloso e Ademar, recebi direto, mas nunca publiquei. Por quê? Porque não preciso desse tipo de coisa. Isso existia muito no jornalismo do passado. Às vezes o cara tinha, via alguma coisa errada, mas fala: porra, não vou publicar isso daí, vai prejudicar demais o cara. Vou fazer uma campanha aqui com você, São Paulo. Não vai demorar muito pra você mandar esse vídeo pra gente aqui. Viu Arboleda na noite? Pode mandar o vídeo. Pode mandar o vídeo. Não vai demorar. Ele não é um cara comprometido. É a campanha. Pode mandar o vídeo. Agora eu vou publicar. Chegou o vídeo pra mim do Arboleda na noite de São Paulo. Será publicado. E vocês acham que era na folga? Noite anterior a jogo. Noite anterior a jogo, recebi vídeos do Arboleda na noite de São Paulo. Então, a partir de agora, vamos deixar bem escrachado o negócio. Pintou o vídeo do Arboleda na noite paulistana? Pode mandar pra mim. Ou manda no Instagram, ou manda aqui na Nova Brasil, a gente vai publicar. Ah, pro inferno, rapaz. Que diretoria incompetente. Esse Ari Macis, que era da turma do Casares, tudo bem, ele pode ser, não fazer parte daquelas falcatruas lá do Casares, mas tá agindo, deixando a coisa bagunçada. Por que que o senhor não administra o São Paulo como o senhor administra as suas empresas? Tenho certeza que na empresa do senhor, o senhor não aceitaria um funcionário desse nível. Tenho certeza. 18h32, vamos lá, com mais informações da Copa do Mundo, agora com o nosso Lucas Basílio. Grande tarde, grande noite, Lucas.
3: Grande tarde, grande noite, enfim, um grande abraço pra você, Weber Lima, abraço especial pra quem curte o futebol Nova Brasil em campo. Falamos de Copa do Mundo e falamos de um vizinho nosso aqui de América do Sul, a seleção do Paraguai, que tem um confronto decisivo amanhã, valendo vaga, valendo classificação pra fase 16avos de final desta Copa do Mundo. Depois de uma goleada sofrida na estreia, 4-1 frente aos Estados Unidos, e depois da vitória magra, mas importante, diante da Turquia, placar de 1-0, os paraguaios agora fazem um confronto decisivo pela terceira rodada diante da Austrália amanhã. E para esse jogo, o técnico Gustavo Alfaro faz mistério com relação ao substituto de Miguel Almirón, que foi expulso na partida diante dos turcos por conta da lei Vinícius Júnior, né? De colocar a mão na boca para poder ofender ou para poder discutir com um adversário. Isso é proibido agora pela FIFA. O Almirón fez isso, acabou recebendo o cartão vermelho e não atua diante dos australianos. E com relação ao seu substituto, abre uma vaga neste meio-campo, né? Meio-campo ofensivo, e dois nomes postulantes a essa função são bastante conhecidos aqui do futebol brasileiro. Bobadilha, meio-campista do São Paulo, e Maurício, jogador do Palmeiras. Os dois estão disputando essa oportunidade, mas a tendência é que o Maurício largue na frente. Isso porque o Maurício entrou no decorrer das duas partidas disputadas na Copa até aqui, fez um gol, inclusive, diante dos Estados Unidos na estreia, na goleada sofrida por 4-1. E, por outro lado, o Bobadilha acabou sendo titular diante dos norte-americanos, mas marcou um gol contra, né? Então não está com a moral lá no alto o jogador são paulino. De todo jeito, a definição dos titulares do time paraguaio deve sair apenas momentos antes da partida. A gente relembra que o duelo está marcado entre Austrália e Paraguai, né? Para as 11 da noite de amanhã em Santa Clara. E, simultaneamente, o outro jogo do grupo entre Estados Unidos e Turquia também acontece, definindo os classificados dessa chave D.
0: Grande tarde, grande noite. Opa, opa, obrigado, Lucas. Tá bom, Lucas Basílio. Uma vez só, tá bom. Já trouxe, já trouxe. 18 horas e 35 minutos. Vamos agora com as informações das partidas, né, que vão definir grupo A e grupo B da Copa do Mundo. Na verdade, o B já foi. Vamos lá.
4: Um abraço a você que nos acompanha no Nova Brasil em Campo. Falaremos sobre o fim dos grupos A e B nesta Copa do Mundo. Hoje será finalizada a terceira rodada das duas chaves. Tivemos há pouco, às 4 horas da tarde, Canadá e Suíça, Bósnia e Catar. E o Weber Lima vai atualizar o resultado para vocês daqui a pouquinho. E às 10 horas da noite, as duas últimas partidas do grupo A. Tchequia e México se enfrentam. A Tchequia, que não venceu nenhum dos dois jogos até aqui, teve um empate e uma derrota, precisa vencer se quiser classificar e deve vir a campo com alterações. O treinador, em entrevista coletiva na véspera da partida, falou que fará algumas mudanças. Já o México, classificado e garantido na liderança do grupo A, deve vir a campo com duas alterações, segundo o técnico Javier Aguirre. A possibilidade de Ochoa, o goleiro, jogar, ele que faz a sua sexta Copa consecutiva, uma marca que só ele, Messi e Cristiano Ronaldo alcançaram. Outro jogador que deve ir a campo é o jovem de 17 anos, o volante Gilberto Moura. E quem está de volta é César Montes, zagueiro e capitão, que cumpriu a suspensão na rodada anterior. No mesmo horário, às 10 horas da noite, Coreia do Sul e África do Sul colidem. A Coreia do Sul vem a campo com pelo menos 3 mudanças, segundo o técnico Hyun-Min Bo, que falou na entrevista que fará 3 alterações no time titular, mas não deu nenhuma pista de quem serão esses jogadores. Já o clima do outro lado, na África do Sul, está muito pesado. O técnico belga Hugo Broos chamou de lixo os críticos e mandou nas redes sociais aqueles que criticam o seu trabalho calarem a boca. Já dentro de campo, o selecionado sul-africano perdeu o volante Mokoena, suspenso por acúmulo de cartões amarelos, e Sitole, que cumpriu suspensão diante dos tchecos, está de volta e deve herdar a vaga de Mokoena. Weber Lima.
0: Tá certo, a gente trouxe aqui, né, os resultados deste grupo, e a Bósnia, né, bateu o Catar por 3-1, Suíça 2-1 para cima do Canadá, Suíça 7 pontos, Canadá 4, Bósnia também 4, provavelmente vai se classificar com o terceiro lugar, né, provavelmente não, já está classificada, né, com 4 pontos, Catar 1 ponto. Vamos pro WhatsApp no 11 943 805 100, bombando no rádio de São Paulo. Vamos lá.
5: Olá, pessoal, boa noite da Nova Brasil. Meu nome é Valéria, sou de São Bernardo, estou tentando chegar pela Ricardo Jafé. Tá tudo parado aqui. Meu palpite é 2-0 e quero ganhar a camiseta também. Um abraço a todos.
6: Fala, galera da Nova Brasil. Brasil hoje 2-0 em cima da Escócia, classificado, mas tá bom ainda não, hein? Precisa melhorar. Israel aqui da cidade patriarca, São Paulo.
0: Boa.
7: Vamos ouvir a opinião do Veloso.
8: Brasil 3-0 hoje. Anderson Neves, Camaçari, Bahia, Brasil.
0: Opa!
8: Vamos, Brasil.
9: Ô, Weber Lima, Rafael aqui de São José dos Campos, São Paulo.
0: Opa!
9: Trânsito danado pra ver o Brasilzão. O 1-0 Brasil hoje, classifique em primeiro, porque o Marrocos não vai meter muitos gols aí no Haiti, e eu quero ganhar essa camiseta, hein? Vamos de nova!
10: Helder Lima, que trânsito na cidade de São Paulo. Igor aqui da Vila Ema, muito trânsito na cidade, mas bora que o Brasil vai ganhar. 3-2 Brasil hoje.
11: Adriano de Campinas, Adriano Violante, que era muito em camisa. O Brasil vai ganhar de 3-2. Um abraço, tchau.
12: Boa noite, Nova Brasil. Hoje o Brasil ganha de 2-1. É Ari que tá falando, de São Miguel Paulista, São Paulo. Quero ganhar a camisa. Obrigado.
13: Olá, bancada. Brasil 4-1. Primeiro lugar do grupo. Neymar, 2 gols no segundo tempo. A maioria daqui de Guaianazes querendo chegar em casa. Um caos nessa radial leste. Zona leste de São Paulo. Abraço.
14: Oh, se o Arboleda tivesse na mão da dona Lili, ia fazer igual fez com o Bruno Rodrigues.
15: 32, vamos lá.
14: Foi botar uma pelada lá depois de cirurgia, depois de tratar todo o tempo lá. Que galera fez? Picou o pé. Aí, se o Arboleda tivesse na mão da dona Leila, aí, ó. Ah, diretoria ruim, Guilherme Palmeiras Campinas.
16: Oi, Weber. Acho que deu certo aqui, cara. Eu peguei umas quebradas e cheguei em Osasco. Vou conseguir assistir o jogo em casa. Valeu pela dica aí. Quero torcer e quero ganhar a camisa da seleção. Abraço.
17: Fala, Weber Lima. Boa noite, tudo bom? Rodrigo de Campinas. Tô aqui no trânsito parado também, tô ouvindo vocês. Ah, o Brasil, esse Brasil aí também não tô muito empolgado com ele, não. Mas hoje, acho que hoje vai ser 1-1. Queria ver por que tiraram os times mexicanos da Copa Libertadores. Valeu, Weber.
0: Um abraço.
18: Boa noite, Weber. Levi Pedroso, Zona Norte. Brasil 4-1, junto com a minha amarelinha. Abraço a todos.
19: Boa noite, Adel Lima. Diogo de Campinas. Ó, tava trânsito, mas já tô chegando. E eu tô aqui pra ver o Brasil chegando em primeiro lugar, né? Fora os ET abduzindo todo mundo. Ai, vai pegar só os bons.
20: Boa noite, Carlos. Estou aqui na Bandeirantes, paradaça. Hein? Brasil hoje 7-1. Só para relembrar os bons tempos. Isso?
21: Boa noite, Nova Brasil. Aqui é a Viviane de Pirituba. Muito trânsito aqui na rodovia Anhanguera.
22: Aí, rapaziada, um abraço a todos. Aqui é Roberto Bismarck, Cabo Santo Agostinho, Pernambuco. Aqui 29 graus, tempo bom, show de bola. 2-1 Brasil, um abraço a todos.
23: Boa noite, Weber Lima, Veloso e Ademar. Esquece, tanto faz para ficar esse Brasil aí do Tite, 4 anos mais velho, ficar em primeiro ou segundo. Ele não vai nem passar das oitavas. E esquece o Neymar também, que ele é jogador. Jair São Paulino de Jundiaí.
24: Boa noite, Weber Lima. Boa noite aí, Nova Brasil em Campo. Vinícius aqui de Barueri, Zona Oeste. Hoje é 2-1 aí. E gol do Neymar hoje, hein? Os pés frios saem fora, hein? Tô concorrendo a essa amarelinha aí.
25: Boa noite, Weber Lima. Ouvintes Nova Brasil. Douglas, São Paulo, Zona Sul. Brasil 2-1, quero participar do sorteio da camisa. E Ancelotti, vamos dar movimento nesse time. Vamos colocar essa molecada boa que tá no banco. Bora, Brasil!
26: Boa noite, Weber Lima. Aqui é Alessandro São Mateus, tudo bem? Esse jogo aí vai ser 3-0. E vai ser os 3 gols do Neymar. Vai buscar artilharia da Copa, hein? Vamos! Tô querendo a amarelinha também. Um abraço!
27: Boa noite, Alexandre de Campinas. Brasil passa em primeiro. E se prepara quem tá no trânsito, que aí o jogo é 2 horas da tarde, hein?
0: É verdade.
28: Boa noite, Nova Brasil. Bora lá, Brasil. Vamos pra cima desses caras aí, velho.
0: Valeu, olha quantas mensagens. Se deixar, vai embora. E tem mais mensagem, não para de chegar. 18h43, rápido break na volta. O Felipe Oliveira volta para falar de Copa do Mundo. E o nosso Edson Rufino também vai falar dos grupos que envolvem Argentina e Portugal. Depois do break, no Nova Brasil em Campo, com pão de alhozinho. 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
6: Na Amoreiras, em Campinas, a movimentação é maior em direção do Jardim do Lago, principalmente na chegada para a rodovia Anhanguera, na Prefeito Faria Lima. Trânsito intenso na região do Mário Gatti para acessar Prestes Maia. 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

0: 5h48 com pão de alhozinho, resenha boa, tem pão de alhozinho da jogo e tenho certeza tem muito pão de alhozinho aí pelo Brasil agora para esse jogo da seleção no churrascão. Você que tá aí na, com o aparelhinho lá de fazer os pãezinhos e tal, oh, maravilha, já aqui a gente manda a bala, né? A gente coloca aqui 5 minutinhos, o pão de alhozinho tá prontinho pra gente comer. Bom, 18h48, vamos dar um giro pelos outros grupos, começando com o Felipe Oliveira, trazendo mais informações de grupos que serão definidos nesta quarta e quinta-feira, Felipe.
1: Um abraço, Weber Lima, um abraço, amigos ligados da Nova Brasil em Campo. Sei que o assunto principal hoje é Brasil e Escócia, o último jogo da fase de grupos da nossa seleção. Mas vamos passar rapidinho pelos grupos G, H e I da Copa do Mundo, que todos esses se encerram nessa sexta-feira. Primeiro batidão de jogos, 16 horas, Noruega e França, as duas equipes já classificadas com 6 pontos, disputando a liderança do grupo I da Copa do Mundo. Os franceses que não terão seu comandante à disposição. O técnico Didier Deschamps acabou perdendo a sua mãe nessa última terça-feira. Ele já viajou para a França, vai acompanhar ao funeral e não estará à disposição da França, não comandará a França nesse duelo contra a Noruega. O outro jogo da chave, Senegal e Iraque, que precisam golear para ter uma mínima chance de se classificar entre os 8 melhores terceiros colocados para a fase mata-mata da Copa do Mundo. O outro batidão de jogos, às 21 horas, Grupo H, Cabo Verde com 2 pontos, enfrentando a Arábia Saudita, que só tem 1. Cabo Verde precisa apenas vencer a Arábia Saudita para estar na próxima fase da Copa do Mundo. E o outro jogo é a Batalha dos Aflitos desse Mundial. Uruguai, com 2 pontos, enfrenta a líder Espanha, que tem 4. Espanha já está classificada. O Uruguai precisa vencer para se classificar, senão estará de fora da fase mata-mata da Copa do Mundo. O técnico é o Loco Bielsa, deve ter Jordi André Arrascaeta de volta, ele que não convocou Luis Suárez. E uma informação, o Uruguai só venceu uma partida de Copa do Mundo sem Luis Suárez desde 1974. Ele que acompanhou o duelo contra o Cabo Verde e disse que se sentiu impotente assistindo a partida. Fechando esse dia, da sexta para o sábado, o jogo sextou. À meia-noite, jogam Nova Zelândia e Bélgica pelo Grupo G, que precisa, a Bélgica precisa vencer para se classificar, senão está fora de mais uma Copa do Mundo. E Egito e Irã, Egito que é o líder desse grupo com 4 pontos, enfrenta o Irã, que tem 2, e os dois correm, o Egito já está classificado, o Irã ainda pode se classificar se vencer a equipe de Mohamed Salah. Essas são as informações do Grupo GHI da Copa do Mundo. Volto com vocês aí do estúdio. Um abraço, Weber.
0: Um abraço, Felipe Oliveira. Vamos direto para Edson Rufino e os grupos que envolvem Argentina e Portugal. E aí, Rufino, beleza?
2: E aí, beleza, Weber? Tudo certo? Salve, salve, amigo torcedor. Vamos juntos com detalhes e informações da Copa do Mundo. As seleções desses grupos citados se preparam para a terceira e última rodada dessa fase de classificação. Jogos marcados para o sábado. A seleção da Argentina vai ter a Jordânia como adversário nessa última rodada, a terceira, repito, na fase de classificação. Ontem, pelo Grupo K, tivemos 2 jogos, a Colômbia enfrentando a República do Congo, vencendo pelo placar de 1-0, e Portugal fazendo 5-0 na seleção de Uzbequistão, com 2 gols marcados pelo Cristiano Ronaldo, que passou na zona mista e falou com a imprensa. Vamos acompanhar.
3: Eu chego sempre, mais cedo ou mais tarde, eu estou lá. Por isso, é continuar o meu trabalho. Eu acredito muito naquilo que faço, acredito muito que o trabalho a Deus ajuda. A minha carreira foi sempre assim, não ia mudar nada. E estou muito feliz. Para mim, o mais principal é a equipa, estar unido com eles, estar unidos com as nossas famílias, que isso sabemos que podemos controlar. Tudo o resto que vem de fora não podemos controlar, porque sabemos que quando não jogamos bem ou não ganhamos, somos sempre atacados, principalmente eu, mas já, como disse anteriormente, já estou acostumado e sigo o barco.
2: Muito bem, acompanhamos atentamente o que disse Cristiano Ronaldo após a vitória 5-0 para cima da seleção de Uzbequistão. Agora teremos confronto direto neste sábado entre Portugal e seleção colombiana. Ontem Inglaterra esteve em campo, não saiu do zero diante da seleção de Gana e tivemos Panamá perdendo para a Croácia pelo placar de 1-0. Final de semana, pela terceira e última rodada nessa fase de classificação, teremos Inglaterra enfrentando o Panamá e a Croácia enfrentando a seleção de Gana. Então é isso, falei da Copa do Mundo. Até mais, um abraço, amigo.
0: 18h53, as equipes estão entrando em campo neste momento para o protocolo, né, da FIFA, dos hinos e etc. E você vai curtir em instantes Brasil e Escócia. É o seguinte, Veloso, em relação ao seu palpite do jogo e por quê? Você acha que o Brasil vence com tranquilidade, apertado, e aí?
4: Eu acho que vai ser um jogo complicado. A Escócia sabe, né, que o empate já lhe garante pelo menos o terceiro lugar do grupo, né?
0: É.
4: Então vai jogar pelo resultado, vai ser um jogo que o Brasil vai ter dificuldade, principalmente de furar o bloqueio. Eu acho que o Brasil tem que... Eu tô com mais esperança no segundo tempo, sabe? Espero que o Ancelotti mexa bem no time, coloque um pouco mais de velocidade, coloque o Endrick, depois o Luiz Henrique pode entrar, Danilo. A gente tem boas opções no banco. Eu gosto dos jogadores que tem no banco, das opções que ele tem, e acho que o Brasil ganha por 2-1. O problema é o outro jogo, quero ver o que vai acontecer depois com o Marrocos.
0: O Brasil tem 2 gols a mais de saldo que Marrocos. Luiz Ademar, o seu placar para o jogo e por quê? O que você acha que pode acontecer nesse jogo de hoje?
5: Olha, eu acredito que vai ser 2-0 e entendo muito que vai depender muito do primeiro... O jogo vai depender muito se o Brasil consegue fazer um gol no primeiro tempo. Eu quero crer que se o Brasil fizer um jogo no primeiro tempo, o jogo vai ser fácil. Fácil no sentido não de placar 4-0, tomara que seja, mas assim, fácil no sentido de um time tentar atacar o Brasil, e é isso que o Brasil quer, dar posse de bola, vem com a posse de bola, e aí você tem o Vini Júnior, você tem os jogadores de velocidade para jogar no contra-ataque. Então se o Brasil conseguir marcar esse gol até uns 20, 25 minutos, 30 minutos, eu acho que esse jogo não vai ser difícil, vai ser tranquilo com o Brasil sob controle. Agora, se o Brasil não conseguir furar no primeiro tempo, como disse o Veloso, você tem lá, daí eu já coloco o Neymar no intervalo. Neymar, mudo ali no intervalo, cara. Né? E vamos embora. Mas eu acho que dá para ganhar de 2-0.

0: Lopes para você. Se o Brasil ganhar, vai esperar o segundo colocado do grupo de Holanda, Japão e Suécia. Se o Brasil ganhar e Marrocos ultrapassar no saldo de gols, aí o Brasil ficará em segundo e enfrentará o primeiro deste grupo de Holanda, Japão e Suécia. Se o Brasil perder para a Escócia, aí o Brasil cai para o terceiro lugar. Aí existe a possibilidade do Brasil enfrentar a Alemanha ou a França já no 16avos. Então, existe essa possibilidade de o Brasil ficar no terceiro lugar. Ou até mesmo não pegar agora a Alemanha e França no 16avos, mas nas oitavas de final, aí não tem jeito, aí não escapa. 18 horas e 56 minutos, vamos lá, o pessoal participando no WhatsApp, tem aqui o Edmar Matos lá no YouTube. Não me siga, que estou perdido. Brasil 5-0 com 2 de Neymar. Campo Grande, Mato Grosso do Sul. Vamos lá, mais um aí, tem mais um no YouTube. Eu ia falar da enquete aqui, como está a enquete nesse momento. Neste momento, todo mundo aqui no Nova Brasil em campo, todo mundo não, né? 67% acreditam que o Brasil vai ficar em primeiro e 63% no jornalismo Nova Brasil. Marcão Silva, 1-0 Brasil com gol dele. Traga o nosso amigo tetracampeão Zete para fazer. O Zete tá lá, o Marcão. O Zete tá como coordenador da preparação de goleiros da base do São Paulo. Lucilene Timóteo, Brasil ganha 2-1, gols de Vini e Matheus Cunha. Valeu, obrigado. Veloso, um grande abraço e até amanhã, né?
1: Um abraço, amanhã estamos de volta, Weber. Vamos falar da vitória do Brasil, espero. Isso, amanhã, tá?
0: Boa.
1: Amanhã a gente tá junto de novo. Um
0: abraço. Ademar, você volta na próxima, né?
2: Na nossa semana agora.
0: É boa.
2: E o Zete só sai de lá a hora que descobriu um Rogério Ceni, senão não sai de lá, não.
0: Então, rapaz, vai ficar difícil. O Zete vai se aposentar lá.
2: O Zete vai ficar de bengalinha ali. Quase já, viu?
0: Tá quase. Obrigado pela audiência, pelo carinho. Você fica agora com a programação da Nova Brasil. Obrigado pela audiência, pelas mensagens espetaculares, um número absurdo de mensagens, a força que você deu avisando o trânsito aí dentro do Nova Brasil em campo. Você curtiu o futebol na Nova Brasil com pão de alhozinho da jogo. Fiquem com Deus, tchau.
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7: Segundo a Indec, nessa quinta-feira, das 8h30 da manhã até as 2 da tarde, tem um bloqueio na Rua Américo Brasiliense, no Cambuí, para uma obra na rede de água, trecho que vai da Torlo Gudaltri até Antônio Lapa. Dá para desviar pela Norte e Sul, pela Sampainho e também pela Antônio Lapa. 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
1: Nova Brasil, encontro de Ana Carolina e seu Jorge, é isso aí. E Brasil 1-0 para cima da Escócia, é isso mesmo, gol do Vinícius Júnior, numa bobeada da zaga da Escócia. Vai Brasil, mais que moderna brasileira, agora 7h17, ótima noite para você.
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7: Beber água pode parecer um hábito simples, mas faz uma diferença enorme para a saúde. A hidratação ajuda a regular a temperatura do corpo, a água melhora a digestão e o metabolismo, contribuindo para o controle do peso. Outro benefício é para a pele. Manter o corpo hidratado ajuda a preservar a elasticidade, o brilho natural e combate o ressecamento e o envelhecimento precoce. Além disso, a água é essencial para o bom funcionamento do cérebro e dos músculos. E não para por aí. A hidratação adequada ajuda na prevenção de doenças dos rins, evitando infecções urinárias, prisão de ventre e auxiliando no alívio de sintomas de gripes e resfriados.
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0: fogueira é um dos maiores símbolos do São João e tem um significado especial. Segundo a tradição, ela representa o nascimento de São João Batista e diz que ele teria sido anunciado com o acendimento de uma fogueira. Já na tradição pagã, as fogueiras celebravam o solstício de verão. Elas eram acesas para agradecer pela colheita, pedir fertilidade para afastar maus espíritos. Os rituais incluíam danças ao redor do fogo para purificação de doenças e energias negativas. Antigamente, as famílias se reuniam ao redor do fogo para contar histórias, cantar e se aquecer. Uma tradição que atravessou gerações.
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7: E 2-0 Brasil, mais um do Vinícius Júnior. Vai, Brasil! Agora tem capital inicial, Natasha. 17.

0: Nova Brasil, som do hitmaker Lu Santos, Sereia, mais que moderna, brasileira, agora 20 para as 8.
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0: Esta é Maria Bethânia. Agora 7h43. Boa noite pra você.

0: Nova Brasil, som de Adriana Calcanhoto, gatinha manhosa, mais que moderna, brasileira, 5 para as 8 já tem sob medida.
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11: Mais que moderna, brasileira, ótima noite pra você, 8:02, a gente segue, tá no ar, este é o Submedido, uma hora de música, nada de intervalos, a gente começa com Jorge Vercillo, transforma no ar.

0: Brasil, o som de Zé Cabaleiro Lenha, agradecendo a sua audiência e companhia. A gente se fala agora 8h55, boa noite.
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1: Está no ar a Voz do Brasil. As notícias do governo federal que movimentaram o país no dia de hoje.
2: Olá, boa noite.
3: Boa noite para você que nos acompanha em todo o país.
2: Quarta-feira, 24 de junho de 2026.
3: Vamos ao destaque do dia, emprego.
2: Dados do Ministério do Trabalho apontam que em fevereiro o Brasil ultrapassou a marca de 62 milhões de empregos formais ativos.
3: O número representa mais de 2 milhões de postos de trabalho com carteira assinada a mais que no mesmo mês do ano passado.
2: Participação feminina no mercado de trabalho cresceu 4,74%. Pablo Mundim.
4: Entre os jovens de 18 a 24 anos, o aumento foi ainda mais expressivo, quase 19% em relação ao mesmo mês do ano anterior.
3: E ainda, recorde no turismo doméstico.
2: De janeiro a maio desse ano, o número de passageiros voando dentro do país chegou a 42 milhões, um recorde. Graziela Mendonça.
5: O número de passageiros internacionais voando no Brasil também aumentou no período de janeiro a maio. Foram 12 milhões e 800 mil estrangeiros viajando aqui no país, 10% a mais que o registrado no mesmo período do ano passado.
3: Você vai ouvir também saúde.
2: O programa Agora Tem Especialistas vai levar atendimento médico a indígenas em comunidades de difícil acesso.
3: E profissionais do SUS vão ensinar pais e cuidadores a estimularem o desenvolvimento de crianças de até 6 anos. Cleide Lopes.
6: A ideia é fortalecer o vínculo familiar, contribuindo assim para o desenvolvimento saudável das crianças.
2: Hoje na apresentação da Voz do Brasil, Mariana Jungmann e Luciano Seixas.
3: E acompanhe a gente, acesse radiogov.ebc.com.br ou canal Gov na sua TV aberta.
2: O mercado de trabalho brasileiro continua em expansão.
3: Em fevereiro, o crescimento foi de 3,6% em relação ao mesmo